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1: Bem-vindo à Queda dos Anjos, estamos de volta para mais uma hora de todas as texturas do rock. Everlong é o maior clássico e o tema de assinatura dos Foo Fighters, lançado originalmente em agosto de 1997 como o segundo single do aclamado álbum The Color and the Shape. Com o seu riff icónico de guitarra afinada em drop D e uma dinâmica poderosa de calmo explosivo, a faixa tornou-se um hino eterno ao rock alternativo. É assim que iniciamos esta hora. Foo Fighters.

poderosa abertura de Hora com os Foo Fighters. E este é Marilyn Manson com Michael Nicole Animals para o ano de 1998. Estamos já a ouvir Horrors, The Horrors com More Than Life, single para o ano de 2025. Depois já para ouvir Muse.

A presença da música portuguesa aqui na Queda dos Anjos com Frankie Chaves, Dreams of a Rebel. Atrás ouvimos Muse com o tema Resistance. Som já para Arcade Fire com o tema Everything Now. É o single principal e a faixa título do quinto álbum de estúdio da banda canadiana. Lançado em junho de 2017. Arcade Fire.

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O indie rock a passar aqui na Queda dos Anjos com Capital City, Skeleton Man e MGMT com o tema Kids. Sons de verão na tua rádio. Tempo de voltar a 1985 para recordar You Spin Me Round Like a Record. É o maior sucesso da banda britânica de synth-pop Dead or Alive. Lançado em novembro de 1984, o tema tornou-se a faixa de abertura e o principal motor de vendas do seu segundo álbum de estúdio, Youth Cake, Dead or Alive. Depois, há clássico novo para recordar aqui na Queda dos Anjos.

oferta final da Queda dos Anjos. Estes são os Limp Bizkit com Take a Look Around para o ano de 2000. Todas as texturas do rock semanalmente contigo aqui na tua rádio. Eu sou o Zavial. Vamos terminar com Waiting for the End, um dos singles mais aclamados da banda americana de rock alternativo Linkin Park. Eles que lançaram este single em outubro de...

2010, como o segundo avanço do seu quarto álbum de estúdio, A Thousand Suns. Ficamos por aqui, voltamos dentro de 8 dias. Esta é a Queda dos Anjos, até lá.

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1: Uma mulher de 56 anos ficou gravemente ferida na sequência de uma colisão entre o motociclo que conduzia e um automóvel esta sexta-feira de manhã na Estrada Nacional 2, no concelho de Ponte de Sor. Segundo o Comando Subregional de Emergência e Proteção Civil do Alto Alentejo, o alerta para o acidente junto à localidade do Cansado foi dado às 9h39. A mesma fonte adiantou que a vítima foi ela transportada para o Hospital de Porto Alegre pelo INEM. As operações de socorro, que mobilizaram 22 operacionais, bombeiros e GNR, apoiados por 7 viaturas e o helicóptero do INEM, obrigaram ao corte temporário daquele troço da estrada. A sinistralidade com motociclos provocou 52 mortes e 2.992 feridos no primeiro semestre de 2026, no total de 3.673 acidentes registados pela GNR. Estes dados são conferidos aqui pelo Dinis Bilro.
2: Os dados revelam 2.650 feridos ligeiros, 342 feridos graves e uma concentração de vítimas entre condutores até aos 29 anos. Os distritos do Porto, 632 acidentes, Braga, 421, Lisboa, 397, Faro, 388, Aveiro, 365 e Setúbal, 340, registram a maior incidência de ocorrências. Já a distribuição das vítimas mortais evidencia maior impacto em Santarém, 8, Faro, 7, Aveiro, 6, Setúbal, 6 e Porto, 5. A maioria dos acidentes com vítimas, 2.263, correspondentes a 78,8%, ocorreu dentro das localidades, onde o tráfego intenso e as manobras frequentes reduzem a margem de reação. Fora das localidades, contabilizaram 608 acidentes que resultaram em 21 mortos, 121 feridos graves e 511 feridos ligeiros.
1: Ora, perante estes números, a Guarda Nacional Republicana reforça o apelo à adoção de comportamentos de condução defensiva e à atenção permanente à vulnerabilidade dos utilizadores de veículos de duas rodas.

0: O Ministério Público de Porto Alegre acusou 4 homens, entre os 30 e os 46 anos, por tráfico de droga, detenção de arma proibida, receptação e falsificação de documentos. A investigação concluiu que entre agosto de 2023 e dezembro de 2024, o grupo vendia cannabis e MDMA diretamente ou através de intermediários. Durante as diligências foi descoberta uma estufa de cannabis na casa de um dos arguidos, além de armas de fogo e várias embalagens de droga. Foram também apreendidos 2 carros furtados em Espanha que circulavam em Portugal com matrículas falsas. Um dos arguidos está em prisão preventiva. O inquérito foi dirigido pelo Ministério Público de Porto Alegre, que avançou agora com a acusação. Seis restaurantes do Conselho de Arrons aderiram à 8ª edição da Rota dos Petiscos, iniciativa promovida pelo município e que arrancou esta sexta-feira, prolongando-se até 30 de agosto. Ora, o presidente da Câmara de Arrons, João Crespo, sublinhou que agosto é um mês particularmente forte em visitantes no Conselho e que a Rota dos Petiscos acrescenta dinâmica à oferta gastronómica local, reforçando uma área onde Arrons tem vindo a afirmar-se de forma consistente.
1: São 4 as quinzenas que nós vamos desenvolvendo, para além de outras atividades e eventos pontuais relacionados com a gastronomia, porque de facto Arrons tem uma oferta muito forte de gastronomia e, portanto, acho que é importante mantermos estas quinzenas. Esta 8ª rota dos petiscos, que este ano, em virtude também de termos tido aqui as festas do povo em Campo Maior, nós, de certa forma, empurramos no calendário mais para a segunda quinzena. Ela costuma acontecer na primeira quinzena de agosto, e também para, de forma a darmos aqui a oportunidade aos restaurantes aderentes, que são 6 nesta quinzena, de poderem também usufruir de grande afluência de pessoas que tivemos nesta semana das festas do povo de Campo Maior, e portanto terem agora tempo para poderem preparar outros pratos diferentes para darem resposta a esta quinzena. É naturalmente uma quinzena que nós apostamos muito no mês de agosto, é um mês muito forte também em visitantes no Conselho de Arrons, e nesse sentido esta quinzena, esta rota dos petiscos, digo eu, vai de certa forma criar ainda mais dinâmica àquela que já existe por natureza na gastronomia e nos restaurantes do nosso concelho. Nem todos os restaurantes aderem, portanto, vão aderindo em função daquilo que são as suas disponibilidades. Neste caso são 6 e certamente terão preparados grandes petiscos para oferecer a quem nos visita nesta quinzena.
0: A edição de 2026 da Rota dos Petiscos em Arrons volta a destacar sabores tradicionais e propostas de identidade local. Tapas do mar, toucinho frito, perninhas de rã, peixinhos da horta, cogumelos salteados, mioleira e bolinhas de soco são alguns dos petiscos que marcam a rota deste ano. Os preços dos combustíveis deverão voltar a subir na semana de 24 a 29 de agosto, de acordo com as previsões do setor. A gasolina Simples 95 deverá encarecer cerca de 2,5 cêntimos por litro, enquanto a gasóleo deverá registar uma subida de 3,5 cêntimos. De acordo com a Direção-Geral de Energia e Geologia, o preço médio do litro do gasóleo estava a custar esta sexta-feira 2,037 euros por litro, enquanto o preço médio da gasolina totalizava 1,964 euros. Caso se confirmem as previsões para a próxima semana, o preço médio do gasóleo vai subir para 2,072 euros por litro, enquanto a gasolina aumenta para 1,988 euros. A partir da próxima semana, encher um depósito médio de 50 litros de gasóleo vai passar a custar quase 104 euros, enquanto num carro a gasolina a mesma quantidade vai valer quase 100 euros. Apesar destas projeções, o custo final poderá variar consoante o posto de

0: abastecimento, a marca e a localização geográfica, fatores que influenciam habitualmente o preço dos combustíveis. Porto Alegre recebe este sábado no Cartódromo Municipal a segunda prova do Troféu da Resistência Supermoto numa organização do Grupo Motar Novo Milénio. A corrida começa às 18 horas e tem entrada livre. O presidente do Grupo Motar Novo Milénio, José Carlos Rodrigues, assinala que as expectativas são elevadas e que a organização conta com uma forte presença de público. O dirigente sublinha também que a afluência de pilotos tem sido muito positiva, indicando que estão inscritos 16 nas várias categorias, o número que considera expressivo para uma prova deste tipo. A etapa de Porto Alegre será disputada em formato noturno, opção pensada para contornar o calor habitual da região.
1: Expectativas, como sempre, são altas, porque é mais uma prova, é mais uma inovação, ou seja, estamos mesmo a contar com uma grande presença de público. Pilotos também está a ter uma boa afluência para uma prova destas, já contamos com 16 inscritos à partida, nas várias categorias. Isto vai ser noturno, ou seja, para fugirmos também aqui ao calor da nossa zona, que se faz sentir. Temos a agradecer à Câmara o esforço para a iluminação da pista, para a realização desta prova. Acho que vai ser um sucesso, mais uma vez, organizado aqui pelo grupo, em parceria com as restantes coletividades, as entidades da cidade e a Federação Portuguesa de Motociclismo. Acho que é uma grande aposta.
0: Recorde-se que a ronda inaugural do Troféu de Resistência Supermoto decorreu em Abrantes, segue-se agora Porto Alegre neste sábado, sendo que a terceira e última está marcada para Vila Nova de Poiares. O livro Uma Família de Castelo de Vide, da autoria de Anabela Coelho, com 215 páginas e editado pelas edições Colibri, foi apresentado quinta-feira no Jardim do Rocio, em Povo e Meadas, no concelho de Castelo de Vide. Em declarações à Rádio Porto Alegre, a autora explicou que o livro reúne lendas e histórias de Castelo de Vide, a trajetória de uma família desde 1780, ligações entre famílias marcantes do território e um texto final sobre uma Páscoa vivida no pós-Covid, oferecendo aos leitores narrativas curtas que revelam episódios pouco conhecidos, como a história do cemitério ou do pintor Martins Barata.
2: Este meu livro é dividido em três partes. A primeira parte temos histórias de Castelo de Vide e lendas, nomeadamente a lenda da Senhora da Penha e da Fonte do Martinho, a história do ramal de Cáceres, a história do cemitério, que eu achei fascinante. A segunda parte será uma história de família desde 1780 até aos nossos dias, com compra e venda de propriedades, divórcios, testamentos e outras coisas. A terceira parte será a ligação, como está a família Pelouro Coelho com a família Laranjo, nomeadamente a Biblioteca Laranjo Coelho, e a ligação desde 1780, mais ou menos, da família Coelho à família Transmontano. E depois o último texto é a descrição da Páscoa, diferente de todas as outras, após o Covid e a morte do meu pai, e eu ter descoberto no espólio dele cerca de 200 escrituras, que foram todas escritas manualmente por mim à lupa.
3: Trata-se de um livro da história local, em particular aqui a dar que falar neste concelho de Castelo de Vide. O que é que traz de novo para os leitores?
2: Traz de novo que é um livro que tem histórias pequenas. A pessoa pode se sentar, ler 3 ou 4 folhas, separar, amanhã tem outra história, portanto não é uma história contínua, ninguém se perde. E traz novos conhecimentos, talvez, por exemplo, a história do cemitério que ninguém conhece, a história do pintor Barata, Martins Barata, onde nós estamos ao pé da casa dele, e é basicamente isso.
0: A vereadora da Câmara de Castelo de Vide, Helena Esteves,

0: seu turno, sublinhou que iniciativas como esta valorizam os autores locais e permitem revisitar a história e a identidade de Castelo de Vide.
1: Ora, está agora connosco a nossa vereadora. O que é que há a dizer nesta apresentação deste livro aqui em Pove e Meadas, Uma Família de Castelo de Vide?
2: Olha, em primeiro lugar, estou muito contente porque aqui nas vésperas das festas de verão de Pove e Meadas temos aqui este momento cultural que me parece bastante importante, não só porque enaltece aqui os artistas, portanto os autores locais, como também fala um bocadinho da nossa história de Castelo de Vide e da nossa identidade. E portanto faz todo o sentido que aqui, à boca das festas populares, possamos aqui ter um momento também de reflexão e de partilha e de histórias e de memórias sobre Castelo de Vide e Pove e Meadas.
0: A apresentação do livro Uma Família de Castelo de Vide antecedeu o arranque das festas de verão de Pove e Meadas que decorrem durante este fim de semana.
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4: Uma mulher de 56 anos ficou gravemente ferida na sequência de uma colisão entre o motociclo que conduzia e um automóvel esta sexta-feira de manhã na Estrada Nacional 2, no concelho de Ponte de Sor. Segundo o Comando Subregional de Emergência e Proteção Civil do Alto Alentejo, o alerta para o acidente junto à localidade do Cansado foi dado às 9h39. A mesma fonte adiantou que a vítima foi ela transportada para o Hospital de Porto Alegre pelo INEM. As operações de socorro, que mobilizaram 22 operacionais, bombeiros e GNR, apoiados por 7 viaturas e o helicóptero do INEM, obrigaram ao corte temporário daquele troço da estrada. A sinistralidade com motociclos provocou 52 mortes e 2.992 feridos no primeiro semestre de 2026, no total de 3.673 acidentes registados pela GNR. Estes dados são conferidos aqui pelo Dinis Biorro.
5: Os dados revelam 2.650 feridos ligeiros, 342 feridos graves e uma concentração de vítimas entre condutores até aos 29 anos. Os distritos do Porto, 632 acidentes, Braga, 421, Lisboa, 397, Faro, 388, Aveiro, 365 e Setúbal, 340, registram a maior incidência de ocorrências. Já a distribuição das vítimas mortais evidencia maior impacto em Santarém, 8, Faro, 7, Aveiro, 6, Setúbal, 6 e Porto, 5. A maioria dos acidentes com vítimas, 2.263, correspondentes a 78,8%, ocorreu dentro das localidades, onde o tráfego intenso e as manobras frequentes reduzem a margem de reação. Fora das localidades, contabilizaram 608 acidentes que resultaram em 21 mortos, 121 feridos graves e 511 feridos ligeiros.
4: Ora, perante estes números, a Guarda Nacional Republicana reforça o apelo à adoção de comportamentos de condução defensiva e à atenção permanente à vulnerabilidade dos utilizadores de veículos de duas rodas. O Ministério Público de Porto Alegre acusou 4 homens, entre os 30 e os 46 anos, por tráfico de droga, detenção de arma proibida, receptação e falsificação de documentos. A investigação concluiu que entre agosto de 2023 e dezembro de 2024, o grupo vendia cannabis e MDMA diretamente ou através de intermediários. Durante as diligências foi descoberta uma estufa de cannabis na casa de um dos arguidos, além de armas de fogo e várias embalagens de droga. Foram também apreendidos 2 carros furtados em Espanha que circulavam em Portugal com matrículas falsas. Um dos arguidos está em prisão preventiva. O inquérito foi dirigido pelo Ministério Público de Porto Alegre, que avançou agora com a acusação. 6 restaurantes do Conselho de Arrons aderiram à 8ª edição da Rota dos Petiscos, iniciativa promovida pelo município e que arrancou esta sexta-feira, prolongando-se até 30 de agosto.

0: Ora, o presidente da Câmara de Arroz, João Crespo, sublinhou que agosto é um mês particularmente forte em visitantes no concelho e que a rota dos petiscos acrescenta dinâmica à oferta gastronómica local, reforçando uma área onde Arroz tem vindo a afirmar-se de forma consistente.
1: São quatro as quinzenas que nós vamos desenvolvendo, para além de outras atividades e eventos pontuais relacionados com a gastronomia, porque de facto a Roncha tem uma oferta muito forte de gastronomia e, portanto, acho que é importante mantermos estas quinzenas. Esta oitava rota dos petiscos, que este ano, em virtude também de termos tido aqui as festas do povo em Campo Maior, nós, de certa forma, empurramos no calendário mais para a segunda quinzena. Ela costuma acontecer na primeira quinzena de agosto, e também de forma a darmos aqui a oportunidade aos restaurantes aderentes, que são seis nesta quinzena, de poderem também usufruir de grande afluência de pessoas que tivemos nesta semana das festas do povo de Campo Maior, e portanto terem agora tempo para poderem preparar outros pratos diferentes para darem resposta a esta quinzena. É naturalmente uma quinzena que nós apostamos muito no mês de agosto, é um mês muito forte também em visitantes no concelho de Arroz, e nesse sentido esta quinzena, esta rota dos petiscos, digo eu, vai de certa forma criar ainda mais dinâmica àquela que já existe por natureza na gastronomia e nos restaurantes do nosso concelho. Nem todos os restaurantes aderem, portanto, vão aderindo em função daquilo que são as suas disponibilidades. Neste caso são seis, e certamente terão preparados grandes petiscos para oferecer a quem nos visita nesta quinzena.
0: A edição de 2026 da Rota dos Petiscos em Arroz volta a destacar sabores tradicionais e propostas de identidade local. Tapas do mar, toucinho frito, perninhas de rã, peixinhos da horta, cogumelos salteados, mioleira e bolinhas de soco são alguns dos petiscos que marcam a rota deste ano. Os preços dos combustíveis deverão voltar a subir na semana de 24 a 29 de agosto, de acordo com as previsões do setor. A gasolina Simples 95 deverá encarecer cerca de 2,5 cêntimos por litro, enquanto o gasóleo deverá registar uma subida de 3,5 cêntimos. De acordo com a Direção-Geral de Energia e Geologia, o preço médio do litro do gasóleo estava a custar esta sexta-feira 2,037 euros por litro, enquanto o preço médio da gasolina totalizava 1,964 euros. Caso se confirmem as previsões para a próxima semana, o preço médio do gasóleo vai subir para 2,072 euros por litro, enquanto a gasolina aumenta para 1,988 euros. A partir da próxima semana, encher um depósito médio de 50 litros de gasóleo vai passar a custar quase 104 euros, enquanto num carro a gasolina a mesma quantidade vai valer quase 100 euros. Apesar destas projeções, o custo final poderá variar consoante o posto de abastecimento, a marca e a localização geográfica, fatores que influenciam habitualmente o preço dos combustíveis. Porto Alegre recebe este sábado no Cartódromo Municipal a segunda prova do Troféu de Resistência Supermoto numa organização do Grupo Motar Novo Milénio. A corrida começa às 18 horas e tem entrada livre. O presidente do Grupo Motar Novo Milénio, José Carlos Rodrigues, assinala que as expectativas são elevadas e que a organização conta com uma forte presença de público. O dirigente sublinha também que a afluência de pilotos tem sido muito positiva, indicando que estão inscritos 16 nas várias categorias, um número que considera expressivo para uma prova deste tipo. A etapa de Porto Alegre será disputada em formato noturno, opção pensada para contornar o calor habitual da região.
2: As expectativas, como sempre, são são altas, porque é mais uma prova, é mais uma inovação

0: ou seja, estamos mesmo a contar com uma grande presença de público. Pilotos também está a ter uma boa afluência para uma prova destas. Já contamos com 16 inscritos à partida, nas várias categorias. Isto vai ser noturno, ou seja, para fugirmos também aqui ao calor da nossa zona, que se faz sentir. Temos a agradecer à Câmara o esforço para a iluminação da pista, para a realização desta prova. Acho que vai ser um sucesso, mais uma vez, organizado aqui pelo grupo, em parceria com as restantes coletividades, as entidades da cidade e a Federação Portuguesa de Motociclismo. Acho que é uma grande aposta.
1: Recorde-se que ontem inaugural do Troféu de Resistência Supermoto decorreu em Abrantes, segue-se agora Porto Alegre neste sábado, sendo que a terceira e última está marcada para Vila Nova de Poiares. O livro Uma Família de Castelo de Vidro, da autoria de Anabela Coelho, com 215 páginas e editado pelas edições Colibri, foi apresentado quinta-feira no Jardim do Rocio, em Povo e Meadas, no concelho de Castelo de Vidro. Em declarações à Rádio Porto Alegre, a autora explicou que o livro reúne lendas e histórias de Castelo de Vidro, a trajetória de uma família desde 1780, ligações entre famílias marcantes do território e um texto final sobre uma Páscoa vivida no pós-Covid, oferecendo aos leitores narrativas curtas que revelam episódios pouco conhecidos, como a história do cemitério ou do pintor Martins Barata.
2: Este meu livro é dividido em três partes. A primeira parte temos histórias de Castelo de Vidro e lendas, nomeadamente a lenda da Senhora da Penha e da Fonte do Martinho, a história do ramal de Cáceres, a história do cemitério que eu achei fascinante. A segunda parte será uma história de família desde 1780 até aos nossos dias, com compra e venda de propriedades, divórcios, testamentos e outras coisas. A terceira parte será a ligação, como está a família Pelouro Coelho com a família Laranjo, nomeadamente a Biblioteca Laranjo Coelho, e a ligação desde 1780, mais ou menos, da família Coelho à família Transmontano. E depois o último texto é a descrição da Páscoa, diferente de todas as outras, após o Covid e a morte do meu pai, e eu ter descoberto no espólio dele cerca de 200 escrituras, que foram todas escritas manualmente por mim à lupa.
3: Trata-se de um livro da história local, em particular aqui a dar que falar neste concelho de Castelo de Vidro. O que é que traz de novo para os leitores?
2: Traz de novo que é um livro que tem histórias pequenas. A pessoa pode se sentar, ler 3 ou 4 folhas, separar, amanhã tem outra história, portanto não é uma história contínua, ninguém se perde. E traz novos conhecimentos, talvez, por exemplo, a história do cemitério que ninguém conhece, a história do pintor Barata, Martins Barata, onde nós estamos ao pé da casa dele, e é basicamente isso.
1: A vereadora da Câmara de Castelo de Vidro, Helena Esteves, por seu turno, sublinhou que iniciativas como esta valorizam os autores locais e permitem revisitar a história e a identidade de Castelo de Vidro.
3: Ora, está agora connosco a nossa vereadora. O que é que há a dizer nesta apresentação deste livro aqui em Povo e Meadas, Uma Família de Castelo de Vidro?
4: Olha, em primeiro lugar, estou muito contente porque aqui nas vésperas das festas de verão de Povo e Meadas temos aqui este momento cultural que me parece bastante importante, não só porque enaltece aqui os artistas, portanto os autores locais, como também fala um bocadinho da nossa história de Castelo Vidro e da nossa identidade. E portanto faz todo o sentido que aqui, à boca das festas populares, possamos aqui ter um momento também de reflexão e de partilha e de histórias e de memórias sobre Castelo Vidro e Povo e Meadas.
1: A apresentação do livro Uma Família de Castelo de Vidro antecedeu o arranque das festas de verão de Povo e Meadas que decorrem durante este fim de semana.
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0: 6 horas da manhã.
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1: Uma mulher de 56 anos ficou gravemente ferida na sequência de uma colisão entre o motociclo que conduzia e um automóvel esta sexta-feira de manhã na Estrada Nacional 2, no concelho de Ponte de Sor. Segundo o Comando Subregional de Emergência e Proteção Civil do Alto Alentejo, o alerta para o acidente junto à localidade do Cansado foi dado às 9h39. A mesma fonte adiantou que a vítima foi ela transportada para o Hospital de Porto Alegre pelo INEM. As operações de socorro, que mobilizaram 22 operacionais, bombeiros e GNR, apoiados por 7 viaturas e o helicóptero do INEM, obrigaram ao corte temporário daquele troço da estrada. A sinistralidade com motociclos provocou 52 mortes e 2.992 feridos no primeiro semestre de 2026, no total de 3.673 acidentes registados pela GNR. Estes dados são conferidos aqui pelo Diniz Biorro.
2: Os dados revelam 2.650 feridos ligeiros, 342 feridos graves e uma concentração de vítimas entre condutores até aos 29 anos. Os distritos do Porto, 632 acidentes, Braga, 421, Lisboa, 397, Faro, 388, Aveiro, 365 e Setúbal, 340, registram a maior incidência de ocorrências. Já a distribuição das vítimas mortais evidencia maior impacto em Santarém, 8, Faro, 7, Aveiro, 6, Setúbal, 6 e Porto, 5. A maioria dos acidentes com vítimas, 2.263, correspondentes a 78,8%, ocorreu dentro das localidades, onde o tráfego intenso e as manobras frequentes reduzem a margem de reação. Fora das localidades, contabilizaram 608 acidentes que resultaram em 21 mortos, 121 feridos graves e 511 feridos ligeiros.
1: Ora, perante estes números, a Guarda Nacional Republicana reforça o apelo à adoção de comportamentos de condução defensiva e à atenção permanente à vulnerabilidade dos utilizadores de veículos de duas rodas. O Ministério Público de Porto Alegre acusou 4 homens, entre os 30 e os 46 anos, por tráfico de droga, detenção de arma proibida, receptação e falsificação de documentos. A investigação concluiu que entre agosto de 2023 e dezembro de 2024, o grupo vendia cannabis e MDMA diretamente ou através de intermediários. Durante as diligências foi descoberta uma estufa de cannabis na casa de um dos arguidos, além de armas de fogo e várias embalagens de droga. Foram também apreendidos 2 carros furtados em Espanha que circulavam em Portugal com matrículas falsas. Um dos arguidos está em prisão preventiva. O inquérito foi dirigido pelo Ministério Público de Porto Alegre, que avançou agora com a acusação. 6 restaurantes do Conselho de Arrons aderiram à 8ª edição da Rota dos Petiscos, iniciativa promovida pelo município e que arrancou esta sexta-feira, prolongando-se até 30 de agosto. Ora, o presidente da Câmara de Arrons, João Crespo, sublinhou que agosto é um mês particularmente forte em visitantes no Conselho e que a Rota dos Petiscos acrescenta dinâmica à oferta gastronómica local, reforçando uma área onde Arrons tem vindo a afirmar-se de forma consistente.
3: São 4 as quinzenas que nós vamos desenvolvendo, para além de outras atividades e eventos pontuais relacionados com a gastronomia, porque de facto Arrons tem uma oferta muito forte de gastronomia e, portanto, acho que é importante mantermos estas quinzenas. Esta 8ª rota dos petiscos, que este ano, em virtude também de termos tido aqui as festas do povo em Campo Maior, nós, de certa forma, empurramos no calendário mais para a segunda quinzena. Ela costuma acontecer na primeira quinzena de agosto, e também de forma a darmos aqui a oportunidade aos restaurantes aderentes, que são 6 nesta quinzena, de poderem também usufruir de grande afluência de pessoas que tivemos nesta semana das festas do povo de Campo Maior, e portanto terem agora tempo para poderem preparar outros pratos diferentes para darem resposta a esta quinzena. É naturalmente uma quinzena que nós apostamos muito no mês de agosto, é um mês muito forte também em visitantes no concelho de Arronches, e nesse sentido esta quinzena, esta rota dos petiscos, digo eu, vai de certa forma criar ainda mais dinâmica àquela que já existe por natureza na gastronomia e nos restaurantes do nosso concelho. Nem todos os restaurantes aderem, portanto, vão aderindo em função daquilo que são as suas disponibilidades. Neste caso são seis e certamente terão preparados grandes petiscos para oferecer a quem nos visita nesta quinzena.
1: A edição de 2026 da Rota dos Petiscos em Arronches volta a destacar sabores tradicionais e propostas de identidade local. Tapas do mar, toucinho frito, perninhas de rã, peixinhos da horta, cogumelos salteados, mioleira e bolinhas de choco são alguns dos petiscos que marcam a rota deste ano. Os preços dos combustíveis deverão voltar a subir na semana de 24 a 29 de agosto, de acordo com as previsões do setor. A gasolina Simples 95 deverá encarecer cerca de 2,5 cêntimos por litro, enquanto a gasóleo deverá registar uma subida de 3,5 cêntimos. De acordo com a Direção-Geral de Energia e Geologia, o preço médio do litro do gasóleo estava a custar esta sexta-feira 2,037 euros por litro, enquanto o preço médio da gasolina totalizava 1,964 euros. Caso se confirmem as previsões para a próxima semana, o preço médio do gasóleo vai subir para 2,072 euros por litro, enquanto a gasolina aumenta para 1,988 euros. A partir da próxima semana, encher um depósito médio de 50 litros de gasóleo vai passar a custar quase 104 euros, enquanto num carro a gasolina a mesma quantidade vai valer quase 100 euros. Apesar destas projeções, o custo final poderá variar consoante o posto de abastecimento, a marca e a localização geográfica, fatores que influenciam habitualmente o preço dos combustíveis. Porto Alegre recebe este sábado no Cartódromo Municipal a segunda prova do Troféu da Resistência Supermoto numa organização do Grupo Motar Novo Milénio. A corrida começa às 18 horas e tem entrada livre. O presidente do Grupo Motar Novo Milénio, José Carlos Rodrigues, assinala que as expectativas são elevadas e que a organização conta com uma forte presença de público. O dirigente sublinha também que a afluência de pilotos tem sido muito positiva, indicando que estão inscritos 16 nas várias categorias, o número que considera expressivo para uma prova deste tipo. A etapa de Porto Alegre será disputada em formato noturno, opção pensada para contornar o calor habitual da região.
4: Expectativas, como sempre, são altas, porque é mais uma prova, é mais uma inovação, ou seja, estamos mesmo a contar com uma grande presença de público. Pilotos também está a ter uma boa afluência para uma prova destas. Já contamos com 16 inscritos à partida, nas várias categorias. Isto vai ser noturno, ou seja, para fugirmos também aqui ao calor da nossa zona, que se faz sentir. Temos a agradecer à Câmara o esforço para a iluminação da pista, para a realização desta prova. Acho que vai ser um sucesso, mais uma vez, organizado aqui pelo grupo, em parceria com as restantes coletividades, as entidades da cidade e a Federação Portuguesa de Motociclismo. Acho que é uma grande aposta.
1: Recorde-se que a ronda inaugural do Troféu de Resistência Supermoto decorreu em Abrantes, segue-se agora Porto Alegre neste sábado, sendo que a terceira e última está marcada para Vila Nova de Poiares. O livro Uma Família

0: Ilha de Castelo de Vidro, da autoria de Anabela Coelho, com 215 páginas e editado pelas edições Colibri, foi apresentado quinta-feira no Jardim do Rocio, em Povo e Meadas, no concelho de Castelo de Vidro. Em declarações à Rádio Porto Alegre, a autora explicou que o livro reúne lendas e histórias de Castelo de Vidro, a trajetória de uma família desde 1780, ligações entre famílias marcantes do território e um texto final sobre uma Páscoa vivida no pós-Covid, oferecendo aos leitores narrativas curtas que revelam episódios pouco conhecidos, como a história do cemitério ou do pintor Martins Barata.
1: Este meu livro é dividido em três partes. A primeira parte temos histórias de Castelo de Vidro e lendas, nomeadamente a lenda da Senhora da Penha e da Fonte do Martinho, a história do ramal de Cáceres, a história do cemitério, que eu achei fascinante. A segunda parte será uma história de família desde 1780 até aos nossos dias, com compra e venda de propriedades, divórcios, testamentos e outras coisas. A terceira parte será a ligação, como está a família Pelouro Coelho com a família Laranjo, nomeadamente a Biblioteca Laranjo Coelho. E a ligação, desde 1780, mais ou menos, da família Coelho à família Transmontano. E depois, o último texto é a descrição da Páscoa, diferente de todas as outras, após o Covid e a morte do meu pai, e eu ter descoberto no espólio dele cerca de 200 escrituras, que foram todas escritas manualmente por mim, à lupa.
2: Trata-se de um livro da história local, em particular aqui a dar que falar neste concelho de Castelo de Vidro. O que é que traz de novo para os leitores?
1: Traz de novo que é um livro que tem histórias pequenas. A pessoa pode se sentar, ler 3 ou 4 folhas, separar. Amanhã tem outra história, portanto não é uma história contínua. Ninguém se perde. E traz novos conhecimentos, talvez, por exemplo, a história do cemitério que ninguém conhece, a história do pintor Barata, Martins Barata, onde nós estamos ao pé da casa dele, e é basicamente isso.
0: A vereadora da Câmara de Castelo de Vidro, Helena Esteves, por seu turno, sublinhou que iniciativas como esta valorizam os autores locais e permitem revisitar a história e a identidade de Castelo de Vidro.
2: Ora, está agora connosco a nossa vereadora. O que é que há a dizer nesta apresentação deste livro aqui em Povo e Meadas, Uma Família de Castelo de Vidro?
3: Olha, em primeiro lugar, estou muito contente porque aqui nas vésperas das festas de verão de Povo e Meadas temos aqui este momento cultural que me parece bastante importante, não só porque enaltece aqui os artistas, portanto os autores locais, como também fala um bocadinho da nossa história de Castelo de Vidro e da nossa identidade. E portanto faz todo o sentido que aqui, à boca das festas populares, possamos aqui ter um momento também de reflexão e de partilha e de histórias e de memórias sobre Castelo de Vidro e Povo e Meadas.
0: A apresentação do livro Uma Família de Castelo de Vidro antecedeu o arranque das festas de verão de Povo e Meadas que decorrem durante este fim de semana. Este sábado, a previsão do Instituto Português do Mar e da Atmosfera aponta para uma máxima de 29 graus e uma mínima de 14, com vento de oeste e ausência total de precipitação. Mantém-se assim o cenário seco que tem marcado os últimos dias. No domingo, as temperaturas descem ligeiramente para 28 graus de máxima e surge já uma pequena possibilidade de chuva, na ordem dos 20%, com vento a rodar para sudoeste. A mudança mais significativa chega no início da próxima semana. Segunda-feira traz chuva praticamente garantida, com probabilidade de precipitação a rondar os 98% e uma máxima de 25 graus.
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5: Segue o teu destino. Rega as tuas plantas, ama as tuas rosas, o resto é a sombra de árvores alheias. A realidade sempre é mais ou menos do que nós queremos. Só nós somos sempre iguais a nós próprios. Suave é viver só. Grande e nobre é sempre. Viver simplesmente deixa a dor nas aras, como ex-voto aos deuses.

0: criar o que sabes.
1: Minha glória é esta: criar desumanidade, não acompanhar ninguém.
2: Mudam-se os tempos, mudam-se as vontades, muda-se o ser, muda-se a confiança. 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
7: Sejam bem-vindos ao programa de poesia O Alma da Nossa Terra. Todas as quartas-feiras, em direto entre as 7 e as 8 da manhã, formato repetição no sábado entre as 6 e as 7, antes do programa Gentes de Gente. Esta semana continuamos com tema livre, por isso, para participar-se em tempo real no nosso direto na quarta-feira, é utilizar o 245-300-556. E antecipadamente podem sempre enviar os trabalhos, as declamações, através de Viva Voz, através da aplicação do WhatsApp e no 962030050. Sejam então bem-vindos à nossa emissão que valoriza a poesia. A primeira participação está já do outro lado da nossa linha de telefone. Viva, bom dia.
8: Bom dia, César Azeitona.
7: Olá,
8: Viva. Auditório, poetas e poetisas. Está tudo bem?
7: Está tudo bem, obrigado, Ana. Espero que também esteja tudo operacional aí desse lado. E então, hoje, o que é que apresenta ao nosso auditório, Ana?
8: O passado.
7: Vamos ouvir?
8: O passado é o momento. Não se consegue esquecer. E estará sempre em pensamento, registado até morrer. O passado é o milésimo, o segundo, que passou sem repetição. O tempo que move o mundo e faz sentir o meu coração. O passado é agora, é o que estou a escrever. É ver o sol ir embora e a lua aparecer. O passado é o amor que a nós tanto faz sofrer. O passado sempre presente, quando sem loucura ou dor, sempre o passado se sente. Como em sonho de amor, o passado é a ternura, o ardor, que nos vai moendo igualmente. Inácio Riso. Muito bom dia, César Azeitona, e tudo a correr bem.
7: Obrigado, Ana. Uma boa continuação e tudo de bom.
8: Inácio
7: obrigado.
8: Riso.
7: Muito bem. É a autoria do poema. Muito obrigado, Ana Gouveia. Primeira participação já se fez escutar-se nesta manhã, aqui na antena da Rádio Porto Alegre. Penso que hoje não vamos ter muita aderência, mas o tempo o dirá. Vamos agora aqui ao nosso número do WhatsApp para escutarmos outra participação. Agora o trabalho, a declamação de Manuela Tapadas em Aldeia da Mata. Bom dia.
9: Bom dia, César. Bom dia, Rádio Porto Alegre. Bom dia a todos os colegas e aos amigos. E vai o meu poema, As Festas de Campo Maior. Fixei ali o meu olhar, há anos que não via, tamanho encanto de encantar, e quanto mais tinha alegria, mais vontade tinha de caminhar. Ali perdida em tanta beleza, que quero voltar, tenho a certeza. Encontrei um sentimento novo ao ver as festas do povo, nos olhos realçar a beleza daquele povo na singeleza. Aquele jardim florido, naquelas ruas um amor tão querido, foi cantado e bailado ao som de castanholas e panderetas. ao fim de tanto trabalho, alegria no rosto estampado, nas ruas largas e estreitas. As maravilhas que os olhos veem, e fico extasiado a olhar, que as vossas mãos sejam abençoadas e que graças possam alcançar de saúde e paz no vosso coração também. E como passarinho saindo, batendo asas a voar, trazendo no olhar sorrindo o lindo sonho de voltar. Neste sentimento novo, alegria estampada no rosto, e vos pedindo que voltem a fazer e não deixem morrer Campo Maior, as festas do povo. Obrigada, um bom dia para todos, um beijinho, César.
7: Obrigado à Manuela Tapadas por continuar a participar neste Alma da Nossa Terra. Esta semana com tema livre, as temáticas vão regressar talvez no próximo mês. Para marcarem a presença, os poetas podem sempre utilizar a nossa linha de telefone em direto 245-300-556 ou antecipado é fazer a gravação e encaminhar o áudio para o 962030050 através da aplicação do WhatsApp. Outra presença do outro lado da nossa linha de telefone. Bom dia.
10: Bom dia, amigo César. Como
7: oh,
10: está?
7: Olá, bom dia. Estamos bem, obrigado. E a Bia também se encontra bem por aí, não é?
10: Também, por enquanto. Graças a Deus.
7: O que é que a Bia vai apresentar hoje?
10: Hoje vou apresentar aqui umas cintilhazinhas aos gatinhos.
7: Vamos ouvir.
10: Bom, foi aí o dia do gato preto e então falo aqui deles. São lindos todos os gatinhos, lindas das suas cores. Gostam muito de miminhos, dar e receber carinho.

são, queridos são os amores. Pequenos e grandes gatinhos, o escuro, o branco, o amarelo, o branco, preto, todo pertinho, e há um todo cinzentinho, qual deles o mais belo. Mamam nas mães e nas tias, é um divertimento, divertem as suas alegrias, as suas manias, grande contentamento. Deitados a dormirem, ou andam na brincadeira, são pais e filhos a divertirem, dão-nos momentos a sorrir e ao ver feliz a família inteira. Andam de barriga cheia, água e comida. Vão comer de volta e meia, nunca há

0: gatinhos e tenho aí de várias cores.
1: Ainda bem que gosta e também dos gatos.
0: E com eles, é aí uma brincadeira aí todos os dias, os pequeninos e os grandes. Aquilo mama tudo ao desafio, ora na mãe, ora nas tias e é assim.
1: Muito bem, Bia, obrigado pela partilha do seu trabalho sobre os gatos. Desejo-lhe muita saúde e até para a semana.
0: Até para a semana, se Deus quiser. Obrigado, César, pelo momento que nos dá. E um beijinho para todos quantos nos estão a ouvir e paz e saúde. Muito obrigado.
1: Adeus, Bia, até para a semana. Alma da Nossa Terra, já escutámos estas primeiras participações. Vamos agora ao nosso número do WhatsApp. Temos agora o António Clarel, que está em Rosário e provavelmente na caminhada a esta hora. Vamos lá ficar com o seu poema, a sua declamação, que chegou nas últimas horas aqui ao nosso programa.
2: Sr. César, bom dia a todos os ouvintes e poetas e poetisas e a todos os ouvintes. Falo o Cléber da aldeia do Rosário. Então, como combinado, aqui está. Vamos lá aos fogos. Todos os anos pelo verão há fogos por todos os lados. Alguns são ateados à mão sem os autores serem castigados. Estamos vendo muita miséria. Neste tempo é sempre assim. Há muita gente por aí que não é pessoa séria. São conhecedores na matéria, o que é uma desilusão. Negociam sem contemplação, pagando a qualquer incendiário. O nosso país é um calvário, todos os anos pelo verão. Os bombeiros são insuficientes, os meios aéreos não dão à conta. Por haver muita cabeça tonta, são para o povo incompetentes. Têm comportamentos diferentes, não deviam ser desculpados pelos crimes praticados. Haviam de ir responderem, como não os conseguem deterem. Há fogos por todos os lados. Os anos não são todos iguais, mas os fogos vão continuarem. E ninguém os consegue travar, porque cada dia aparecem mais. De abrandamento, nem sinais, só se mudarem de opinião. Da maneira que as coisas estão, o povo está a passar mal e há fogos sem ser ao natural, alguns são ateados à mão. A justiça funciona mal, tem lhe dado pouco poder, por isso não há nada a fazer e por todos os lados é igual. Se os levam a um tribunal, não podem ser maltratados, assim por vezes ficam ilibados, com desculpas que são doentes, as autoridades descontentes, sem os autores serem castigados. Está certo, Sr. César, bom dia. E um abraço, uma boa continuação.
1: Obrigado, António Clarel. Até uma próxima oportunidade. Alma da Nossa Terra, damos voz e espaço à poesia todas as semanas. À quarta-feira, em direto, entre as 7 e as 8 da manhã, o formato repetição surge no sábado, entre as 6 e as 7. Vamos escutar agora outra participação. Agora é da Maria José Mirador, que se encontra em Igrejinha. Muito bom dia.
3: Ora, muito bem. Bom dia, amigo César. Cá estamos mais um dia para preencher o programa da poesia. Beijinhos para si e toda a família e os nossos amigos também. Ora bem, então hoje digo recordar. Recordar esta memória faz parte da minha história quando ia à Ribeira lavar. A juventude de agora desconhece a vida de outrora, por isso se deve contar. Lembro-me da minha mãezinha, tão cansada, coitadinha, horas a fio a lavar. Na ribeira, enjoelhada, era longa a caminhada até a casa chegar. A roupa ensaboava com sabão e esfregava, e à medida que ia lavando. Como eu havia mais gente, era assim antigamente, lavava-se e ia secando. Água cristalina e pura, para as crianças uma aventura, quando íamos para a ribeira. Era tudo uma alegria, tudo saltava e ria, felizes na brincadeira. Sem máquinas nem fogão, era tudo feito à mão. E como diz o velho ditado,

0: trabalho do menino é pouco, mas quem o perde é louco, e o meu já era aproveitado. À cabeça um alguidare, com roupa para lavar, e ouviam-se os passarinhos. 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Portanto, hoje foi isto, recordando um pouco da minha inocência de criança, mas que era isto. Amigo César, bom dia. Para si e para todos os nossos amigos.
1: Obrigado, Maria José Mirador, pela partilha. E chegamos ao fim do Alma da Nossa Terra. Hoje, um programa muito mais curto. Temos que agradecer à Ana Gouveia e ao Poeta Riso, à Manuela Tapadas, à Bia, ao António Clarel, à Maria José Mirador, e assim que acompanhou o nosso programa. Está assim concluída esta emissão do programa Alma da Nossa Terra na Rádio Porto Alegre.

Setembro chega fresquinho, mas mimoso de verdades. Leva-me ao meu cantinho para matar saudades. É mês da minha estima, carinhoso me empresta o mimo de ir à vindima antes de chegar à festa. Primeiro deixo ao mar, pelo prazer que me toca, de me ver a mergulhar-se noutra gostosa banhoca. O sal do mar traz a cura às minhas velhinhas dores. Depois a uva madura cai-me cá de mil amores. Vou do banho para a adega, a convite do meu povo. Tolo aquele que nega um brinde ao vinho novo. Setembro, minhas raízes, cheiram a festa rural. Gostam de nos ver felizes, boa pinga, não faz mal. Setembro sabe-me bem, traz-me sempre simpatia. A sua magia tem, logo no primeiro dia, um sabor que me convém. Sabe-me a nostalgia. Autoria, Luciano Cardoso.

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cachoeira. Bem-vindos a Porto Alegre do Brasil. A história da região onde Porto Alegre se situa tem uma grande influência entre os nativos das terras, os índios Paiacu, Tarairiu, portugueses e a expansão da carne do charque. No final do século XVII foi registado o surgimento de Porto Alegre através do avanço de corrais de gado durante o ciclo económico da carne do charque, que se estendia até à várzea do Rio Açu. O capitão Morse Manuel Nogueira Ferreira ergueu a primeira fazenda do município pela necessidade de procurar paz e tranquilidade, subindo até à serra. A terra foi demarcada com uma tora de madeira, Dormentes. Daí, o primeiro nome da vila foi considerado Serra dos Dormentes. No ano de 1740, a vila teve os seus fundadores, os irmãos portugueses Clemente Gomes de Amorim e Carlos Vidal Borromeu, casado com Margarida de Freitas, filha do capitão Morse Manuel Ferreira. Em 1752, Dona Margarida de Freitas adoece. Ela e o seu marido fazem votos de cura a Nossa Senhora de Santana, construindo assim uma capela em homenagem à Santa pela graça alcançada. O segundo nome de Porto Alegre veio através dessa devoção, passando a chamar-se Serra de Santana. Depois do abandono das terras devido à morte das famílias fundadoras, acontecem os conflitos, revoltas indígenas, os irmãos portugueses a receberem do governo as concessões da terra, que já faziam benfeitorias, e como não havia títulos ou cartas de doação, o capitão-mor Francisco Martins arrendava assim as terras pertencentes a Portugal. Por isso, a mudança do nome para Serra do Regente, da Regência. No dia 12 de junho de 1761, a pedido do governador, o juiz do Recife, Dr. Miguel Caldas Caldeira de Pina Castelo Branco, é enviado à vila para demarcar a terra para os índios Paiacu, que viviam na ribeira do Apodi. Em 1762, os Paiacu, aldeões na missão Paiacu, hoje Pacajus do Ceará, vieram acrescentar-se à comunidade indígena. Este facto causou conflitos entre os índios e os moradores da vila. A presença dos índios está registada no documento datado de 3 de novembro de 1825, que fala da prisão e fuzilamento dos índios na vila de Porto Alegre. Os índios Luísa Cantofá e João do Pega, incentivadores da revolta indígena contra os moradores da vila, conseguiram escapar. Mais tarde, quando dormia a ceste debaixo de um cajueiro, Cantofá foi despertada pelo povo, abriu um pequeno oratório e começou a rezar o ofício à Nossa Senhora. Quando um dos brancos cravou no seu peito um punhal, a velha Cantofá caiu lavada de sangue. A sua neta Jandi caiu também, desmaiada a seus pés. Os brancos retiraram-se sem ferir a neta. No dia seguinte, a índia Cantofá foi sepultada no mesmo lugar da sua morte, nas proximidades da Fonte da Bica. Segundo os antigos, por muito tempo este lugar foi considerado assombrado. Não se soube mais do paradeiro de Jandi. A fundação oficial da vila de Porto Alegre aconteceu no dia 8 de dezembro de 1761, em virtude da Carta Régia de 1755 e Alvará Régio, também do mesmo ano. Segundo Luís da Câmara Cascudo, Porto Alegre foi a terceira vila a ser fundada no Rio Grande do Norte, sendo antecedida de Nova Estremoz do Norte, região que atualmente pertence a Ceará Mirim, e da Vila Nova Arês. Porto Alegre foi destaque na Revolução de 1800.

1917, lutando contra o poder imperial. Por esse motivo, é considerada a capital revolucionária do Oeste Potiguar. Bem-vindos a Porto Alegre do Brasil com Isaías Leite.

0: O programa Gentes de Gente está assim a iniciar-se mais uma emissão, mais uma história de vida. É também essa a nossa missão desde 2012 que estamos com este nosso trabalho a conhecer as variedíssimas histórias de vida do Alto Alentejo e tudo à volta. E é também essa a nossa missão, deixar as histórias e as figuras que marcaram o distrito de Porto Alegre nos séculos 20 e 21. Mas hoje vamos tentar trazer a todo o auditório da Rádio Porto Alegre um programa diferente. E um programa diferente em que sentido? No sentido de hoje estarmos numa ligação internacional com o país irmão, com o Brasil. Até aí tudo bem, mas a curiosidade vai ser que vamos estar à conversa hoje com Isaías Leite, ele que nasceu em Porto Alegre, mas Porto Alegre não propriamente do Alentejo, de Portugal, mas sim do Brasil, do estado do Rio Grande do Norte. Isaías Leite aceitou o nosso convite para dar a ouvir a todo o auditório da Rádio Porto Alegre e do programa Gentes da Gente como é que é a outra localidade que tem este nome de Porto Alegre. Isaías Leite, nós agradecemos o facto de estar aqui connosco, estamos muito motivados e felizes de o ter por aqui. Ora, então, está um porto-alegrense aqui de Portugal a falar com outro porto-alegrense, mas do Brasil. Bom dia.
1: Bom dia, meu amigo César. Bom dia a todos os porto-alegrenses de Portugal. Aqui quem fala é Isaías, de Porto Alegre, do Brasil. Porto-alegrense aqui, né, também. Então, somos todos conterrâneos, certo?
0: É um
1: prazer imenso estar falando com todos vocês, tá certo? E passar um pouco aqui de Porto Alegre, do Brasil, e também um pouco da minha história, tá certo?
0: Exatamente, é isso mesmo. O Isaías já ouviu falar também que existe uma cidade em Portugal com o nome de Porto Alegre. Sempre teve curiosidade, já fez pesquisa na internet para conhecer e viajar por esta Porto Alegre de Portugal?
1: Sim, inclusive já teve pessoas daqui de Porto Alegre, certo? Do Brasil, que foi visitar Porto Alegre de Portugal por ter essa ligação do nome Porto Alegre do Brasil e Porto Alegre de Portugal, né? Que o nome de Porto Alegre do Brasil veio através de Portugal, certo? Então, tanto veio, foi pessoas daqui para Porto Alegre de Portugal, como também veio pessoas de Porto Alegre e Portugal para o Brasil. Então a gente tem uma ligação boa, né? Infelizmente, um tempo desse para cá, a gente se desligou mais um pouco. Mas agora acredito que a gente vai se aproximar mais ainda.
0: Esse período que está a falar foi a história da pandemia, do Covid-19. Sofreram um bocadinho em termos de turismo aí em Porto Alegre.
1: Isso mesmo. Foi uma coisa muito, infelizmente, né? No mundo todo. E fez com que o pessoal se afastasse, né? Infelizmente foi assim, mas a gente vai se aproximar novamente.
0: E os porto-alegrenses aqui de Portugal que chegaram aí, o que é que eles queriam ver? Qual é que era a curiosidade que estes porto-alegrenses tinham aí com Porto Alegre no Brasil?
1: Sim, então, a curiosidade é ver os prédios, né?

0: antigos que foram criados pelos portugueses aqui, foram feitos pelos portugueses. É, também veio família do fundador da cidade, né? Veio família dele para cá, entendeu? Então, eles tinham curiosidade de conhecer a cidade em si, em, ao todo. O turismo, é, cachoeiras, tudo. O que fez atrair eles para cá, entendeu? Para Porto Alegre.
1: Exato.
0: Então, era isso o interesse deles. Vim a Porto Alegre, tanto conhecer a história como foi realmente, e conhecer tudo, tudo, tudo na cidade.
1: Sim, sim. E que edifícios são esses que foram construídos e que têm a marca de Portugal? Consegue também explicar aqui através da rádio que edifícios são esses que têm a marca de Portugal?
0: Sim, tem, a gente tem um prédio aqui chamado Casa de Câmara e Cadeia. É um prédio que vem do século 18, certo?
1: Certo.
0: Ele era um local onde ficava o poder executivo, certo? E na parte superior, na parte de baixo do prédio, era onde ficavam os presos, onde eram julgados, os escravos, os índios, era onde ficava nesse local. Eles eram julgados na parte de cima da casa de câmara e cadeia, e quando condenados, eram jogados para a parte de baixo, certo?
1: Sim, sim, certo, e certo.
0: A segunda construção da cidade foi a igreja matriz Nossa Senhora da Conceição. Foi a segunda construção. Então, os dois marcos principais são a igreja, a casa de câmara e cadeia. As casas ao redor da igreja também, que vem do período colonial, tem a marca portuguesa, certo? Então, isso é o centro, né, da cidade, que foi construída. Então, é a casa de câmara e cadeia, a igreja e as casas ao redor da igreja.
1: Sim, sim, isso de facto é muito curioso. Já lá iremos também falar um pouco mais e tentar passear aí por Porto Alegre. Por exemplo, nós em Portugal temos as regiões, região Alentejo, que é onde está Porto Alegre, no Alto Alentejo, temos o Algarve, temos a Extremadura e várias regiões em Portugal. Aí no Brasil existem os estados, vocês têm 27 estados e Porto Alegre está inserido no estado de Rio Grande do Norte.
0: Isso, a gente está localizado no estado do Rio Grande do Norte. A região do Brasil que a gente se encontra é a região Nordeste, certo?
1: Certo.
0: É a maior região do Brasil, é a região Nordeste, que tem 9 estados. E a região onde a gente está localizado aqui no Rio Grande do Norte é a região do Alto Oeste, certo? Foi a primeira vila a ser construída aqui nessa região do Alto Oeste, certo? Então, a gente tem esse marco aqui também no Alto Oeste do estado do Rio Grande do Norte.
1: Qual é que é a capital do Rio Grande do Norte?
0: A capital do Rio Grande do Norte se chama Natal. Certo?
1: Certo. Há muitos turistas a visitar o estado do Rio Grande do Norte?
0: Sim, tem bastante. Então, inclusive, o pessoal antes ia mais para a parte de praias, né? Mas o pessoal agora se aprofundou mais nessa questão aqui de serras. Como aqui é uma serra, tem um clima mais agradável. Por ser uma região a mais quente praticamente do Brasil, a da gente aqui, mas o diferencial da gente é ter as serras aqui como a gente e a temperatura cair durante alguns meses do ano, certo? Então é diferencial também aqui na nossa cidade de Porto Alegre.
1: Nós em Porto Alegre também temos uma serra, que é a Serra de São Mamede. Estamos também aqui num paraíso serrano. Vocês também têm este slogan aí em Porto Alegre. Porto Alegre, paraíso serrano.
0: Isso, a gente tem esse nome de paraíso serrano, né? O pessoal chega aqui e fala, isso é um paraíso, entendeu? Aí pronto, antes de ter esse nome paraíso serrano, foi feita uma pesquisa e a gente viu qual a palavra que o pessoal definia mais a cidade de Porto Alegre. E foi definido como paraíso, entendeu? O pessoal chegava em Porto Alegre e dizia, isso é um

0: Paraíso, aí quando ficou Porto Alegre, Paraíso, Serrano.
1: A praia mais próxima fica a quantos quilómetros de Porto Alegre?
0: A praia mais próxima daqui fica a 150 quilômetros.
1: E como é que chama essa praia?
0: A praia de Tibau.
1: Ah, Praia de Tibau. Há outra curiosidade também aqui nas nossas pesquisas para prepararmos esta nossa conversa. Aí nas proximidades de Porto Alegre, ainda existem índios? Há indígenas também aí em Porto Alegre?
0: Aqui existem descendentes indígenas. Indígenas em si não tem mais. Os indígenas foram, infelizmente, foram expulsos, né? Então, existiam três tribos de índios aqui. Era os Tapuia, Paiacu, os Monchorós e os Pegos. Então, quando chegaram aqui na cidade, já habitavam três tribos. Essas tribos foram feitas como que elas entrassem em atrito e brigassem entre elas e criar uma guerra entre as três tribos. Então, elas foram se destruindo e ficou só uma tribo, que foi a Tapuia Paiacu, que foi expulsa da cidade,
1: Sim.
0: certo? Então, ficou alguns descendentes, até hoje tem os descendentes.
1: O Isaías está também ligado ao turismo.
0: Sim, eu sou guia de turismo aqui, guia de turismo local em Porto Alegre. Já trabalho há 14 anos na área do turismo da cidade.
1: Já se documentou muito bem sobre tudo o que mexe e tudo o que é Porto Alegre. Por exemplo, a história de Porto Alegre começou na tal Serra dos Dormentes.
0: Isso, começou por Serra dos Dormentes. Algumas pessoas perguntam o que significa, né, Serra dos Dormentes. Vem da palavra dormir, se dormentes. O pessoal vinha para Porto Alegre e antes de subir a serra, eles descansavam no meio da serra. Então ficou o nome da Serra dos Dormentes. Iniciou assim.
1: Isso é muito, muito interessante, essa parte. Depois, como tudo na vida, vai evoluindo e chegou a um ponto também de uma mudança no nome da serra e começou a chamar-se Serra de Santana. Tem uma razão.
0: Isso. Pois chamada Serra de Santana, Serra de São João Batista, certo? Foi vários nomes aqui na cidade, muitos nomes. Então, até que um dia chegou o nome Porto Alegre. Foi vários nomes, muitos nomes na cidade.
1: Exatamente. O vosso dia, o dia de Porto Alegre, nós aqui em Porto Alegre de Portugal, o feriado é 23 de maio. Vocês aí em Porto Alegre é no dia 9 de dezembro.
0: É 8 de dezembro.
1: 8
0: 8
1: de
0: de
1: dezembro.
0: dezembro é a data de comemoração da criação da Vila de Porto Alegre.
1: Muito bem, muito bem. E isto em 1761, há aí vestígios do nome do fundador de Porto Alegre? Ele era mesmo de Porto Alegre de Portugal?
0: Isso, ele era do Batalha de Portugal, Miguel Carlos Caldeira de Pina, Castelo Branco. Ele chegando aqui na cidade, ele já encontrou com dois fazendeiros, ou com um fazendeiro, que era um casal que morava aqui na cidade. E quando ele chegou aqui, ele olhou para a vista, para os mirantes, e falou assim: "Isso é uma Porto Alegre do sertão." Então ficou o nome Porto Alegre.
1: Isaías, é seguro viajar para o Brasil? Nós aqui podemos ir tranquilamente para o Brasil ou há sempre aquele receio? Como é que se pode viajar para este fantástico país irmão em segurança?
0: Então, a gente aqui nesse local onde a gente mora é muito, muito seguro, muito agradável, entendeu? Viajando diretamente para a capital aqui do estado, para Natal, fica a 300 quilômetros, 380 quilômetros daqui. Pega um carro de linha, né, que faz frete e vem para Porto Alegre. É seguro, aqui a cidade é muito tranquila, sabe? A região é muito tranquila, a região é turística. A gente recebe turistas do mundo inteiro aqui, na cidade.

Nós vamos agora fazer o primeiro intervalo, vamos naturalmente continuar ainda a conversa, porque há imensas curiosidades que todos nós aqui em Porto Alegre cidade, na nossa região, temos interesse em descobrir. Por isso, ouvinte do Gentes da Gente da Rádio Porto Alegre, hoje estamos com este programa, também ele diferente, curioso, fala da outra Porto Alegre que fica no Rio Grande do Norte, no país irmão do Brasil. O nosso convidado está ligado há 14 anos ao turismo, dá pelo nome de Isaías Leite.

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1: E continuamos com o programa Gentes da Gente, Histórias de Vida. Hoje uma história internacional que, não tratando-se propriamente de um natural residente do distrito de Porto Alegre e tudo à volta, tem outro fascínio, porque é internacional. Estamos numa ligação de Porto Alegre para Porto Alegre, ou seja, Porto Alegre existe, pelo menos aqui em Portugal, também existe no Brasil, inserida no estado de Rio Grande do Norte, e hoje connosco está Isaías Leite. Ele está ligado ao turismo há 14 anos, é um porto-alegrense e está assim também a dar a conhecer a localidade que o viu nascer. E nós aqui, deste lado, estamos todos fascinados a descobrir um pouco mais deste lugar, que seguramente é uma boa ideia para matarmos a curiosidade e viajarmos até ao outro lado do Atlântico para conhecermos Porto Alegre. Ora, Isaías Leite, mais uma vez, bom dia. Ora, Porto Alegre, como já foi aqui mencionado, é o tal paraíso serrano. Porto Alegre fica então numa serra. Qual é que é a altitude? Atitude de Isaías, bom dia.
2: Bom dia novamente. Então, a serra aqui, ela fica a 710 metros de altura ao nível do mar, certo? É uma altura razoável, não é uma altura muito, né? Muito alta, mas é bem agradável aqui, o clima já é bem mais agradável, certo? É uma das serras mais altas aqui do estado.
1: Muito bem, muito bem. E, por exemplo, a zona de Porto Alegre é também de água abundante? Há por aí também muito

0: refúgios, muitas águas para combater e matar a sede?
1: Sim, embora aqui também seja a região considerada do Brasil a região mais seca do Brasil, a cidade de Porto Alegre tem uma riqueza muito grande em nascentes, rios. Então, a gente aqui não tem problema com o abastecimento de água, com criações de animais, todo tipo de coisa aqui, a gente, com água, a gente não tem problema algum. Cachoeiras a gente tem para tomar banho o ano todo. Então, aqui é uma riqueza a questão de água, aqui na nossa serra, bastante água. Águas cristalinas.
0: Muito bem. E falou aí em rios. Que rios são esses? O nome desses rios que passam por Porto Alegre?
1: Tem o rio, é o Rio da Forquilha, e a nascente do rio Apudi-Mossoró, aqui, Rio Apudi-Mossoró, o nome, certo?
0: Certo. E há também muitas fontes, as fontes são públicas, as fontes estão dentro de Porto Alegre, estão também nas proximidades?
1: Sim, uma das fontes principais aqui da cidade fica a 300 metros do centro da cidade, que é a Fonte da Bica. Era onde habitou os primeiros índios da cidade e onde eles finalizaram também a vida deles aqui na cidade, que foi na Bica.
0: Ah, muito curioso. E essa água está boa para consumo? É própria para o consumo humano?
1: Sim, ela é própria para consumo. Ela tem um local do banho, tem um local também para as pessoas pegar a água para levar para beber também.
0: E em termos da população, ela tem vindo a crescer nos últimos anos?
1: A população de Porto Alegre, ela tem aumentado. Embora seja uma população pequena, né, ainda entre 7 mil a 8 mil habitantes, mas é uma população que vem crescendo sempre. Pessoas vêm visitar a cidade e eles resolvem ficar na cidade, né? Ou então comprar uma casa, comprar um terreno para depois vir construir, e fica sempre procurando, né, locais para comprar. Inclusive, eu sou uma das pessoas que indico sempre aqui. Então, quando passa algum tempo, o pessoal vem morar aqui. Então, isso é um crescimento, né, de população, que vem acontecendo sempre.
0: Isso é bom. E essas pessoas que decidem ir viver para Porto Alegre, de onde é que vêm? De onde é que são naturais?
1: Algumas pessoas vêm da região sul do Brasil, né, que é bem distante daqui. Também vem dos estados vizinhos, como Ceará, Paraíba, Pernambuco, certo? Então, eles vêm desses estados próximos. E também desses estados também longe, como São Paulo, Rio de Janeiro, vem também. Que é muito distante, né, esses estados. Para quem conhece o Brasil, conhece mais ou menos a geografia, vê que sabe como é, né? Que é um país muito grande, né?
0: Claro, muito grande mesmo. E como é que essas pessoas, como é que os habitantes de Porto Alegre sobrevivem? Quais é que são as atividades? Que tipo de empresas é que existe? Quais os setores? Como é que gira também a atividade económica?
1: Então, uma das principais atividades econômicas, né, é a área que eu trabalho, que é a área do turismo. Como ao todo no país, né, que é o turismo, e também vem a parte da agricultura, que vem a goma, vem a farinha, vem o feijão, o milho, a fava, tem vários tipos, o caju, a castanha, certo? Tudo isso vem trazer parte da economia da cidade de Porto Alegre, certo?
0: Certo, certo, certo. Qual é que é o salário mínimo aí no Brasil?
1: O salário mínimo no Brasil é R$1.200, certo?
0: Certo. Ora, isto traduzido em euros dá cerca de, porque também já fiz este trabalho de casa, 234 euros, 235 euros será, então, é esse o valor em euros. É também outra curiosidade. O

0: salário mínimo podia ser melhor, não, Isaías?
1: Com certeza, com certeza. Eu trabalho na área do turismo, eu recebo um pouco mais, eu não recebo apenas o salário mínimo. Então, para quem sobrevive só apenas o salário mínimo é um pouco complicado, né?
0: Claro.
1: Mas é o que o pessoal tem, né? O mínimo, no caso, né?
0: Claro, claro,
1: mas,
0: claro.
1: Mas para quem consegue uma área que ganhe melhor, né? Será sempre bem-vindo, né?
0: Todos nós passamos então dificuldades, é mais ou menos assim também dentro deste cenário, não é? Que ambicionamos sempre mais porque a vida está cara em todo lado. E no que diz respeito, Isaías Leite, à saúde, aí em Porto Alegre existe hospital, há centros de saúde, há postos de saúde, como é que também está a saúde aí em Porto Alegre?
1: A saúde aqui em Porto Alegre, hoje ela está perfeita. A gente teve problemas certo tempo atrás, não tanto tempo. 3 anos atrás aí era um pouco com dificuldade, porque aqui a gente vem numa questão política, então vem ter presidente, senador, deputado do estado que tem um governador, aí vem o prefeito. Então tudo isso vem um pouco de dificuldade. Então, se não tiver um apoio de um político maior, né, a gente passa dificuldade nisso. Mas hoje a gente tem uma saúde muito boa, a gente tem hospital, a gente tem pronto atendimento, ambulâncias, a gente tem sobrando muita ambulância, tem médico 24 horas, entendeu? Tem cirurgias aqui na cidade. Hoje a gente tem uma saúde perfeita praticamente aqui na cidade, certo?
0: Isso é bom, isso é bom. E o Isaías tem vindo a sentir esse melhoramento e essa evolução na área da saúde nestes últimos anos?
1: Não entendi. Repita, por favor.
0: Pergunto se o Isaías tem sentido nestes últimos anos uma evolução e um melhoramento na saúde aí em Porto Alegre.
1: Sim, aconteceu um melhoramento muito grande, melhorou 100%. Não é querendo ser falado melhor de um ou de outro, mas muito bom que a saúde de Porto Alegre mudou 100% de 3 anos para cá.
0: Muito bem. E com esta história da pandemia, do Covid, a vacina para combater esta pandemia demorou muito a chegar ao Brasil. Quando é que o Isaías foi vacinado?
1: Então, eu tomei todas as doses já. Não demorou tanto a chegar aqui, certo? Eu tomei já 4 doses da vacina. Eu tomei a última dose em janeiro. Em janeiro.
0: Sim, sim, sim. De 2022.
1: Isso, 2022. A quarta dose. As 3 doses, as primeiras a gente tomou o ano passado. E agora já está na vacinação a parte das crianças. Certo,
0: certo, certo. E houve também muita gente a ficar infectada com o vírus do Covid-19 em Porto Alegre?
1: Bastante. Para a população que a gente tem, quase 20% da população aqui teve Covid.
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9: Agora, Isaías Leite, vamos fazer outro intervalo. Nós já voltamos. É verdade, há uma curiosidade. Nós estamos aqui com este nosso programa Gentes da Gente na Rádio Porto Alegre, mas aí também existe a Rádio Porto Alegre.
10: Isso, existe sim.
9: E uma curiosidade é que a Rádio Porto Alegre tem a frequência 104.9. Podem também os curiosos, agora que estão a acompanhar a nossa emissão, fazer uma pesquisa sobre esta rádio, que é, ao fim e ao cabo, irmã da Rádio Porto Alegre. Vamos agora dar a ouvir um pouco do que acontece nesta estação e emissora de Porto Alegre, no Rio Grande do Norte, no Brasil.

0: chama Papa Júnior.
1: Boa tarde, Neto. Bom dia, Neto. Bom dia.
2: Bom dia.
1: Eu queria com gênio as águas do São Francisco. As águas do São Francisco.
2: Beleza.
1: Pra me oferecer a você, a Socorro e a você.
2: Tá certo.
1: A coisinha, como é? E a todos meus amigos e minhas amigas. Até amanhã, se Deus quiser.
2: Beleza.
1: Tchau, tchau. Marcel, meu amigo Marcel. A gente boa, né? Marcel, nosso amigão.
2: Beleza.
1: A todos meus amigos e minhas amigas de Porto Alegre. Até amanhã. Tchau.
2: Valeu, Dudu. Um abraço, garoto.

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1: No ar, mais um Conexão News com a seguinte informação. Um jovem de 29 anos apareceu completamente nu em um tribunal de justiça de Valência, na Espanha, onde estava sendo julgado por não usar roupas na rua. Alejandro Colomar é um cientista da computação e tem o nudismo como hobby. Mas ao andar sem roupas em público...
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4: Tava olhando agora que cabelo. Isso é falta de amigos perto, viu? Pra dizer, ah, pai, peitei esse cabelo, meu Deus do céu. Jesus, Maria, José, vai tá bom, tá lá, tá feito, tá pra evangelizar. Mas, querido povo, vocês dão risada tudo aqui, mas é verdade, gente, como é bom ter amizade, amigos perto que diz assim, se ajeite, isso vale pra você também, viu? E ó, o nosso cinegrafista não para de rir aqui agora, meu filho. Vamos lá pro Salmo, os dois versículos, 38, versículo 22. Eu quero que você reze agora. Arcanjos de Deus, venham em meu auxílio. Manda, Senhor, teus anjos. Ó Senhor Deus, não me abandones. Não te afaste de mim, meu Deus. Ajuda-me agora, ó Senhor, meu Salvador. Pega esse versículo. Mande para alguém hoje.

0: Sua bênção, padre.
1: Deus abençoe, filha. De onde você fala?
0: Olha, numa cidade do Rio Grande do Sul.
1: Tá, então de algum lugar.
0: Eu não posso dizer da onde.
1: Tá bom, mas de algum lugar do Rio Grande do Sul. Tá muito frio. Sim. Aí, minha filha? Tá muito vento?
0: Tá frio, muito vento gelado.
1: Aqui em Curitiba, a primavera esqueceu de avisar que chegou.
0: Aqui também.
1: Diga lá, Laí.
2: De chegar, beba um copo de água a cada hora. Seu corpo agradece.
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1: Renovamos os votos de um bom dia. Já cá estamos para continuar com o nosso programa Gentes da Gente, hoje com Porto Alegre, em dupla presença. Estamos hoje com esta ligação internacional com Isaías Leite. Ele é guia turístico, está ligado ao turismo há 14 anos e está assim, gentilmente, penso que com muito gosto e satisfação, dar a ouvir e a mostrar aqui através da rádio a sua Porto Alegre. E nós, com muita curiosidade, aqui deste lado, a escutar-se também estas boas palavras que chegam aqui à audição da Rádio Porto Alegre com o programa Gentes da Gente. Isaías Leite, há 14 anos ligado ao turismo, como é que descreve o seu trabalho ligado ao turismo aí em Porto Alegre?
2: Então, a questão aqui, eu vou falar um pouco de como eu comecei nessa área de guia. Eu desde criança, né, andando em trilhas, em cachoeiras, né, várias cachoeiras, o pessoal chegava na cidade e perguntava, você conhece? Eu conheço. Então, eu comecei com 14 anos a levar o pessoal nos pontos turísticos da cidade. E assim, quando eu me dei conta, já estava trabalhando como guia e nem sabia. Então, findei que até hoje estou trabalhando como guia. Comecei assim, andando no mato só, porque a parte turística aqui de Porto Alegre é muito natural também, a parte natural. O pessoal procura cachoeiras, procura mirantes naturais. Então, como eu sempre andei desde criança nessas áreas naturais, o pessoal veio procurar e até hoje eu estou nessa área. E também, como eu tinha mais costumes de andar em matas e tal, eu tive também que fazer a parte de estudo da história. Então, eu fiz cursos para entrar na área de guia municipal, para saber um pouco da história, saber, né? A gente não sabe tudo profundamente, mas claro, a gente sabe um pouco da história. Então, eu fazendo a parte natural, um tempo eu fiz cursos para também saber histórias da cidade, né? Para ingressar em tudo, em todos os aspectos, histórico, cultural e natural, certo?
1: Muito certo, certo. Há aqui uma curiosidade, eu agora estava a ouvir o Isaías, há aqui também algo em comum em relação à minha pessoa. E aí, pela serra, há também muitos trilhos, há caminhos, consegue-se ver essa beleza? As pessoas ficam fascinadas quando descobrem esses trilhos aí por Porto Alegre e pela serra?
2: Sim, porque coisas que tem aqui em Porto Alegre, que o pessoal chega, que vê lá na região sul, né? A questão do frio, paisagem muito bonita, que o pessoal pensa que não está na região nordeste. Porque a região nordeste, como eu falei, é uma região conhecida, que é uma região um pouco seca, né? Então, quando eles vêm para cá e vê o tempo diferente, o clima diferente, eles se admiram muito, entendeu? As paisagens muito bonitas, eles não dizem que está no Nordeste, a gente não está no Nordeste, a gente parece que está no Sul, né, que é a região mais fria.
1: Sim, sim.
2: Então,
1: sim,
2: é um diferencial aqui na nossa região, a Serra de Porto Alegre.
1: Sim, sim. Como é que as pessoas vão ter com o Isaías? Ligam para o município de Porto Alegre? Existe alguma empresa que está ligada também ao próprio Isaías Leite? Como é que consegue ter aí pessoas para mostrar Porto Alegre?
2: Então, a questão é que a gente pode, pessoal, para entrar em contato, pode entrar pelo site da Prefeitura de Porto Alegre. Um dos pontos principais que o pessoal me encontra, uma das redes sociais, é o Instagram, né? Isaías Tour, que é o principal. Lá no Instagram mesmo, o pessoal colocando o nome Porto Alegre RN já vai aparecer o meu nome, o primeiro, entendeu? Então, o principal ponto de acesso para mim hoje é o Instagram, certo?
1: Exatamente, e foi, curiosamente, foi aí também que eu descobri o Isaías no Instagram, não é?
2: Isso mesmo.
1: É através da Prefeitura de Porto Alegre, o endereço é portoalegre.m.gov.br ou então também através do Instagram Isaías Tour e podem contactar o Isaías. E Isaías também é artesão. Que tipo de artesanato é que faz?
2: Então, eu trabalho na parte de artesanato com madeira, faço porta-chaves, porta-canetas, abridor de garrafa, trabalho com pirografia, que é queimando a madeira, né?
1: Sim,
2: também,
1: sim, sim.
2: Nome de pessoas, chaveiros, copos, muita coisa, pilão, esse tipo de coisa de artesanato.
1: Muito bem. E esse tipo de artesanato leva a marca Porto Alegre RN?
2: Isso. Pronto, tem os porta-chaves aqui, em formato de cancelas, como representação de fazendas, e no portalzinho dela tem o nome Porto Alegre RN, porque é uma lembrança, né? O pessoal vem e quer levar uma lembrança de Porto Alegre com o nome de Porto Alegre, principalmente, né?
1: Claro.
2: Aí a gente tem também aqui um formato de coração, aí dizendo assim, fui a Porto Alegre, lembrei de você, que aí alguém quer levar de lembrança para alguém. Então, tem uma lembrancinha para dar alguém, tem um chaveirinho com o nome Porto Alegre e do outro lado RN, né, a representação do Estado também.
1: Exatamente, isso é sempre uma ideia interessante e nós partilhamos, agora quem está a ouvir a nossa conversa pode aceder ao Facebook, ao grupo, à página do Gentes da Gente, ainda no Instagram Gentes da Gente, e ali também pode o próprio ouvinte apreciar um pouco do trabalho do porto-alegrense Isaías Leite. Por exemplo, Isaías e a Cachoeira do Pinga. Como é que é também este ponto de interesse aí em Porto Alegre? Como é que chegamos à Cachoeira do Pinga e o que é que ela tem para nos oferecer?
2: A Cachoeira do Pinga, ela é uma importância aqui do estado do Rio Grande do Norte. Ela é a única cachoeira do estado que tem água o ano todo. Então, a procura é bem grande mesmo, de verdade, aqui para a Cachoeira do Pinga, porque aqui é a região onde chove, como eu já falei, né, em outras falas,

0: É uma região considerada assim muito seca. Então, aqui chove 6 meses e 6 meses fica sem chover. Então, é a cachoeira que fica o ano todo com água porque vem de nascente. Inclusive, a nascente dela é a Pica, a que eu falei que é a 300 metros aqui do centro. Então, ela desce para a Cachoeira do Pinga. O nome Cachoeira do Pinga vem do descer da água dela, que é tipo pingo, só pingando, entendeu?
1: Sim,
0: Então,
1: sim.
0: veio ela, como é muito alta, ela tem 96 metros, quando ela chega embaixo, ela não chega com aquela força muito grande, ela chega tipo respingando. Então, ficou o nome Cachoeira do Pinga.
1: Muito interessante. Eu agora estou aqui a ver também as imagens, de facto, e há muita gente a ir tomar banho para a Cachoeira do Pinga.
0: Muita gente, principalmente final de semana. Final de semana o pessoal procura mais. Muita gente, até para foto fica mais difícil de retirar
1: Sim.
0: quando chega final de semana. Eu também tenho, próximo à cachoeira, eu tenho um banho particular. Aí o que acontece? O pessoal vai lá na Cachoeira do Pinga, tira as fotos e eu levo para tomar banho nesse outro local que está mais reservado.
1: Ah, muito bem, muito bem. E a Cachoeira do Pinga fica a quantos quilómetros de Porto Alegre?
0: Fica a 3 quilômetros do
1: Ah.
0: centro da cidade.
1: Então dá perfeitamente para ir a pé até à Cachoeira.
0: Tranquilamente. De trilha, ela só tem 300 metros de trilha. Então, descendo a serra aqui, vai chegar lá. Aqui da minha casa,
1: Sim.
0: dá 2 quilômetros, porque eu estou
1: Ah,
0: mais próximo já.
1: muito bem,
0: Então,
1: ótimo.
0: dá para ir a pé tranquilamente, bem próximo.
1: Pronto, então esse é também um ponto interessante para irmos a conhecer. De gastronomia, Isaías, quais é que são os pratos principais e o que se fazem aí na sua casa, na casa dos familiares, dos portalegrenses?
0: Isso, o famoso aqui da cidade, né, da região, é o baião de dois. Não sei se você já ouviu falar no baião de dois, mas esse baião de dois é muito conhecido aqui. É uma comida regional, né,
1: Sim.
0: e tem um que é daqui da cidade mesmo, que é o pirão de castanha com galinha caipira. É uma
1: Ah.
0: comida muito boa, que é daqui da cidade mesmo, certo?
1: Muito bem. Mas, por exemplo, esse primeiro prato que falou, o baião de dois, é um prato típico então aí da região nordeste. Este prato, como é que ele é feito, confeccionado?
0: Então, o baião de dois, ele vem por ser a mistura de duas coisas, do feijão e do arroz. Aí faz a mistura deles dois cozinhados já, eles cozidos, mistura os dois e vira o baião de dois. Certo?
1: Ah, que engraçado. Está
0: É uma
1: muito.
0: coisa simples, mas é uma delícia, de verdade.
1: Muito bem, muito. Então é um prato que leva também carne?
0: O baião de dois, o que você quiser colocar nele, você pode colocar. Você coloca nada do leite, você coloca carne, você coloca verduras, o que quiser.
1: Ah,
0: Quanto
1: sim.
0: mais tempero, melhor vai ficar.
1: Claro, claro. Então é um prato forte.
0: Muito forte, viu? Não é recomendado comer à noite.
1: Exatamente. E Isaías, e doçaria, vocês também têm doces aí em Porto Alegre?
0: Temos sim. Temos o doce de leite, temos o doce de goiaba, temos o doce de gergelim, doce de jaca, doce mamão com coco, tem muito tipo de doce.
1: Que engraçado, muito curioso. E o Isaías gosta mais de doces ou prefere esses pratos principais que mencionou? É de boa boca? Gosta de comer?
0: Mas eu como muito, de verdade.
1: É?
0: Eu prefiro comidas salgadas, né? Então, baião de dois para mim seria melhor.
1: Sim?
0: Mas se uma preferência de doce, eu tenho uma preferência de doce, que inclusive eu carrego no meu nome, né? O doce de leite.
1: Pois,
0: Eu
1: exatamente.
0: gosto do doce de leite, ele é muito bom. É um dos melhores.
1: Muito bem, muito bem. E Isaías, como é que os habitantes de Porto Alegre ocupam os seus tempos livres? Vão ao cinema, há teatro, há cultura, gostam de assistir a espetáculos musicais, gostam de ir ao futebol?
0: Sim, aqui temos um pouco de tudo, né?

0: Principalmente também, o pessoal é religioso, né? Tem muitas igrejas, tem a evangélica, tem a católica, então o pessoal também à noite, eles procuram mais a questão religiosa à noite aqui. Tem uma parte, né? Uma parte pequena que procura, como os jovens, né? Procura também o esporte, mas uma das coisas principais aqui é a religião à noite, o pessoal procura.
1: Há uma grande percentagem da população católica aí em Porto Alegre.
0: Sim, tem uma porcentagem um pouco grande, sim. Diminuiu ao passar do tempo também, né? Mas tem a católica, como tem as duas, né? Que são cristãs, a
1: Sim, sim,
0: evangélica e a
1: sim, sim.
0: católica, certo?
1: Sim. Mas com a inserção de novas religiões, as pessoas estão mais viradas para outro tipo de fé e de religiões e deixaram um bocadinho de lado a católica, mas a católica continua a ter a sua força, não é?
0: Sim, em todo local, né? Todos estão tendo sua força, né? É um país democrático, né? Então, todos têm sua força. Aqui, cada um respeita do seu, então, é isso que importa, né?
1: Claro, claro, claro. E a igreja principal, a igreja matriz Nossa Senhora da Conceição, como é que ela é por dentro?
0: Ela é muito, olha, é muito bonita. O estilo, como falei, eu sou fascinado por esse tipo de
1: Arte
0: arquitetura aqui
1: sacra?
0: no mundo.
1: Sim.
0: Então, é uma arquitetura muito bonita nela lá, muito bonita. Você pode até ver na internet, pesquisar aí algumas imagens dela, ela é muito bonita. É o estilo mais ou menos aí de Porto Alegre de Portugal, né? O
1: Sim,
0: estilo
1: sim,
0: dela, a arquitetura,
1: sim,
0: muito
1: sim, sim.
0: bonito, de verdade.
1: Estamos muito curiosos. E o futebol? Já sabe que o futebol é o desporto rei, é a paixão de grande percentagem da população mundial e o futebol também é muito apreciado aí no Brasil. Por Porto Alegre, é um bocadinho assim também como aqui na cidade de Porto Alegre, em Portugal, o futebol também é fraquinho, também tem pouca projeção.
0: Então, aqui é um pouco fraco. Assim, por ser. O Brasil é muito grande, então eles visam muito mais a capital do estado. Se eles visam mais a capital do estado, os times do interior ele vai ficar bem mais fraco, né? Então, a gente tem bastante times grandes, mas só nas partes das capitais. Aqui no município mesmo, os times são aqueles times fracos, entendeu? De pelado, jogar pelados, como a gente diz aqui.
1: Em termos culturais, há também aí, também se pratica muita cultura, há muitos artistas também aí em Porto Alegre.
0: Sim, aqui tem a gente, na parte cultural, a gente tem aqui as comunidades quilombolas, certo? Que são descendentes de escravos. Na parte cultural, que tem as danças de São Gonçalo, a dança de Maneiro Pau, certo? Então, é uma parte cultural. Tem aqui, tem os eventos durante o ano, que tem as apresentações deles, como o Caju Agrofest, é a festa do Caju, e eles têm a parte das apresentações deles, entendeu? É uma parte bem forte aqui na cidade, que é a parte das comunidades quilombolas.
1: As festas de São João também são conhecidas e famosas em Porto Alegre.
0: Então, sim, é uma das maiores festas que tem aqui da região, né? São João, na cidade aqui. Os eventos da cidade, praticamente eles começam em fevereiro. Aqui em Porto Alegre não tem carnaval, certo? Aqui fica, no carnaval é a Semana da Cultura Evangélica. Aí logo após vem a Semana Santa, mês de abril.
1: Sim.
0: Logo após o São João, quando é no mês de julho e agosto, tem o Festival Gastronômico também, que é um festival de inverno. O mês de novembro tem o Caju Agrofest, a festa do Caju. E no mesmo mês de novembro começa a festa da padroeira Nossa Senhora da Conceição, dia 28 de novembro a dia 8 de dezembro, que é inclusive o aniversário da cidade, de
1: Muito
0: Porto
1: bem,
0: Alegre.
1: exatamente, curioso.
0: Certo? E finaliza no Natal e a festa de Ano Novo.
1: Neste momento que estamos a fazer a gravação, estamos a gravar em agosto, embora o programa esteja a ser transmitido num outro mês. Nós aqui em Porto Alegre. temos o verão, e hoje estamos com 37 graus

0: De máxima. Estamos no verão, mas aí não é verão, é inverno.
1: Isso, é inverno. Inclusive aqui no momento está 26 graus no momento, certo? Já está um período um pouco quente aqui. O período mais frio já passou, que foi entre junho e julho, que é os meses mais frios. Chega a 12 graus, entre 12 e 20 graus.
0: Muito
1: certo?
0: Bem, certo.
1: Então, o período agora para frente, de setembro, que vai entrar até dezembro, é os meses mais quentes, chega até 35 graus, certo?
0: Certo, certo, certo. E eu estou agora aqui a olhar, eu hoje estou com estes pormenores, porque é a curiosidade, embora nunca o faça, mas estou agora a olhar aqui para o relógio, são, Isaías, 15 horas e 38 minutos. Que horas é que são agora aí?
1: Aqui são 11 horas e 38 minutos.
0: Então, temos aqui uma diferença de 4 horas.
1: Isso, a diferença é boa.
0: Outro pormenor aí em Porto Alegre é o concurso Rainha da Vila?
1: Isso, é o concurso Rainha da Vila. Vem no evento de São João, que tem várias escolas que colocam uma menina ali, vai escolher a menina mais bonita, né, que eles falam. E vai concorrer com uma rainha do milho da cidade, rainha da vila. Era rainha do milho, aí mudou para rainha da vila.
0: Ah, que engraçado. Isaías, nós vamos agora fazer uma pausa. Nós já vamos continuar daqui a pouco a conversa nos últimos minutos com o nosso convidado, o Isaías Leite. E há por vezes pessoas que pensam, não, no Brasil existe Porto Alegre. Não, Porto Alegre é uma coisa, Porto Alegre é outra. Voltemos já a seguir, até já.
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1: Continuamos em Porto Alegre, no Brasil. Estamos no estado de Rio Grande do Norte. Agora, um momento cultural com a Companhia Cactus de Teatro de Porto Alegre, que possui como objetivo primordial o incentivo à valorização da cultura brasileira e principalmente da cultura de Porto Alegre, como ainda despertar sentimentos e emoções nos seus espectadores pelo meio do teatro. Senhoras e senhores ouvintes, agora um momento cultural. Vamos à abertura dos festejos juninos de Porto Alegre. Bom espetáculo!
2: A Companhia Cactus apresenta Festejos Juninos do São João Alegre de Porto Alegre. Texto Raimundo Viana. Adaptação de Companhia Cactus. Tenham todos um bom festejo.

de Porto Alegre e todos que aqui estão e veio prestigiar nossa festa de São João, pois esta é uma cultura e já virou tradição.

0: samba. E Porto Alegre este ano tem razão particular para festejar o São João, este evento popular. 256 anos de história, uma data singular. Há todo esse tempo atrás, isso aqui não era assim não. Tinha gente festejando, fazendo festa e canção, celebrando diferente com muita veneração. Na igreja, a sua imagem, ao lado da Conceição, o segundo padroeiro do povo deste torrão, com São José operário abençoando o povão.
1: Sua imagem secular vinda lá de Portugal, toda em madeira esculpida, como outra não tem igual. Somente aqui em Porto Alegre está no seu altar principal.
0: Os festejos de São João, aqui na terra da Conceição, teve sua história feita dentro da religião. Até São João Batista foi festejado nesse chão.
1: Na verdade, ela chamava-se Senhora da Conceição. E o segundo padroeiro era ele, o querido São João. E para celebrar sua festa, vinha gente aqui da serra, como também lá do sertão.
0: A quermesse era animada, não faltava foguetão. E a grande expectativa era a bandeira de São João, hasteada bem no centro, pelo povo daqui, ó, da região.
1: O pastorinho também não faltava, encarnado em cor de anil. Dois partes que competiam, era festa pra mais de mil. O festejo era gigante, mas com o tempo ele sumiu. A festa foi inovada, saiu da religião. Hoje é uma festa popular, mas dentro da tradição, porque povo que se preza sempre louva São João. Oh, São João!
0: Sanfoneiro cababom, vem aqui me faz favor. Você que é bom poeta e cantador, juntamente com seu trio da serra e seus simples versos, nos conte como tudo se transformou.

0: sanjonha, arrastapé, forró, fogueira e baião. Xote, xaxá, bico, quadrilha, banderola, bomba e balão. Porto Alegre é terra boa e São João Bom é do povão. Oi!
1: Olha a gente que quermesse, pra mim isso é uma maravilha. Olha só no alto céu, um balão que sempre brilha. Até aqui no meio, vejo uma dança chamada de quadrilha.
2: Festa junina que se preze, tem que ter muita emoção. Tem banderola colorida e com certeza tem balão. E não pode faltar a fogueira de São João.
1: Então a grande festa da roça tomou conta da cidade. Arraia pra todo lado, é grande a diversidade. Tem casamento caipira, que no humor se inspira com toda a criatividade. O arraia mais alegre, como esse não tem não. É forró a noite toda, com arrasta-pé no salão. Vem gente de toda parte, a brilhantar o São João.
2: Dançada no mês de junho, aqui no Nordeste especialmente. E aqui em Porto Alegre, onde permanentemente todo o povo se esforça pra viver alegremente.
0: A quadrilha é um mito de teatro, música e dança. Tudo aquilo que é cantado, a plateia em balança, agradando mais velha, mais nova criança.
3: Porto Alegre é campeão na cultura popular. Cada ano mais alegre fica nosso lugar. Quando chega o São João, todo mundo vem olhar. A programação já está posta com uma bela ornamentação. A rua está toda colorida com bandeirolas e balão. As escolas envolvidas na festa de São João. Oh, São João!
1: Na programação nós temos quadrilha e animação. Um passeio de carroça, só pra chamar a atenção. Tem até casal matuto, pra não perder a tradição.
3: E pra nossa juventude, pedimos pra não vacilar. Pois sem bebida alcoólica, também podemos brincar. Beber com moderação, pra depois não me penar.
0: Isso é que alegria, quem tá longe vem pra cá. Esteja com alegria pra próximo ano voltar. Viva o São João da Roça, viva o povo do lugar. E ao prefeito Manuel de Freitas, enche nossa grande gratidão. Uma pessoa generosa e de bom coração, a Ciaca se agradece com grande aperto de mão.
1: Obrigado também a todos por nos prestigiar. E vamos dançar quadrilha, cada um pega o seu par. E pra esse povo festeiro, puxa o fone, sanfoneiro, pra animar esse arraiar.

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6: Estamos já nos últimos minutos do nosso programa Gentes da Gente e hoje com um programa interessantíssimo. Pelo menos falo em nome próprio porque afinal estamos nesta ligação com as duas localidades de seu nome Porto Alegre. Porto Alegre de Portugal, no Alto Alentejo, na região do interior, e também estamos com outra Porto Alegre que está localizada no tal paraíso serrano, Porto Alegre, que se encontra no estado do Rio Grande do Norte, onde tem a sua capital natal. E estamos com o nosso simpático porto-alegrense Isaías Leite, que gentilmente aceitou este convite de dar esta entrevista, estar aqui a promover a sua terra, que é de louvar-se. Bem cedo começou a gravação com este nosso programa, afinal temos esta diferença de horários de 4 horas. Ora, Isaías Leite, estamos já quase a terminar esta nossa conversa. Pergunto-lhe, qual é que é a sua maior riqueza?
7: Minha maior riqueza é a família. A maior riqueza é a família, entendeu? A gente viver em comunhão com a família, eu acredito que é a maior riqueza que a gente tem.
6: Nem mais. É que é mesmo verdade. Pergunto se a história ainda hoje se deslumbra com a nossa história.
7: A história entre Porto Alegre, do Brasil e de Portugal.
6: Sim, a história em geral também.
7: Sim, com certeza. É uma história fascinante, né? A nossa história do Brasil e Portugal é muito incrível, né? De verdade.
6: Isaías, como é que os brasileiros, no geral, veem os portugueses?
7: Então, a maioria, né, vê como irmãos, né? A gente, quando vê, fala com português, que se chegar um aqui, né, vai falar que somos irmãos, né? Vê como irmãos.
6: Isso é que é bonito, afinal, temos esta ligação de vários séculos, não é? Quando é que o Isaías pensa vir a Portugal e vir a apreciar, conhecer a cidade de Porto Alegre?
7: Então, o mais breve possível, a oportunidade que eu tiver de ir em Porto Alegre, Portugal, eu estarei indo aí. E entrarei em contato rapidamente, assim que eu tiver a oportunidade de ir, já entro em contato para avisar que estou indo para Porto Alegre e quero conhecer muitos porto-alegrenses.
6: Muito bem, e nós aqui, eu pelo menos vou fazer o papel do Isaías aqui em Porto Alegre e vou também mostrar e contar um pouco da história desta cidade de Porto Alegre. Que sensação é que teve, Isaías, quando apareci eu com este convite para uma entrevista para a Rádio Porto Alegre de Portugal? Como é que se sentiu naquele momento?
7: Então, foi uma coisa muito, muito boa, porque a última vez que eu tive contato com alguém de Porto Alegre, acredito que foi no ano de 2004, 2005. Foi a última vez que eu tive contato com alguém de Porto Alegre de Portugal. Então, quando você falou, né, que era de Porto Alegre, foi uma imensa alegria, né, que veio de mim, porque tem pessoas aqui que já foram para Porto Alegre, né, e falam muito bem da cidade. E eu tenho sempre curiosidade de manter contato com alguém de Porto Alegre, porque quando eu tive o último contato com pessoas, eu ainda era criança, e fui na escola quando veio os portugueses para cá, de Porto Alegre. Então, eu tive contato quando eu era criança. Então, até agora, depois que eu trabalho como guia na cidade, é a primeira pessoa que eu falo de Porto Alegre e Portugal, depois que eu trabalho de guia há 14 anos.
6: Está de coração cheio com esta presença no programa Gentes da Gente aqui na Rádio Porto Alegre. Qual é que é a mensagem que o Isaías Leite, o porto-alegrense do Brasil, quer deixar a todo o nosso auditório? Qual é que é a mensagem final?
7: Pronto. Quero deixar aqui que todo mundo esteja sempre com um sorriso grande no rosto, certo? Com a mente tranquila, o coração cheio de paz, alegria, certo? E fiquem todos com Deus, tá bom?
6: Nós agradecemos essas palavras e essa simpatia, Isaías. Obrigado de coração por esta comunicação, esta ligação. E acabamos aqui de fazer um laço de amizade. Um grande abraço e até uma próxima oportunidade.
7: Um grande abraço e espero que tenha mais conterrâneos entrando em contato comigo.
6: Muito bem. Fica então também o convite. Já sabe, se ficou com curiosidade, é contactar o Isaías Leite, Isaías Tour, no Instagram, contactar a Prefeitura de Porto Alegre e chegar-se também a este nosso convidado. Está feito mais um programa Gentes da Gente. Voltamos na próxima semana. Bom dia.
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0: Emissão do programa sábado às 9, com esta transmissão neste 22 de agosto do ano de 2026. É a emissão número 744, com a presença do comendador, o professor Ribeirinho Leal. Viva, bom dia, professor.
1: Bom dia para o amigo César Azeitona. Bom dia para os nossos ouvintes também. Podemos dizer, na verdade, que está agora um bom dia, porque já ontem, e talvez até anteontem, as temperaturas que se fizeram sentir já foram mais suaves. Antes de começarmos a conversar, eu quero informar as pessoas de Alpalhão, portanto, Conselho de Nis e quem mais quiser e puder, que a Associação dos Dadores Benévolos de Sangue está hoje a proceder a mais uma colheita, portanto, na vila de Alpalhão. E também quero dizer que este fim de semana, por quase todo o distrito, estão a acontecer as festas das diversas localidades. Todavia, hoje, sábado, vai acontecer logo à tarde o Festival do Marisco em Val do Peso, e na próxima semana, 25, 26, 27, 28, 29, temos mais uma edição do Festival de Música do Crato, que é sempre um motivo de atração de pessoas aqui ao nosso concelho. Ainda quero dizer que no dia 27 de agosto temos o dia de Santa Mónica, uma santa que nasceu no século IV, no ano 331, mais ou menos, que é a mãe de outro grande santo, que é o Santo Agostinho. Santa Mónica não foi mártir, não foi nada disso, mas foi uma senhora que, através da sua oração, conseguiu a conversão do filho, Santo Agostinho, que mais tarde até viria a ser declarado doutor da Igreja. Santo Agostinho é um homem, ou foi um homem, que nos deixou diversos livros. Há um livro chamado Confissões de Santo Agostinho, que eu tenho a impressão que todos nós deveríamos ler. Cá em Porto Alegre houve outrora um convento de Santo Agostinho, como o senhor sabe, e os nossos ouvintes também, era lá em cima, perto das portas de Alegrete. Santo Agostinho tinha algumas frases lapidares, uma delas era esta: ama e faz o que quiseres. Portanto, quem ama, faz tudo por amor, pode fazer o que quiser. A outra é esta: a pessoa que tem caridade no coração tem sempre qualquer coisa para dar. Nem que seja só um sorriso, ó amigo César, mas uma pessoa que, na verdade, tem caridade, e caridade quer dizer amor, no coração tem sempre algo para dar. E a outra

0: Ainda que também se diz muitas vezes, a verdadeira medida do amor é não ter medida. Porque quem ama não põe limites, amo só até aqui, daqui para a frente já não amo. Não, o amor não tem medida e, como se sabe, o amor e a amizade são dois dos sentimentos superiores do homem que às vezes são falados de uma forma menos correta, porque há uma pessoa que conhece o senhor ou conhece a mim de vista e diz logo: eu sou muito amigo do César, eu sou muito amigo de fulano. E é mentira, apenas é um simples conhecido. Pronto, e agora, amigo César, posto isto, ainda deixe-me dizer ainda mais, no próximo dia 29 de agosto, temos uma memória obrigatória que é do martírio de São João Batista. Foi decapitado por ser coerente com a sua fé e é o único santo, e faço questão de dizer isto, de quem se festeja ou de quem se celebra o nascimento e a morte. Normalmente, dos santos, festeja-se ou celebra-se a data da sua morte, isto é, o seu nascimento para a eternidade. De São João Batista, como ele é a ponte entre o Antigo e o Novo Testamento, se quiser, entre a Antiga e a Nova Aliança, é celebrado o seu nascimento no dia 24 de junho, como toda a gente sabe, e o seu martírio no próximo dia 29 de agosto. E agora, amigo César, estou agora então à sua disposição.
1: Vamos lá esfreitar aqui as notícias do mundo. E os habitantes que por aqui andam neste planeta Terra. Obsessão pela cirurgia estética cresce entre os mais jovens. Cirurgias e tratamentos estéticos, antes procurados, sobretudo por pessoas mais velhas, estão agora a atrair cada vez mais jovens, raparigas e rapazes, incluindo menores.
0: Oh, amigo César, isto é fruto da nossa sociedade e da nossa pseudo-civilização, é que as pessoas não estão bem com elas próprias e, como não estão bem com elas mesmas, têm que procurar maneiras de se tentarem encontrar. É claro que não é por esse caminho que eles se vão reencontrar, porque a pessoa tem que gostar dela conforme ela é. Eu olho para o espelho, vejo que tenho a idade que tenho, sou careca, tenho o cabelo branco, mas gosto muito de ser como sou. E ainda bem que assim sou. É sinal de que não morri novo. Agora, quando as pessoas querem ou tomam por padrão uma certa figura, eles depois querem imitá-la. É a história do macaquinho de imitação. E, portanto, aqueles de mais idade antigamente queriam ser mais novos, nomeadamente as senhoras. Estou a pensar na Duquesa de Alba, tantas operações fez que ficou a cada cara que nós sabemos. Agora, isto chegar aos jovens é mau sinal. É sinal de que a sociedade, na verdade, não presta. E uma pessoa que se vê ao espelho e que não gosta de se ver é uma pessoa que não está bem com ela mesma e, portanto, há que fazer aqui algo para que essas pessoas se gostem de ver na pele que Deus lhes deu. Isso é como aqueles que mudam de sexo. Eles podem mudar de sexo exteriormente, mas o que é facto é que a parte principal do sexo do homem ou da mulher está cá na cabeça.
1: E por vezes até acontece ainda com menos de 18 anos, não é?
0: Sim, disse o senhor agora aí, assim, é fruto...
1: Não, mudança do sexo.
0: Sim, também, é claro, mas isso são as pessoas que nós também, com elas mesmas, nem sabem o que querem, nem para onde vão, e se calhar não, nem sabem também de onde é que vieram. Procuram assim realizar-se, mas nunca é por esse caminho, por essa via, que essas pessoas vão obter a realização que tanto procuram.
1: Não vão adquirir a felicidade.
0: Não, pelo contrário. Porque agora têm uma cara, amanhã já querem ter outra, depois já querem ter outra, depois já querem ter outra. Quer dizer, isso depois é uma situação que as pessoas tornam-se insaciáveis em busca do belo, esquecendo-se de que o belo não está no rosto, nem se tem barriga grande ou barriga pequena, nada disso. O belo está no interior da pessoa, no que a pessoa é. Isso aí é, eu dou valor ao que as pessoas são no seu íntimo. Agora, o que as pessoas mostram à sociedade, ou aquilo que as pessoas escrevem, ou, para mim isso tem um interesse muito relativo e até por vezes não tem interesse nenhum. Porque cada um pode dizer de si mesmo aquilo que quiser. Cada um pode dizer, pode pensar o que quiser. Mas a verdade, porque todos nós, quer queiramos, quer não, eu também me vou incluir nisto, todos nós, de algum modo, andamos a representar na vida. Até por diversos motivos, não importa quais agora, não vamos dissecar isso, até porque não sou sociólogo, mas todos nós andamos, por vezes, a fazer teatro na vida. E quando nós fazemos teatro, estamos a negar a nossa essência, a nossa personalidade. E isso é mau para o homem, porque o homem deve-se assumir como ele é, com as suas qualidades, com os seus defeitos e com as suas limitações também.

0: E vacina traz esperança no combate ao cancro. Testes com mais de 1.100 doentes, resultados positivos em ensaio.
1: Sim, ainda bem que, na verdade, os cientistas têm conseguido chegar a esses patamares já de conhecimento, porque, como todos nós sabemos, subejamente, o cancro é uma daquelas doenças que toda a gente tem medo, é uma doença que mata sempre sem dó nem piedade. Portanto, tudo aquilo que nós possamos fazer até a nível de prevenção é sempre uma boa medida em prol da nossa própria saúde, porque nós muitas vezes também abusamos da alimentação, ingerimos alimentos que nós sabemos já que têm conteúdos cancerígenos, etc. Portanto, a ciência hoje está bastante evoluída, graças a Deus, está bastante evoluída, ainda bem que o está, e o despiste é muito importante em qualquer doença, porque uma doença é tal e qual como um incêndio. O incêndio começa agora, é logo apagado pelos bombeiros, não atinge dimensões descomunais. Uma doença também detectada logo no início, mais facilmente se obterá a cura e a pessoa poderá ter melhor qualidade de vida. Toda a gente tem direito a ter boa qualidade de vida. Mas, infelizmente, o Serviço Nacional de Saúde, como é do conhecimento de nós todos, anda pelas ruas da amargura, e eu conheço pessoas que estão à espera de uma intervenção há N meses, nem sei já há quantos, já lhe perdi o conto. Há pessoas que querem uma consulta, não a obtêm, mas a culpa não é da classe médica, né, também dos enfermeiros. A culpa é do sistema que está mal montado, porque os governos hoje, e nomeadamente através da informática, sabem que no dia tal ou no ano tal vão-se reformar X médicos ou X professores, mas não fazem questão de repor essas pessoas no ativo. E depois há déficit, depois as pessoas morrem por aí assim, e depois há partos que acontecem no supermercado, dentro de um carro, por aí fora. Isto é mau sinal, amigo Zeda. O que o senhor me disse é bom sinal. O que eu estou a dizer é que é mau sinal, é claro.
0: Claro, claro, exatamente. E imigrantes fazem centenas de quilómetros para consultas de 2 minutos na AIMA. Marcações descentralizadas são, entre aspas, dor de cabeça e acarretam custos acrescidos. Pressão no Porto e em Lisboa diminui, mas há falhas nos processos.
1: Pois claro, tem que haver falhas nos processos, e principalmente nestes meses de julho, agosto e setembro, é que há muita gente a gozar férias, pois é claro que tem que haver falhas nos processos. Os migrantes são cada vez mais, como têm dito, os que vêm por bem são sempre bem-vindos, os que vêm por mal não podem ser bem-vindos, deviam ser devolvidos à procedência. Esta semana também ouvi dizer, ou li, que foi aprovado e foi promulgado pelo Presidente da República a lei da proibição das burcas. Li isso ou ouvi? Acho bem, porque isto não é pôr em causa a fé de ninguém, concretamente dos muçulmanos, mas é a sociedade ter que se defender de que amanhã aparece um indivíduo com burca e pode não ser um muçulmano, pode ser uma pessoa qualquer encapuzada e vir fazer mal, fazer um atentado, como também aconteceu esta semana na Baixa. Uma senhora qualquer estrangeira que estava numa loja ou ia para uma loja e foi baleada. Estas coisas não podem acontecer, porque depois Portugal perde aquela fama que tinha, e de algum modo proveito, de ser um país seguro. Ora, se nós recebemos cá os estrangeiros, agora neste caso os turistas, e depois eles correm o risco de ser baleados, daqui amanhã qual é que é a fama que nós temos? Não, para Portugal não, podemos ser baleados na rua. Isso depois vai prejudicar o turismo. E como nós também sabemos, o turismo é uma das principais fontes que alimentam a nossa economia, amigo Sérgio.
0: Notícia Rádio Porto Alegre, fronteira Horta da Torre revela novos achados sobre o luxo romano. Numa coordenação de André Carneiro, da Universidade de Évora, neste ponto de fronteira, na Horta da Torre,

0: Torra voltou a achar-se e a revelar-se um dos conjuntos romanos mais excepcionais do país. Esta escavação ativa desde 2012 aprofundou o conhecimento sobre uma vila de dimensões monumentais cuja área total poderá ultrapassar os 30 mil metros quadrados. E aqui outra marca romana também no nosso território.
1: E concretamente na freguesia de Cabeça de Vide, o que me apraz bastante aqui registar, uma vez que eu estou ligado, a Cabeça de Vide, a Horta da Torre, que eu conheço, na verdade há ali assim vestígios não, provas da passagem do povo romano, passaram por ali. É claro, nós sabemos que eles, apercebendo-se da boa qualidade das águas, criaram ali umas termas, ainda lá também vestígios disso. Portanto, os romanos andaram por aqui, sim, ainda lá uns restos de uma calçada romana, que aqui há uns anos, quando esteve cá em Porto Alegre, quando aconteceu cá em Porto Alegre, o 10 de junho, eu desafiei o jornalista Amílcar Matos a vir fazer comigo uma visita à Cabeça de Vide. Na Veil veio uma jornalista chamada Vera, não sei agora, não lembro agora do apelido da senhora, e aí percorremos esse percurso romano. E na verdade, tanto Cabeça de Vide, e depois também em Monforte, ou vai a Monte, em Torre de Palma. Portanto, os romanos andaram por aqui assim e deixaram imensos vestígios. Havia, já aqui falei nele, havia um homem em Cabeça de Vide, que era o coveiro, concretamente, chamava-se Oliveiro Rosa. Ele conhecia os terrenos circunvizinhos da vila, quase todos. E ele sabia onde é que havia achados romanos. Telhas, cerâmicas, moedas, etc. Portanto, os romanos legaram-nos muita coisa, mas há algo que eu reputo muito importante, que é o direito romano. Os romanos já tinham o direito, já se regiam por leis. E ainda hoje, uma grande parte do direito ocidental, aqui da Europa, é baseado no direito romano. Foram um povo super evoluído. Olha, a invenção do arado, por exemplo. Sim. Até à invenção do arado romano, como eu já aqui tenho dito, o homem tinha que cavar a terra palmo a palmo com uma enxada. Quando os romanos inventaram o arado, uma mula, um cavalo, um burro começaram a rasgar a terra. Portanto, em proporção, a descoberta do arado romano teve um impacto maior do que teve no século XX do trator. Portanto, os romanos foram sempre um povo culto, evoluído, foram um grande povo, depois também se deixou, eu vou dizer uma palavra feia, abandalhar, e depois o Império Romano acabou por se dividir em dois, desmembrou-se, e depois por aí fora foi aquilo que se sabe. Nós ainda hoje usufruímos de muito que os romanos nos legaram. Estou a pensar também na casa de Medusa, ali em Alter do Chão, nesta zona, e temos aqui a Amaia, aqui também perto da portagem. Portanto, os romanos passaram por aqui, deixaram marca, e uma marca positiva. Portanto, eu faço sempre questão de destacar o grande incremento que o povo romano deu à Península Ibérica, e não só, até podemos dizer urbi et orbi, isto é, ao mundo todo. Porque eles, na verdade, foram um povo evoluído, culto, e de que nós temos só a aprender, ó Mixa.
0: Mais de 300 idosos vítimas de crime no distrito de Porto Alegre em 2025. Registaram-se 16 pessoas idosas lesadas, ofendidas ou vítimas de crime por cada 1000 residentes com 65 ou mais anos, segundo o destaque estatístico anual da Direção-Geral da Política de Justiça.
1: Olha, uma sociedade que não reconhece a dignidade do idoso é uma sociedade que, repito, que não presta. O idoso tem que ser sempre respeitado nas suas limitações, e a vida de um idoso é uma vida preciosa. Eu costumo aqui dizer, e é verdade, anda aí uma frase feita, que é esta: o melhor do mundo é a criança. E eu digo sempre, e é verdade para mim, é uma frase feita: o melhor do mundo é o ser humano, independentemente do seu nível etário. Agora, há pessoas jovens que, aproveitando-se das debilidades de uma pessoa idosa, ou vão burlar, e até na família muitas vezes são maltratados, ou nos lares também, segundo às vezes se diz por aí, sim, são maltratados. Eu, ainda há dias ou há semanas, a televisão mostrava, ou o jornal, já não sei, uns lares clandestinos que recebem idosos, depois maltratam-nos, não são hidratados, não são lavados convenientemente. Portanto, todo o crime, isto é crime, que se perpetra contra um idoso é sempre lamentar. O idoso tem que ser respeitado na sua dignidade de pessoa. Portanto, a pessoa é sempre pessoa, repito, independentemente do seu nível etário. Se é crime,

0: maltratar uma criança, deixá-la dentro de um carro ao sol, por esquecimento, e depois morre, já aconteceu também cá em Portugal, maltratar um idoso. É exatamente a mesma coisa, amigo Sérgio.
1: Professor, precisa de atestar a viatura? Confirmada a subida dos preços dos combustíveis na próxima semana.
0: Outra vez, essa por acaso não sabia.
1: Mas faz
0: parte do nosso cotidiano. Todas as semanas os combustíveis sobem. Até que um dia, olha, lembro-me nos anos 70, quando foi da crise do petróleo, os problemas que surgiram em Portugal, concretamente, e também na Europa e naqueles países que não são produtores de petróleo. Da OPEP. Nós estamos já habituados a essa subida vertiginosa e se há uma semana, como já aqui também temos dito por vezes, se há uma semana em que o preço do combustível desce 4 ou 5 cêntimos, na semana seguinte sobe logo 9 ou 10 ou 12. Portanto, nós já estamos habituados a isso e eu digo, tenho dito sempre, como é que o petróleo na origem é comprado pelo mesmo preço, em Espanha e em Portugal, os espanhóis conseguem fazer um preço para os combustíveis, nomeadamente para o gás engarrafado, que segundo me dizem, custa lá metade do preço do que custa em Portugal, eu não vou lá, mas dizem-me isso. Agora, isto aqui tem muito que ver com a carga de impostos, porque não sei qual é que é assim concretamente, mas sei que em cada litro de gasóleo que nós metemos, ou em cada litro de gasolina, uma fatia é logo para o Estado. Cada vez que os preços sobem, quem está a faturar é o Estado. E quem está a ficar com os bolsos cada vez mais magros é o pobre do contribuinte, que tem que pagar os pneus cada vez mais caros, tem que pagar os carros na aquisição mais caros também, e depois manter um carro hoje é uma coisa já que exige um grande esforço económico, principalmente por famílias numerosas, pessoas que têm dois ou três filhos, que são raras, mas pronto, mas dois filhos há muitos que têm ainda, pagar em casa, pagar em água, pagar em luz, terem que se deslocar, para ganhar o seu pão, o dinheiro não vai lá ter a casa, tem que ir ganhar. Terem que pagar os combustíveis a esse preço é uma barbaridade que eu lamento profundamente, amigo Sérgio.
1: É, e isto nunca mais...
0: Nunca mais para, isto nunca mais para, pronto, nem vai parar, porque eu sei que há alternativas ao uso do petróleo. O senhor também sabe, toda a gente sabe, que há aí muitos carros elétricos. E até agora, às vezes os carros passam, por mim nem sequer os ouço, como são elétricos, então aconteceu então, até à porta do meu pai, mal me reparei, já ia, só sentia o carro a passar, o vento, a deslocação do ar, porque não o ouvia. Portanto, há já muitas pessoas com carros elétricos. Uma pessoa nova pode investir num carro elétrico, porque tem tempo para ter o retorno do que não gasta em combustíveis. Agora, uma pessoa da minha idade já não tem idade para comprar um carro elétrico, porque é de ir para a rua. Portanto, e então, como as pessoas, ainda a maior parte dos carros ainda são elétricos, ainda são a gasóleo ou a gasolina, a maioria, não sei a percentagem, mas sei que a maioria ainda é a gasolina ou a gasóleo. Também não percebo como é que não há nenhum cientista que invente um outro processo. Aliás, há processos, nós sabemos que há processos. Andei um carro a hidrogênio, não digo de quem é que, nem importa, nem diria nunca. Mas se essa pessoa do carro a hidrogênio for apanhada, é logo penalizada, porque é ilegal. É? Isso somente até devia ser acarinhado, estimulado. Isto é verdade, isto é que uma pessoa que consegue, é uma pessoa que devia ser acarinhada, estimulada, está a proceder de uma forma a que nós poluamos menos, a que haja menos efeito de gases tóxicos na atmosfera e que se tenha que gastar menos dinheiro em combustíveis, mas isso é proibido. Portanto, há muita coisa que não tem razão de ser e que só acontece no mundo de pessoas atrasadas, porque é assim que eu chamo essas pessoas. Quando foi da Segunda Guerra Mundial, já aqui fora dele muitas vezes, o médico João Alminha estourou a situação, inventou um gás oxigênio e aquilo funcionava. E havia mais pessoas, havia várias pessoas que tinham carros a gasogênio. Agora, também não percebo como é que não há ninguém que seja capaz de inventar um processo de converter um motor de combustão noutra forma de andar, sem ser com os combustíveis fósseis.
1: Se calhar não deixam.
0: Pois aí é que está o mal, né? São os lobbies, não gosto da palavra lobby, mas são os grupos de pressão do petróleo, etc., que não permitem que isso aconteça. Eu uma vez vi um filme qualquer, não sei onde é que foi, foi no YouTube, havia já no século XIX carros elétricos.

Pronto, mas depois o petróleo, é claro, vingou. E o petróleo hoje é consumido quase em tudo. É no plástico, é nas fibras de tecnologia que nós usamos, tudo é feito à base de petróleo. Mas se um dia o petróleo deixasse de ser utilizado, os árabes morriam afogados em petróleo. E eles não vão permitir isso, não é? Nós estamos numa situação que é um beco sem saída e também verificamos que a terra está a reclamar dos maus tratos a que tem sido sujeita pela mão humana. Olha os tremores de terra que agora há em diversas partes do mundo, em latitudes as mais diversas.

0: terão todos essa proteção antissísmica, não sei, não faço ideia, mas eventualmente não terão. A minha casa não tem, concretamente. A mulher escreve, se um dia há um terremoto em Lisboa, morrem milhares de pessoas, com uma agravante. É que em 1755, Portugal tinha um primeiro-ministro que era o Marquês de Pombal. E agora quem é que temos? É o Montenegro, é outro indivíduo desses, quer dizer, ao pé do Marquês de Pombal, com muita patifaria que fez, o Marquês de Pombal, fez muita patifaria, mas também teve coisas boas. E depois soube-se rodear, a quando do terremoto, de gente boa. Estou a pensar no arquiteto Carlos Mardel, não é Martel, é Mardel, no arquiteto Eugênio dos Santos, que o ajudaram a edificar aquela célebre Baixa Pombalina. E depois, do século XVIII, nós cá, já aqui também tem dito, cá em Porto Alegre, no bairro onde mora a minha irmã, que é no bairro do Arieiro, este lá for com o meu carro, que é um bocado comprido, não consigo fazer a inversão de marcha. Arranco logo as palas de cada rodas traseiras. Cá está a mentalidade de uns, a mentalidade de outros, a visão de uns e a falta de visão dos outros. E é assim que nós andamos aqui neste ramo-ramo, é uma palavra também popular, neste ramo-ramo, e não somos capazes de evoluir, nem evoluiremos tanto depressa, é a minha convicção, porque não nos é permitido, amigo Sérgio.
1: Nós não vamos demorar, vamos fazer o primeiro intervalo, até já.
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1: Amigo César, agora vamos às efemérides. Hoje, dia 22 de agosto, faz 147 anos que nasceu em Santa Eulália o seu capitão Manuel Rodrigues Carpinteiro, que é a pessoa a quem eu mais devo na formação da minha personalidade e da minha mentalidade. Foi o homem que fez obra, sempre em prol dos mais favorecidos da sua aldeia natal, bairros, creche, maternidade, lavador, etc. Lavador hoje, disse-se lavador para quê? Naquela altura não havia máquinas de lavar roupa e as mulheres tinham que ir ao cais a lavar a roupa. E fez lá, em 1932, um lavador. Portanto, foi um homem que andou na política, mas sempre a trabalhar em prol da sua aldeia natal. E quando ele ia aos ministérios, ia sempre com o nome na boca. Era o nome de Santa Eulália. Também hoje, dia 22 de agosto, completaria mais um ano de vida a nossa ouvinte, Dona Amélia Marchão, que, coitada, já faleceu há uns anos. E ainda hoje completaria 125 anos de idade o Dr. José Augusto Fraúcho de Basso, que foi um homem formado em Direito, foi Presidente da União das Misericórdias e era um nizense ilustre. Amanhã, dia 23 de agosto, faz 109 anos,

que nasceu o Sr. Martinho Silva. Era um charadista que usava o pseudónimo Mar de Martinho, Sil de Silva. E também no dia 24, faz 95 anos, que morreu Henrique Lopes de Mendonça, o homem cujo nome está, é claro, associado à criação do nosso hino nacional, a portuguesa. Também no dia 24 de agosto, faz 65 anos, que foi inaugurada a siderurgia nacional. No dia 25 de agosto, faz 446 anos que as tropas do rei Filipe II de Espanha, primeiro de Portugal, comandadas pelo Duque de Alba, invadiram Portugal. Travou-se, entretanto, a Batalha de Alcântara e a cada vez que passa a Alcântara, lembro-me de que naquele mesmo espaço físico aconteceu esta batalha, mas dizia eu, depois, após esta Batalha de Alcântara, Portugal durante 60 anos viveu sob o jugo castelhano, entre 1580 e 1640, como é sabido. É claro que naquela altura houve a revolta do Manuelinho, a revolta das Maçarocas, etc. Mas no dia 1 de dezembro de 1640, um punhado 40 nobres, 40 fidalgos, 40 patriotas, melhor dizendo, interpretando o sentir da nação, pôs termo à dominação filipina. Os filipinos, é claro que, apesar de tudo isto, fizeram uma coisa boa. E uma coisa boa que eles fizeram foi terem publicado as Ordenações Filipinas. No dia 25 de agosto, faz 38 anos que aconteceu o dramático incêndio do Chiado em Lisboa. Todos nós, ainda hoje, nos lembramos com mágoa, com tristeza, desse acontecimento que foi um evento dantesco, de destruição na antiga Baixa Pombalina, digamos assim, que as grandes armazéns que existiam depois foram, a posteriori, recuperados, mas tudo aquilo foi devorado pela fúria do incêndio. E no dia 26 de agosto, faz 73 anos, morreu José Hipólito Raposo, um grande pensador português. Também, no dia 26 de agosto, completaria 116 anos de idade a célebre Madre Teresa de Calcutá, uma senhora que, vendo em cada pobre a figura de um Cristo sofredor, se dedicou a cuidar dos pobres mais pobres da sociedade. E no dia 26 de agosto ainda, faz 71 anos, morreu o general Lacerda Machado, cujo nome está inserido na toponímia da nossa cidade. E no dia 27 de agosto, completaria 101 anos de idade, o médico Dr. Emílio Moreira, como já aqui temos dito noutras ocasiões, em parceria com o médico Dr. Augusto Amorim Afonso, portanto, estes dois clínicos, foi quem criou, cá em Porto Alegre, o serviço de cuidados intensivos do nosso hospital. O Dr. Emílio Moreira era cardiologista, o Dr. Amorim Afonso era médico de clínica geral, tanto no hospital como na Casa de Saúde Madalena Sampaio, mas ambos tiveram esta iniciativa que levaram a bom termo e que foi uma mais-valia para a nossa cidade e não só. Também no dia 27 de agosto, faz 85 anos, foi criada a Casa do Povo de Seda, no Conselho de Alter do Chão, e como eu digo sempre, as Casas do Povo foram uma mais-valia para aquelas comunidades rurais onde foram criadas. Ao mesmo tempo, as casas dos pescadores, portanto, à beira-mar, foram também uma mais-valia para as comunidades piscatórias. No dia 27 de agosto, faz 113 anos, que nasceu o padre José Manuel Borges. Eu falo muitas vezes no padre José Manuel Borges, porque foi todo o português que eu sei, eu aprendi-o com o padre Borges. E o padre Borges era um homem muito culto, mas tinha a preocupação de dar aos alunos umas noções de latim, uns rudimentos de latim, porque uma vez que o português é uma língua nova e latina, ou neolatina, portanto, ele tinha a preocupação de nos dar a origem das palavras, as conjugações, aquilo tudo, e eu aprendi muito com o padre Borges, e quando me pergunto isto, português, diga lá. Eu digo, mas aprendi com o padre Bosch, faço sempre questão de dizer isso, e o senhor sabe que é verdade, faço sempre questão de fazer alusão ao padre Bosch, que foi o

melhor professor que eu tive. E era um homem que se dava ao respeito. Nas aulas do padre Borges não havia brincadeiras. Eu tinha um molho de chaves maior que o meu. O que é gostoso de ter. Mas era maior que o meu. Quando algum se portava mal, não era o meu caso. Eu estava sempre muito... Pegava no molho de chaves, eu tinha uma pontaria, tal, acertava em todos. Amigo César, toda a gente se calava e pronto. E as aulas corriam sempre bem. Foi um grande professor e um grande pedagogo. No dia 28 de agosto, faz 42 anos, que morreu o relojoeiro Joaquim Tienza. Era um homem que se dedicava... Era relojoeiro, já o pai tinha sido relojoeiro. Mas ele era um homem muito bem disposto, muito otimista, e era um homem muito bom. Era, pertencia às conferências de São Vicente de Paulo e andou sempre a ajudar as pessoas pobres. Também no dia 28 de agosto, faz 19 anos, morreu o Dr. Flamínio Rosa, que foi o fundador, foi o criador da Fundação Alentejo Terra Mãe. No dia 28 de agosto, faz anos, que morreu a Dona Alice, que era a mãe do César Azeitona. E para acabar as efemérides, vou só já dizer que no dia 28 de agosto, completaria 110 anos de idade o cônego Anacleto Pires da Silva Martins, que foi um escritor da nossa diocese, muito importante, ainda hoje, de vez em quando, eu vou folhear os livros que ele nos legou. Nico Cedra, mais uma vez, vamos lá então faturar.

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1: Amigo César, parabéns. Começamos logo pela Vila de Gafte. O Sr. Luís Maria Venâncio, que já passou pelos jetes da gente, no dia 23 de agosto, que é amanhã, completa 82 anos de vida. Vai daqui um grande abraço para o Sr. Luís Maria Venâncio, para a filha, para o Gerro, para o neto, para a família toda. E agora estamos em Gafte, Conselho de Crato. Vamos até à sede de Conselho, porque os bombeiros de Crato, também amanhã, dia 23 de agosto, completam 77 anos de atividade, de bem-fazer, digamos assim, por bombeiros, seja no Crato, seja em Elvas, seja em Braga ou seja em Faro, são sempre pessoas que estão ao serviço da comunidade, tudo dando e nada esperando. E alguns deles até já têm perdido a própria vida em defesa dos bens alheios. Portanto, eu sou sempre um homem muito admirador dos bombeiros e estou a todos muito grato, apesar de, graças a Deus, nunca ter precisado deles ainda. Mas tenho por eles um carinho e uma dedicação especial. Agora damos um pulo até aos Açores. No dia 24 de agosto, faz 55 anos, que foi inaugurado o aeroporto da Horta. Dos Açores voltamos a Portugal continental, voltamos ao Conselho do Crato e damos parabéns à ceramista Susana Perpétua, que no dia 24 de agosto celebra o seu aniversário natalício. A ceramista Susana Perpétua também já passou pelos gentes da gente e é uma senhora que tem umas mãos de fada.

0: Digamos assim, portanto, daquelas mãos têm saído verdadeiras obras de arte, conforme os genes da gente pôde verificar e difundir depois. E, portanto, enviamos daqui um beijinho de parabéns a esta ceramista, Dona Susana Perpétua. E agora, ainda no Conselho do Crato, voltamos a Valdepeça, já lá andámos hoje por causa do Festival do Marisco. No dia 24 de agosto, faz 91 anos que foi inaugurada a luz elétrica nesta freguesia do vizinho Conselho de Crato. Agora, amigo César, cá para a nossa casa. O nosso amigo jornalista Rui Anacleto, no próximo dia 25 de agosto, vai celebrar o seu aniversário natalício. Vai daqui um grande abraço para o nosso amigo Rui Anacleto, com quem aqui há meses, ou há um mês e tal, fiz programa, quando o César foi de férias, e esteve doente também. Um abraço grande para o Rui Anacleto, pelo seu aniversário natalício. E ainda com relação com a Rádio Porto Alegre, embora já não connosco, o Sr. José Fernando de Bastos Nabo, que foi durante muitos anos membro da direção e funcionário desta rádio e também técnico, também festeja o seu aniversário natalício no próximo dia 25 de agosto. Eu, quando falo no José Nabo, lembro-me imediatamente do João Alexandre, que foram as pessoas que mais vezes deram o apoio técnico quando nós, Rádio Porto Alegre, procedíamos à transmissão em direto das missas. Primeiro da Sé, Missas do Galo, depois da Igreja Paroquial de São Lourenço e, finalmente, da Igreja do Senhor Jesus do Bonfim. Agora, voltamos a Gato, hoje andamos muito pelo Crato, amigo César. O Sr. Francisco Abreu, comumente conhecido por Chico Semana, vai completar 80 anos de idade no próximo dia 26 de agosto. Portanto, vai daqui sim um grande abraço para o nosso amigo Chico Semana, que também passou pelos genes da gente e é o homem dos bigodes. E já tem ido, como aqui temos dito, a diversos concursos e traz sempre lá qualquer troféu, porque o bigode dele é um bigode célebre. É o dele e é o do Quim Barreiros. Agora, cá em Porto Alegre, o homem que foi mecânico muitos anos, o mestre José Francisco Marques, celebra o seu aniversário natalício no próximo dia 27 do corrente mês de agosto. E voltando outra vez a Gavo, Tom e Gisela, hoje andamos muito pelo conceito dourado. A Dona Maria de Fátima, Venâncio da Cunha, festeja o seu aniversário natalício no próximo dia 27 de agosto. É uma pessoa que eu tenho a maior consideração. Trabalhámos juntos na escola do ensino primário e ficámos tão amigos, que quando esta senhora quis receber o sacramento do Crisma, foi a mim que teve a gentileza de me convidar para padrinho. Portanto, não falo nisto por ser minha afilhada, mas falo nisto porque, na verdade, é uma pessoa boa, que eu muito considero e que está sempre também disponível para auxiliar qualquer pessoa de Gafte. Antigamente, havia aqui um grupinho que se juntava, cada um de nós fazia anos. Era o Sr. Viriato Mafaldo, era a Dona Fátima da Cunha, era a Dona Maria Antónia Metelli, éramos os quatro. O Sr. Viriato Mafaldo já faleceu, fez agora 5 anos, no passado dia 18 de agosto. A Dona Maria Antónia Metelli também já partiu, agora só já estamos dois. Mas mesmo assim, fazemos questão de festejar, porque é sempre bom quando a amizade impera e quando nós estamos com pessoas de quem gostamos. E agora estou com o César, gosto muito do César, estou com os nossos ouvintes, gosto muito dos nossos ouvintes, por isso eu posso dizer que sou feliz quando estou a fazer rádio, porque estou com pessoas amigas e a amizade hoje é um sentimento já tão raro, que quando nós estamos com amigos, podemos dizer que somos plenamente felizes, amigo César, se acaso a plenitude da felicidade existe neste mundo. Amigo César, está na hora de irmos terminar o nosso programa. Despeço-me do senhor e dos nossos ouvintes com muita amizade. Um abraço para todos e até de hoje a 8 dias, se Deus quiser.
1: Até de hoje a 8 dias. Está assim concluído este programa, sábado às 9, na Rádio Porto Alegre.

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2: Uma mulher de 56 anos ficou gravemente ferida na sequência de uma colisão entre o motociclo que conduzia e um automóvel esta sexta-feira de manhã na Estrada Nacional 2, no concelho de Ponte de Sor. Segundo o Comando Subregional de Emergência e Proteção Civil do Alto Alentejo, o alerta para o acidente junto à localidade do Cansado foi dado às 9h39. A mesma fonte adiantou que a vítima foi ela transportada para o Hospital de Porto Alegre pelo INEM. As operações de socorro, que mobilizaram 22 operacionais, bombeiros e GNR, apoiados por 7 viaturas e o helicóptero do INEM, obrigaram ao corte temporário daquele troço da estrada. A sinistralidade com motociclos provocou 52 mortes e 2.992 feridos no primeiro semestre de 2026, no total de 3.673 acidentes registados pela GNR. Estes dados são conferidos aqui pelo Diniz Bilro.
3: Os dados revelam 2.650 feridos ligeiros, 342 feridos graves e uma concentração de vítimas entre condutores até aos 29 anos. Os distritos do Porto, 632 acidentes, Braga, 421, Lisboa, 397, Faro, 388, Aveiro, 365 e Setúbal, 340, registram a maior incidência de ocorrências. Já a distribuição das vítimas mortais evidencia maior impacto em Santarém, 8, Faro, 7, Aveiro, 6, Setúbal, 6 e Porto, 5. A maioria dos acidentes com vítimas, 2.263, correspondentes a 78,8%, ocorreu dentro das localidades, onde o tráfego intenso e as manobras frequentes reduzem a margem de reação. Fora das localidades, contabilizaram 608 acidentes que resultaram em 21 mortos, 121 feridos graves e 511 feridos ligeiros.
2: Ora, perante estes números, a Guarda Nacional que

0: Republicana reforça o apelo à adoção de comportamentos de condução defensiva e à atenção permanente à vulnerabilidade dos utilizadores de veículos de duas rodas. O Ministério Público de Porto Alegre acusou 4 homens, entre os 30 e os 46 anos, por tráfico de droga, detenção de arma proibida, receptação e falsificação de documentos. A investigação concluiu que entre agosto de 2023 e dezembro de 2024, o grupo vendia cannabis e MDMA diretamente ou através de intermediários. Durante as diligências foi descoberta uma estufa de cannabis na casa de um dos arguidos, além de armas de fogo e várias embalagens de droga. Foram também apreendidos 2 carros furtados em Espanha que circulavam em Portugal com matrículas falsas. Um dos arguidos está em prisão preventiva. O inquérito foi dirigido pelo Ministério Público de Porto Alegre, que avançou agora com a acusação. Seis restaurantes do Conselho de Arrons aderiram à 8ª edição da Rota dos Petiscos, iniciativa promovida pelo município e que arrancou esta sexta-feira, prolongando-se até 30 de agosto. Ora, o presidente da Câmara de Arrons, João Crespo, sublinhou que agosto é um mês particularmente forte em visitantes no Conselho e que a Rota dos Petiscos acrescenta dinâmica à oferta gastronómica local, reforçando uma área onde Arrons tem vindo a afirmar-se de forma consistente.
1: São 4 as quinzenas que nós vamos desenvolvendo, para além de outras atividades e eventos pontuais relacionados com a gastronomia, porque de facto Arrons tem uma oferta muito forte de gastronomia e, portanto, acho que é importante mantermos estas quinzenas. Esta 8ª rota dos petiscos, que este ano, em virtude também de termos tido aqui as festas do povo em Campo Maior, nós, de certa forma, empurramos no calendário mais para a segunda quinzena. Ela costuma acontecer na primeira quinzena de agosto, e também de forma a darmos aqui a oportunidade aos restaurantes aderentes, que são 6 nesta quinzena, de poderem também usufruir de grande afluência de pessoas que tivemos nesta semana das festas do povo de Campo Maior, e portanto terem agora tempo para poderem preparar outros pratos diferentes para darem resposta a esta quinzena. É naturalmente uma quinzena que nós apostamos muito no mês de agosto, é um mês muito forte também em visitantes no Conselho de Arrons, e nesse sentido esta quinzena, esta rota dos petiscos, digo eu, vai de certa forma criar ainda mais dinâmica àquela que já existe por natureza na gastronomia e nos restaurantes do nosso concelho. Nem todos os restaurantes aderem, portanto, vão aderindo em função daquilo que são as suas disponibilidades. Neste caso são 6 e certamente terão preparados grandes petiscos para oferecer a quem nos visita nesta quinzena.
0: A edição de 2026 da Rota dos Petiscos em Arrons volta a destacar sabores tradicionais e propostas de identidade local. Tapas do mar, toucinho frito, perninhas de rã, peixinhos da horta, cogumelos salteados, mioleira e bolinhas de soco são alguns dos petiscos que marcam a rota deste ano. Os preços dos combustíveis deverão voltar a subir na semana de 24 a 29 de agosto, de acordo com as previsões do setor. A gasolina Simples 95 deverá encarecer cerca de 2,5 cêntimos por litro, enquanto o gasóleo deverá registar uma subida de 3,5 cêntimos. De acordo com a Direção-Geral de Energia e Geologia, o preço médio do litro do gasóleo estava a custar esta sexta-feira 2,037 euros por litro, enquanto o preço médio da gasolina totalizava 1,964 euros. Caso se confirmem as previsões para a próxima semana, o preço médio do gasóleo vai subir para 2,072 euros por litro, enquanto a gasolina aumenta para 1,988 euros. A partir da próxima semana, encher um depósito médio de 50 litros de gás óleo vai passar a custar quase 100.

0: 104 euros, enquanto num carro a gasolina a mesma quantidade vai valer quase 100 euros. Apesar destas projeções, o custo final poderá variar consoante o posto de abastecimento, a marca e a localização geográfica, fatores que influenciam habitualmente o preço dos combustíveis. Porto Alegre recebe este sábado no Cartódromo Municipal a segunda prova do Troféu de Resistência Supermoto numa organização do Grupo Motar Novo Milénio. A corrida começa às 18 horas e tem entrada livre. O presidente do Grupo Motar Novo Milénio, José Carlos Rodrigues, assinala que as expectativas são elevadas e que a organização conta com uma forte presença de público. O dirigente sublinha também que a afluência de pilotos tem sido muito positiva, indicando que estão inscritos 16 nas várias categorias, o número que considera expressivo para uma prova deste tipo. A etapa de Porto Alegre será disputada em formato noturno, opção pensada para contornar o calor habitual da região.
1: Expectativas, como sempre, são altas, porque é mais uma prova, é mais uma inovação, ou seja, estamos mesmo a contar com uma grande presença de público. Pilotos também está a ter uma boa afluência para uma prova destas. Já contamos com 16 inscritos à partida, nas várias categorias. Isto vai ser noturno, ou seja, para fugirmos também aqui ao calor da nossa zona, que se faz sentir. Temos a agradecer à Câmara o esforço para a iluminação da pista, para a realização desta prova. Acho que vai ser um sucesso, mais uma vez, organizado aqui pelo grupo, em parceria com as restantes coletividades, as entidades da cidade e a Federação Portuguesa de Motociclismo. Acho que é uma grande aposta.
0: Recorde-se que a ronda inaugural do Troféu de Resistência Supermoto decorreu em Abrantes, segue-se agora Porto Alegre neste sábado, sendo que a terceira e última está marcada para Vila Nova de Poiares. O livro Uma Família de Castelo de Vide, da autoria de Anabela Coelho, com 215 páginas e editado pelas edições Colibri, foi apresentado quinta-feira no Jardim do Rocio, em Povo e Meadas, no concelho de Castelo de Vide. Em declarações à Rádio Porto Alegre, a autora explicou que o livro reúne lendas e histórias de Castelo de Vide, a trajetória de uma família desde 1780, ligações entre famílias marcantes do território e um texto final sobre uma Páscoa vivida no pós-Covid, oferecendo aos leitores narrativas curtas que revelam episódios pouco conhecidos, como a história do cemitério ou do pintor Martins Barata.
2: Este meu livro é dividido em três partes. A primeira parte temos histórias de Castelo de Vide e lendas, nomeadamente a lenda da Senhora da Penha e da Fonte do Martinho, a história do ramal de Cáceres, a história do cemitério, que eu achei fascinante. A segunda parte será uma história de família desde 1780 até aos nossos dias, com compra e venda de propriedades, divórcios, testamentos e outras coisas. A terceira parte será a ligação, como está a família Pelouro Coelho com a família Laranjo, nomeadamente a Biblioteca Laranjo Coelho, e a ligação desde 1780, mais ou menos, da família Coelho à família Transmontano. E depois o último texto é a descrição da Páscoa, diferente de todas as outras, após o Covid e a morte do meu pai, e eu ter descoberto no espólio dele cerca de 200 escrituras, que foram todas escritas manualmente por mim à lupa.
3: Trata-se de um livro da história local, em particular aqui a dar que falar neste concelho de Castelo de Vide. O que é que traz de novo para os leitores?
2: Traz de novo que é um livro que tem histórias pequenas. A pessoa pode se sentar, ler 3 ou 4 folhas, separar, amanhã tem outra história, portanto não é uma história contínua, ninguém se perde. E traz novos conhecimentos, talvez, por exemplo, a história do cemitério que ninguém conhece,

0: a história do pintor Barata, Martins Barata, onde nós estamos ao pé da casa dele, e é basicamente isso.
1: A vereadora da Câmara de Castelo de Vide, Helena Esteves, por seu turno, sublinhou que iniciativas como esta valorizam os autores locais e permitem revisitar a história e a identidade de Castelo de Vide.
2: Ora, está agora connosco a nossa vereadora. O que é que há a dizer nesta apresentação deste livro que é Em Pove e Meadas, Uma Família de Castelo de Vide?
3: Olha, em primeiro lugar, estou muito contente porque aqui nas vésperas das festas de verão de Pove e Meadas temos aqui este momento cultural que me parece bastante importante, não só porque enaltece aqui os artistas, portanto os autores locais, como também fala um bocadinho da nossa história de Castelo Vide e da nossa identidade. E portanto faz todo o sentido que aqui, à boca das festas populares, possamos aqui ter um momento também de reflexão e de partilha e de histórias e de memórias sobre Castelo Vide e Pove e Meadas.
1: A apresentação do livro Uma Família de Castelo de Vide antecedeu o arranque das festas de verão de Pove e Meadas que decorrem durante este fim de semana. Este sábado, a previsão do Instituto Português do Mar e da Atmosfera aponta para uma máxima de 29 graus e uma mínima de 14, com vento de oeste e ausência total de precipitação. Mantém-se assim o cenário seco que tem marcado os últimos dias. No domingo, as temperaturas descem ligeiramente para 28 graus de máxima e surge já uma pequena possibilidade de chuva, na ordem dos 20%, com vento a rodar para sudoeste. A mudança mais significativa chega no início da próxima semana. Segunda-feira traz chuva praticamente garantida, com probabilidade de precipitação a rondar os 98% e uma máxima de 25 graus.
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3: Então, muito bom dia a todos. Novamente aqui no nosso podcast semanal da Rádio Porto Alegre para falar da viticultura, que pretendemos que seja sempre de excelência aqui na Serra de São Mamede. E então, mais esta semana, continuamos já no estado de maturação na generalidade das vinhas, como eu tenho vindo já a falar nas edições anteriores, e já estamos praticamente na generalidade dos produtores a iniciar a vindima e outros também já com mais de 50% de área e de uvas vindimadas. Fruto um pouco, como eu também tenho vindo já a referir, das condições excelentes que temos tido no presente ano. Mas pronto, nunca é tarde para continuar-se a referir a importância de, nesta fase que antecede a vindima, de continuarmos a monitorizar a rega nas nossas parcelas. Portanto, a rega é muito importante nesta fase pós-vindima, e da mesma forma continuarmos também a fazer uma monitorização e um acompanhamento em termos de nível económico de ataque potencial da cigarrinha verde, principalmente em caixas mais sensíveis e aquelas que muitas vezes também apresentam maior vigor, e também pontualmente aquelas que muitas vezes a rega é feita não de uma forma tão assertiva, e aí pontualmente começamos a ter sintomas e sinais de cigarrinha verde. Não queria deixar, contudo, de referir a importância da vindima e de indicar também que as boas práticas poderão sempre fazer toda a diferença na qualidade natural que pretendemos que venhamos a obter no nosso vinho. É muito importante observar pontualmente e diariamente o estado sanitário da uva. Portanto, embora, como eu tenho referido, no presente ano não tivemos muita pressão, fruto um bocado também das condições climáticas, e então aí temos tido uma boa evolução de maturação. É muito importante também escolhermos o momento certo. Portanto, como eu também já referi, a vindima no ponto ideal garante um bom equilíbrio entre açúcar, acidez, aromas e compostos fenólicos. Portanto, é determinante conseguirmos encontrar este momento certo. Muitas vezes temos alguma dificuldade em ajustar a outros fatores também, principalmente disponibilidade de prestadores de serviço e também dos equipamentos disponíveis. É também muito importante fazer uma vindima com algum cuidado, evitar

Naturalmente danos nos bagos, termos sempre o nosso material de utilização de corte nas melhores condições. Por outro lado, na nossa zona aqui da Serra de São Mamede, a agilidade de todas as vindimas são manuais e daí também utilizamos na agilidade das situações as caixas de vindima. Portanto, hoje em dia eu estou a utilizar caixas mais pequenas, também para um mais fácil manuseamento, mas é sempre muito importante estas caixas estarem sempre bem lavadas, desinfetadas, de preferência quando...

0: temperaturas e temos tido temperaturas bastante altas agora nos últimos dias. E daí essa relevância e essa importância também para conseguirmos manter uma qualidade posterior de vinho. E pronto, era a mensagem que vos queria transmitir esta semana. Desejo a todos os viticultores e as pessoas envolvidas nesta etapa derradeira que é a Vindima aqui nas vinhas da Serra de São Mamede, que tudo corra da melhor forma e que consigamos ter realmente um néctar que dignifique Porto Alegre. Muito obrigado.
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0: chegaram aqui aos estúdios da Rádio Porto Alegre. Alguns jovens estão no ATL de São Cristóvão, em Porto Alegre, no bairro do Ataleão, e vieram conhecer este nodo fantástico, para quem gosta, que é o da rádio. São vários jovens e conosco está a técnica responsável, a Carla Azeitona. E esta experiência e esta visita à Rádio Porto Alegre, eles não tinham bem percepção de como é que tudo funcionava aqui dentro. Quando saírem daqui, vão ficar com uma ideia completamente diferente.
1: Vão ficar a conhecer, vão saber que a rádio partilha as coisas importantes da nossa cidade, da nossa região. Vão, sem dúvida, ficar com uma noção diferente, porque eles não tinham noção nenhuma de como se trabalhava, de como chegava ao produto final à nossa casa. Foi uma experiência muito, muito vantajosa para eles.
0: Quais é que são as idades deles?
1: São entre os 6 e os 12 anos.
0: Pois são aquelas idades que às vezes são um pouco difíceis e complicadas, mas eles até se portaram bem.
1: Sim, sim. Eles, quando querem, portam-se bem. São responsáveis.
0: Às vezes aparece uma autoridade, não é? Que abre os olhos.
1: Sim.
0: Carla, eles, será que quando saírem daqui vão também ficar com uma ideia de talvez fazer rádio? Nunca sabe o dia da manhã.
1: Exato, sim. Está aberta uma nova experiência, até para o futuro deles. Ou já ficaram a conhecer melhor como tudo funciona. Pode ser um possível futuro de cada um. Sim, de certeza.
0: Nós já vamos escutar duas histórias, porque foram preparadas duas histórias que vão ser partilhadas dentro de instantes aqui com o nosso auditório, com os nossos ouvintes. Que histórias são essas?
1: É a história da lebre, da tartaruga e dos três porquinhos, que passam mensagens. No final da história passam duas mensagens importantes. A lebre e a tartaruga é que o importante é nunca desistir, eles saberem que nunca se deve desistir. E a dos três porquinhos é: juntos somos mais fortes, todos precisamos de todos. É importante.
0: Também é importante deixar uma mensagem para quem esteja agora a escutar, e em particular estes jovens e os familiares dos mesmos. Qual é que é a mensagem?
1: Eu acho que é importante vir à rádio, conhecer a rádio, ouvir a nossa rádio.
0: Muito bem, vamos ficar então com estas histórias.

0: Era uma vez três porquinhos que decidiram construir as suas próprias casas.
1: Eu vou fazer a minha casa de palha. Vai ser muito rápida.
2: Eu vou construir a minha casa de madeira. Será forte e bonita.
3: Eu vou fazer a minha de tijolos. Vai dar mais trabalho, mas será segura.
0: Um dia apareceu um lobo muito esfomeado.
4: Porquinhos, porquinhos, deixem-me entrar.
1: Não, não vais entrar.
4: Então vou soprar e a tua casa vou derrubar.
0: O lobo soprou com muita força e a casa de palha caiu.
1: Socorro, vou para a casa do meu irmão.
4: Porquinhos, deixem-me entrar.
2: Não vamos deixar.
4: Então vou soprar.
0: O lobo soprou, soprou e a casa de madeira também caiu.
1: Vamos depressa para a casa de tijolos.
2: Sim, lá estaremos tudo.
4: Agora vou derrubar esta casa também.
0: O lobo soprou uma vez, soprou duas vezes, soprou com toda a força, mas a casa não caiu.

0: Numa bela manhã, a lebre encontrou a tartaruga e começou a gabar-se de ser muito rápida.
1: Eu sou o animal mais rápido da floresta. Ninguém consegue ganhar-me numa corrida.
2: Talvez eu seja lenta, mas posso tentar correr contigo.
1: Tu ganhar-me, isso é impossível.
3: Então fazes uma corrida, eu posso ser o juiz.
1: E eu posso anunciar a partida.
3: Muito bem, a corrida será daqui até à grande árvore.
1: Preparados? 1, 2, 3, já!
0: A lepre saiu disparada e deixou a tartaruga muito para trás.
1: Estou tão à frente que posso descansar um bocadinho.
0: A lebre deitou-se debaixo de uma árvore e adormeceu.
2: Devagar, mas sempre em frente.
1: A tartaruga continua a caminhar sem parar.
3: E a lebre continua a dormir.
0: A tartaruga passou pela lebre e continuou a caminhar.
1: Que horas são? Oh não, tenho de correr.
0: A lebre correu o mais depressa que conseguiu, mas já era tarde.
2: Cheguei primeiro.
3: A vencedora é a tartaruga.
1: Aprendi uma grande lição. Não devemos ser demasiado confiantes.
2: E nunca devemos desistir.
1: Devagar e com determinação também se chega longe.
4: O importante é nunca desistir.
5: Foram estas as histórias que foram aqui contadas por estes jovens que vieram à Rádio Porto Alegre, vieram conhecer como é que tudo funciona por dentro, os jovens do ATL de São Cristóvão, do bairro do Ateleão, em Porto Alegre.
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7: Eu ainda sou do tempo... Os anos 80, recordados por uma nascida em 81. Eu ainda sou do tempo em que todos tínhamos dois nomes próprios. Se é uma coisa curiosa dos anos 80 é que parecia haver uma regra não escrita nas maternidades portuguesas, é que um nome próprio não chegava, era preciso ter dois. Na geração dos nossos pais era muito comum haver apenas um nome próprio e dois apelidos, não é? O apelido do pai e o apelido da mãe. Nos anos 70 as combinações começaram a surgir, mas nos anos 80 atingiram o auge. De repente nasceram milhares de Anas, Cristinas, Marias, João, Marias de Fátima, Marias Manuelas, Sónias, Cristinas, Carlas, Alexandras. Bem, do lado dos rapazes também não faltavam os Paulo Jorge, os Carlos Albertos, José Manuel e qualquer outro nome, desde que o segundo nome fosse Miguel. Miguel combinava com tudo. Quanto mais harmoniosa fosse a combinação, melhor. Também eu sou vítima dessa combinação com o maravilhoso Liliana Isabel. Destaco ainda os nomes de algumas das minhas primas, para elas não se ficarem a rir. Andreia Sofia, Raquel Andreia, Ana Cláudia e a Cátia Sofia, por exemplo. Ou até de alguns dos meus primos, sim, porque isto também acontecia nos meninos, como o Micael André e o Fábio Rafael. Até o meu tio Rui Jorge, que seria também o meu nome se eu fosse um menino. Pronto, se tivesse nascido menino. Havia nomes que se ouviam tantos nos recreios e nos bairros, que para distinguir os colegas era, dava jeito ter os dois nomes, porque chamávamos os dois nomes, não era? O João Manuel, o Carlos Alberto, o Rui Jorge, etc. Curiosamente, os nossos pais tinham muito mais imaginação, tinham muitos mais nomes na cabeça, não iam em modas, porque ainda no outro dia estava a falar sobre a minha professora da escola primária e fui ver fotografias. Nós tirávamos fotografias de turma na escola primária e estive a olhar para os meus colegas e o certo é que não havia um único nome repetido. A minha turma tinha um Paulo, um Bruno, um Augusto, um Olavo, uma Sara, um Jorge, um André, uma Ana Maria, uma Vera, uma Eliana, um Rui, um Alcides, um Luís, uma Catarina, um Armando, uma Maria Manuel, uma Teresa, uma Mara e uma Cláudia. Não havia nenhum nome repetido. Curiosamente, a moda acabou por mudar outra vez. Hoje em dia muitos pais preferem apenas um nome próprio, mais curto, mais simples, voltou-se ao minimalismo que existia

noutras gerações, mas seguindo as tendências. Há muitos nomes hoje em dia que são repetidos, não é? Que há muitos meninos e meninas que têm nomes iguais. As tendências, já se sabe, vão e vêm, mas os nomes acabam por contar sempre um bocadinho da época em que nascemos. Liliana, por exemplo, embora existam algumas de outras décadas, é claramente um nome dos anos 80. E isso, meus amigos, ninguém me tira. Não sei se em casa também há quem tenha dois nomes próprios, como é o meu caso. Eu ainda sou do tempo em que o mundo entrava em casa através do telejornal das 8. Nos anos 80, pronto, eles ficaram na memória por imensas coisas, como temos vindo a acompanhar, desde músicas, brinquedos, programas de televisão, mas também acontecimentos que pararam o mundo inteiro. Nós em Portugal acompanhávamos tudo pela RTP, não só RTP1 e RTP2, mas também pela rádio e pela imprensa escrita. Há imensas notícias que marcaram, de facto, a década de 80. Lembro-me de algumas já em concreto e é delas que vamos falar hoje. Quem é que não se lembra da emoção da queda do Muro de Berlim em 1989? Depois de décadas a dividir famílias e um continente inteiro, no fundo, aquelas imagens de milhares de pessoas a derrubar o muro ficaram gravadas para sempre, não só na minha memória, mas acredito também na memória coletiva. Houve também, no entanto, alguns momentos de enorme tristeza e preocupação. Lembro-me particularmente do acidente nuclear de Chernobyl, que mostrou ao mundo os perigos da energia atómica. Durante semanas falou-se naquela nuvem radioativa. Muita gente seguia as notícias com apreensão e lembro-me também, nos anos seguintes, de já falar na escola sobre este acontecimento e de todas as consequências que este acidente nuclear teve, não só em Chernobyl, como também um pouco por todo o mundo. Temos também uma outra notícia que criou algum choque em todo o mundo, não só em Portugal. Na altura, quando eu nas notícias não se falava de outra coisa, estou a falar da explosão do vai-vem espacial Challenger. Lembra-se? Foi poucos segundos depois do lançamento. Estávamos todos a acompanhar em direto e nesse momento a tragédia aconteceu. Parecia impossível, mas aconteceu mesmo, a explosão do vai-vem espacial Challenger. No início do ano, no ano em que eu nasci, naturalmente não me lembro desta notícia, mas que realmente provocou choque a nível mundial, quando o Papa João Paulo II sofreu uma tentativa de assassinato na Praça de São Pedro. Toda a gente se lembra desta situação, toda a gente comentou isto durante muitos anos, incluindo após o falecimento do Papa João Paulo II. É um tema ainda recorrente na Igreja, porque toda a gente se lembra do que aconteceu em 1981. Nesse ano, houve um acontecimento bem mais feliz. Estou a falar do casamento do Príncipe Carlos e da Princesa Diana, que foi acompanhado na televisão por milhões de pessoas em todo o mundo. Era um verdadeiro conto de fadas, não é? Então estava toda a gente presa à televisão para acompanhar este casamento real. Já no final da década, houve algumas imagens que chocaram também muita gente. Mostravam jovens a lutar pela liberdade e foi um dos acontecimentos mais marcantes da década de 80, mais concretamente em 1989. Todos se lembram das imagens da Praça Tiananmen na China, uma série de jovens a lutar pela liberdade. Este foi mesmo um dos acontecimentos mais marcantes da década. E depois já também o desporto, pronto, como não esquecer a famosa mão de Deus, não é, de Maradona. Foi no Mundial de 1986. Eu lembro-me deste Mundial não pela polémica do futebol, mas porque foi no México e tinha um merchandising muito engraçado e eu tinha um fato de treino do México 86. O que é que vocês pensam? Então lembro-me do Mundial por causa disso, não concretamente da mão de Deus de Maradona. Na altura ainda não acompanhava muito o futebol, mas é um assunto que é falado ainda nos dias de hoje, não é? Décadas depois, continua a ser falado, entrou diretamente para a história do futebol. Para a história também ficaram os Jogos Olímpicos de Seul, que aconteceram em 1988. Levaram milhões de pessoas a acompanhar novas estrelas do desporto mundial, mas não foi só um pouco por todo o mundo que houve acontecimentos importantes a recordar. Nós, portugueses, também tivemos motivos para festejar, pois é. Depois das conquistas históricas do Benfica nos anos 60,

0: os anos 80 trouxeram uma nova alegria europeia a Portugal. O Futebol Clube do Porto venceu a Taça dos Campeões Europeus em 1987 e a mostrar que Portugal poderia então continuar a conquistar a Europa do futebol. Os anos 80 foram verdadeiramente uma década de mudanças. Também já falámos da entrada na CEE, na União Europeia. Foi outro acontecimento importante e mereceu o seu destaque devido. Não sei se aí desse lado se lembra de alguns destes acontecimentos internacionais ou desportivos que o marcaram. Eventualmente até houve outros que o marcaram e que ainda hoje se lembra. Não sei se recorda com nitidez, mas os anos 80 foram de facto bastante relevantes. Anamana.
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8: Olá a todos, o meu nome é João Feiteira. Muitos de vocês já me conhecem do mundo das bicicletas. Eu sou um apaixonado pelo ciclismo e pelas bicicletas. Há uns anos atrás as bicicletas acabaram por fazer com que a minha vida mudasse para melhor, permitiram-me criar hábitos saudáveis de viver, e há algum tempo pensei que, como a bicicleta acabou de alguma forma por ajudar nesta minha transformação, entre aspas, porque não utilizar a bicicleta também para ajudar os outros? E foi aí que surgiu a ideia de anualmente fazermos um desafio solidário. E há 4 anos para cá temos feito, normalmente por esta altura, temos feito um desafio solidário para ajudar a Liga Portuguesa contra o Cancro. Estou a falar convosco em véspera quase de ir para a França, onde vamos atravessar os Pirineus. Atravessar os Pirineus é um desafio enorme. Vamos tentar unir dois oceanos. Estão geograficamente separados por um colosso natural, que é uma cordilheira de montanhas. São quase 1000 quilómetros, com mais de 20 mil metros de acumulado de subida, quase 3 Everestes, onde vamos passar por momentos de cansaço, de dor, de dúvida, de incerteza, de desânimo, mas há sempre uma razão para nós, nesses momentos, continuarmos. Que é impossível nós passarmos por isto sem pensar naqueles que enfrentam uma travessia que, ao fim e ao cabo, lhe foi imposta, porque nós vamos atravessar os Pirineus porque queremos, mas quem teve o infortúnio da doença lhe bater à porta tem uma travessia bastante mais difícil do que a que nós vamos fazer. E estou a falar da luta contra o cancro. Tal como nós, numa montanha, também um doente oncológico enfrenta dias difíceis, obstáculos, medos e incertezas. Mas também precisa de acreditar que depois de cada subida o caminho fica mais fácil para seguir em frente. E foi por isso que nasceu este projeto, que demos o nome de Pedalar pela Vida. Vamos tentar e vamos com algum grau de certeza conseguir. Acho que sim, acho que temos que conseguir. E,

e a nossa ideia também é levar um pouco de esperança a quem está a passar por uma fase menos boa nas vidas de cada um. Mas queremos ir mais longe e queremos transformar cada pedalada num gesto de solidariedade. É aí que vocês têm um papel importante, porque todos vós têm um papel ativo neste projeto. Nós queríamos muito que, para além desta motivação e desta força que nós queremos transmitir ao doente, também queríamos que vocês desse lado se juntassem a nós, obviamente não a pedalar, mas a ajudarem de outras formas. E há duas formas muito simples que vocês podem ajudar. É contribuir através da compra de uma t-shirt solidária, essa é uma das formas, e a outra forma é fazer um donativo à Liga Portuguesa contra o Cancro, um donativo de forma direta. Como é que o podem fazer? É muito simples, vão ao nosso site, procurem no Google pedalarpelavida.pt e nesse site tem tudo explicadinho como é que se vai processar isso. Portanto, não se esqueçam, visitem a nossa página, ajudem-nos a levar este projeto para a frente, ajudem o doente oncológico, porque juntos somos mais fortes e vamos conseguir unir aquilo que a natureza separou, neste caso, dois oceanos. Um grande abraço a todos.

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1: Estamos de volta com a conversa e as questões que queremos colocar a Vanessa Monteiro, psicóloga clínica e formadora com uma grande experiência em diversas temáticas. Vanessa Monteiro, psicóloga que presta atendimento online para adolescentes e adultos de diversas idades e nacionalidades. Vanessa Monteiro, que tem as suas emissões no podcast Momento do Autocuidado aqui na Rádio Porto Alegre e também pode aceder ao Spotify e escutar outros momentos com esta psicóloga que está aqui connosco na Rádio Porto Alegre. Para os ouvintes entrarem em contacto, podem aceder às suas redes sociais no Instagram, Facebook e TikTok em psicóloga Vanessa Monteiro ou mesmo através do site psicólogavanessamonteiro.com. São questões que estamos aqui a apresentar à psicóloga Vanessa Monteiro. Os ouvintes também podem colocar as suas questões aqui nas redes sociais de Vanessa Monteiro ou se sentirem mais confortáveis, podem enviar um e-mail aqui para a Rádio Porto Alegre, geral@radioportoalegre.pt ou colocar diretamente essa questão aqui aos profissionais da Rádio Porto Alegre e depois essa questão será colocada à doutora Vanessa Monteiro. Ora, seja bem-vinda, doutora Vanessa Monteiro, aqui ao nosso espaço da Rádio Porto Alegre. Temos aqui também mais uma questão dentro da depressão que temos vindo a falar nas últimas emissões, nas últimas semanas, e agora é o mito do tal pensa positivo. Temos que pensar positivo. É correto dizer, doutora, de quem tem depressão precisa pensar mais positivo? É que ouvimos muitas vezes aquela frase, tens de puxar mais por ti, tens de pensar positivo, mas quem passa por elas, como se costuma dizer, é que sabe. Muito bom dia.
2: Muito bom dia, César. É uma ótima pergunta, porque de fato é uma fala muito comum, não é? Pensa positivo, não pensa assim, não. E aí, o que acontece? É claro que pensar positivo ajuda, é importante. Porém, essa eu diria que é uma simplificação perigosa, porque a tendência ao pensamento negativo é um sintoma comum, mas geralmente é uma consequência e não é uma causa em si da depressão. Ou seja, não basta a pessoa pensar positivo que tudo vai se resolver. É o contrário, é preciso entender por que essa pessoa pensa tão negativo, né? Claro, e por isso o tratamento é tão importante. O que é importante compreender é que há alterações reais no funcionamento do cérebro deprimido e na forma como a pessoa vai processar as emoções, a própria energia, a motivação diante das situações. Então, esses conselhos como é só pensar positivo que já te sentes melhor, acabam tendo o efeito de

0: invalidar o sofrimento daquela pessoa. E eles não oferecem uma solução. Porque é a mesma coisa que dizer: passa esse lencinho fresco na testa, que tudo vai se resolver, a sua febre vai passar. O lencinho fresco na testa pode ajudar? Pode trazer algum nível de apoio, de ajuda? Pode, ou não. Não é bem assim que funciona, não é efetivamente isso que vai curar aquele processo febril. Então, é bastante importante entender que o pensar positivo é um exercício para aquela pessoa construir, por isso é tão recomendado fazer psicoterapia, porque essa construção de pensamento leva tempo, mas não é simplesmente uma chave que vira-se e pronto, agora eu penso positivo e curei minha depressão. Não é bem assim que funciona.
1: A psicoterapia, como mencionou, é um processo simples de realizar. Como é que tudo surge?
0: Não diria que é um processo simples, até porque a gente não consegue dar um prazo, não é mesmo, para esse processo. Existem muitos fatores envolvidos e a gente precisa compreender qual é a história desse paciente, desse utente que vai em busca desse tratamento. Então, isso é um processo muito individual, mas para recorrer à psicoterapia existem várias formas. A gente tem hoje, nos centros de saúde, alguns psicólogos disponíveis para atendimento. Eu sei que isso é um pouco mais complicado, muitas vezes é difícil haver ali a vaga ou haver uma frequência de atendimentos como seria mais indicado, mas é uma possibilidade. E o que a gente tem de mais acessível, mais fácil, na verdade, de marcação em relação à agenda, é a marcação diretamente com psicólogos a nível particular, porque basicamente a gente precisa que o processo psicoterapêutico tenha uma frequência ou semanal, ou ao menos quinzenal, para acompanhar essa vida dessa pessoa e as situações que ela vai vivendo. Funciona, só para dar um breve resumo, como conversas, especialmente se nós falamos da psicoterapia para adultos, uma conversa sobre os sentimentos, sobre as emoções, onde a gente também vai poder oferecer algumas estratégias de vida, de resposta, de acolhimento para esse paciente. Então, é mais ou menos assim.
1: A percentagem na mudança, felizmente, é alta.
0: Sim, com certeza. Não só em casos de depressão, como em qualquer outra situação, qualquer outro caso de transtorno psicológico, a gente tem, especialmente para aqueles pacientes que realmente aderem, que realmente mantêm a frequência, a gente tem uma melhoria muito grande, muito visível de qualidade de vida.
1: Se gosta de acompanhar estes momentos semanais aqui na Rádio Porto Alegre, então não esqueça, Vanessa Monteiro é a psicóloga que está connosco, a psicóloga clínica, é formadora com uma grande experiência nos mais diversos temas. Presta atendimentos psicológicos 100% online para adolescentes e adultos das mais diversas idades e nacionalidades. Vanessa Monteiro tem também o podcast Momento do Autocuidado aqui na Rádio Porto Alegre e no Spotify. Entre em contacto com Vanessa Monteiro nas redes sociais, em psicóloga Vanessa Monteiro, no Instagram, no Facebook, no TikTok ou mesmo no site em psicologavanessamonteiro.com. Quer colocar uma questão à doutora Vanessa Monteiro? Então pode também, através da Rádio Porto Alegre, enviar um e-mail para geral@radioportoalegre.pt ou pode também utilizar o número do WhatsApp, o 245-300-564, colocar essa questão para a doutora Vanessa Monteiro. Até pode fazer uma gravação e enviar essa questão para nós. Depois a doutora Vanessa Monteiro irá garantidamente dar essa resposta. 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

espaço informacional Consumidor de hoje falamos sobre novas regras que reforçam a proteção dos consumidores de energia. 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Os comercializadores de eletricidade com mais de 200 mil clientes ficam obrigados a disponibilizar contratos de fornecimento com preço e prazo fixo, com duração mínima de um ano. Nestes contratos, o comercializador não pode alterar unilateralmente as condições acordadas durante o período de vigência, nem proceder à sua denúncia antecipada. Esta medida pretende oferecer mais previsibilidade e segurança aos consumidores. Durante a apreciação de uma reclamação ou no decorrer de um processo de resolução extrajudicial de litígios relativos à faturação, devem ser suspensas eventuais ordens de interrupção relativas à fatura reclamada. Além disso, a apresentação da reclamação ou o início do procedimento de resolução extrajudicial interrompe o prazo de prescrição dos consumos de 6 meses que se reiniciará apenas após a decisão final ou o encerramento do processo. Se for declarada uma situação de crise dos preços de eletricidade a nível regional ou da União Europeia, o Governo poderá aprovar medidas excepcionais destinadas a proteger os consumidores domésticos e as pequenas e médias empresas, nomeadamente em matéria de fixação de preços. Estas medidas serão adotadas através da resolução do Conselho de Ministros após parecer da entidade reguladora dos serviços energéticos. As alterações incluem um conjunto de medidas específicas para os consumidores em situação de maior vulnerabilidade económica. O cliente economicamente vulnerável, que beneficia da tarifa social de eletricidade à data da mudança de comercializador de eletricidade, mantém esse benefício, sem necessidade de novo pedido ou de aguardar pelo resultado de processamento da atribuição automática da responsabilidade da Direção-Geral de Energia e Geologia. Nos períodos críticos em que ocorram picos elevados de consumo de energia, nomeadamente no verão e no inverno, as interrupções para os clientes economicamente vulneráveis são limitadas. Os termos e procedimentos serão ainda regulamentados pela entidade reguladora dos serviços energéticos. Os planos de pagamento para clientes economicamente vulneráveis devem ter em consideração a respectiva situação económica nos termos a regulamentar também pela entidade reguladora dos serviços energéticos. A DECO acompanhará a implementação das novas regras com vista a garantir os direitos de todos os consumidores, em particular dos mais vulneráveis economicamente. Se tiver dúvidas sobre esta

0: matéria ou outras relacionadas com os seus direitos enquanto consumidor, não se esqueça que pode sempre contactar a DECO através do número 266-744-564.
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1: Sabia que estudantes portugueses criaram um drone para ajudar a combater os incêndios e levar medicamentos? Connosco está o professor Luís Miguel Cardoso. Professor Luís Miguel Cardoso, muito bom dia. Vamos lá escutar a razão desta boa notícia aqui na Rádio Porto Alegre.
2: Bom dia a todos os ouvintes da Rádio Porto Alegre, à equipa da Rádio Porto Alegre e, naturalmente, muito bom dia ao amigo César. Começamos com uma pergunta muito importante. Sabia que os estudantes portugueses estão a criar um drone que vai ajudar a combater os incêndios e a levar medicamentos? Pois, de facto, um conjunto de estudantes da Universidade de Aveiro, cerca de 30 estudantes, estão a desenvolver um drone autónomo com potencial para apoiar o combate a incêndios e transportar medicamentos para zonas de acesso mais difícil. Segundo uma nota publicada no site da Universidade e que é citada pela SIC Notícias, temos um projeto intitulado Automec UAV, que está a ser desenvolvido por cerca de 30 estudantes de diferentes cursos da Universidade, sobretudo das áreas da Engenharia. Ora, a team leader do projeto, Mónica Brás, explica que o objetivo é desenvolver uma aeronave capaz de cumprir missões sem intervenção humana, podendo no futuro transportar medicamentos para zonas de difícil acesso ou apoiar o combate a incêndios através da largada de água em locais específicos. Este projeto conta também com o apoio de vários departamentos, a equipa divide o trabalho entre diferentes espaços da instituição, realiza grande parte da construção no Departamento de Engenharia Mecânica, mas também temos o auxílio do Departamento de Engenharia de Materiais e Cerâmica e ainda o Departamento de Eletrónica, Telecomunicações e Informática. Ora, criado em 2019, este projeto já participou em diversas competições nacionais e internacionais, incluindo 3 participações no Reino Unido. Em 2022, recebeu o prémio do projeto mais promissor, que distinguiu o seu potencial de evolução. Recentemente, alcançou o primeiro prémio numa edição da Eurocup e este ano conquistou o 3º lugar nesta mesma competição. E com esta ótima notícia sobre o desenvolvimento aplicado de tecnologia nacional e sobre a competência dos nossos estudantes, despedimos-nos de todos os nossos ouvintes, da equipa da Rádio Porto Alegre e do amigo César, desejando a todos uma ótima semana. Um forte abraço e até ao próximo programa.
1: Um forte abraço ao professor Luís Miguel Cardoso por esta boa notícia que trouxe à Rádio Porto Alegre. Estudantes portugueses estão a criar um drone para ajudar a combater os incêndios e a levar-se medicamentos.
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1: Cerca de 50 mil estudantes foram colocados na primeira fase do concurso nacional de acesso ao ensino superior, ocupando 88,9% das vagas, anunciou esta sexta-feira o Ministério da Educação, dois dias antes da divulgação dos resultados. Entre os mais de 60 mil candidatos, 49.991 conseguiram colocação numa instituição de ensino superior pública, mais 6.092 do que no ano passado, segundo os dados do Ministério da Educação, Ciência e Inovação. Os jovens só ficarão a saber se e onde ficaram colocados no domingo, dia em que serão divulgados os resultados da primeira fase do Concurso Nacional de Acesso ao Ensino Superior. Uma mulher de 56 anos ficou gravemente ferida na sequência de uma colisão entre o motociclo que conduzia e um automóvel esta sexta-feira de manhã na Estrada Nacional 2, no concelho de Ponta de Sor. Segundo o Comando Subregional de Emergência e Proteção Civil do Alto Alentejo, o alerta para o acidente junto à localidade do Cansado foi dado às 9h39. A mesma fonte adiantou que a vítima foi ela transportada para o Hospital de Porto Alegre pelo INEM. As operações de socorro, que mobilizaram 22 operacionais, bombeiros e GNR, apoiados por 7 viaturas e o helicóptero do INEM, obrigaram ao corte temporário daquele troço da estrada. A sinistralidade com motociclos provocou 52 mortes e 2.992 feridos no primeiro semestre de 2026, no total de 3.673 acidentes registados pela GNR. Estes dados são conferidos aqui pelo Diniz Bilro.
2: Os dados revelam 2.650 feridos ligeiros, 342 feridos graves e uma concentração de vítimas entre condutores até aos 29 anos. Os distritos do Porto, 632 acidentes, Braga, 421, Lisboa, 397, Faro, 388, Aveiro, 365 e Setúbal, 340, registram a maior incidência de ocorrências. Já a distribuição das vítimas mortais evidencia maior impacto em Santarém, 8, Faro, 7, Aveiro, 6, Setúbal, 6 e Porto, 5. A maioria dos acidentes com vítimas, 2.263, correspondentes a 78,8%, ocorreu dentro das localidades, onde o tráfego intenso e as manobras frequentes reduzem a margem de reação. Fora das localidades, contabilizaram 608 acidentes, que resultaram em 21 mortos, 121 feridos graves e 511 feridos ligeiros.
1: Ora, perante estes números, a Guarda Nacional Republicana reforça o apelo à adoção de comportamentos de condução defensiva e à atenção permanente à vulnerabilidade dos utilizadores de veículos de duas rodas. O Ministério Público de Porto Alegre acusou 4 homens, entre os 30 e os 46 anos, por tráfico de droga, detenção de arma proibida, receptação e falsificação de documentos. A investigação concluiu que entre agosto de 2023 e dezembro de 2024, o grupo vendia cannabis e MDMA diretamente ou através de intermediários. Durante as diligências foi descoberta uma estufa de cannabis na casa de um dos arguidos, além de armas de fogo e várias embalagens de droga. Foram também apreendidos 2 carros furtados em Espanha que circulavam em Portugal com material.

0: matrículas falsas. Um dos arguidos está em prisão preventiva. O inquérito foi dirigido pelo Ministério Público de Porto Alegre, que avançou agora com a acusação. Seis restaurantes do Conselho de Arronches aderiram à 8ª edição da Rota dos Petiscos, iniciativa promovida pelo município e que arrancou esta sexta-feira, prolongando-se até 30 de agosto. Ora, o presidente da Câmara de Arronches, João Crespo, sublinhou que agosto é um mês particularmente forte em visitantes no Conselho e que a Rota dos Petiscos acrescenta dinâmica à oferta gastronómica local, reforçando uma área onde Arronches tem vindo a afirmar-se de forma consistente.
1: São quatro as quinzenas que nós vamos desenvolvendo, para além de outras atividades e eventos pontuais relacionados com a gastronomia, porque de facto Arronches tem uma oferta muito forte de gastronomia e, portanto, acho que é importante mantermos estas quinzenas. Esta 8ª rota dos petiscos, que este ano, em virtude também de termos tido aqui as festas do povo em Campo Maior, nós, de certa forma, empurramos no calendário mais para a segunda quinzena. Ela costuma acontecer na primeira quinzena de agosto, e também para, de forma a darmos aqui a oportunidade aos restaurantes aderentes, que são seis nesta quinzena, de poderem também usufruir de grande afluência de pessoas que tivemos nesta semana das festas do povo de Campo Maior, e portanto terem agora tempo para poderem preparar outros pratos diferentes para darem resposta a esta quinzena. É naturalmente uma quinzena que nós apostamos muito no mês de agosto, é um mês muito forte também em visitantes no Conselho de Arronches, e nesse sentido esta quinzena, esta rota dos petiscos, digo eu, vai de certa forma criar ainda mais dinâmica àquela que já existe por natureza na gastronomia e nos restaurantes do nosso concelho. Nem todos os restaurantes aderem, portanto, vão aderindo em função daquilo que são as suas disponibilidades. Neste caso são seis e certamente terão preparados grandes petiscos para oferecer a quem nos visita nesta quinzena.
0: A edição de 2026 da Rota dos Petiscos em Arronches volta a destacar sabores tradicionais e propostas de identidade local. Tapas do mar, toucinho frito, perninhas de rã, peixinhos da horta, cogumelos salteados, mioleira e bolinhas de soco são alguns dos petiscos que marcam a rota deste ano. Os preços dos combustíveis deverão voltar a subir na semana de 24 a 29 de agosto, de acordo com as previsões do setor. A gasolina Simples 95 deverá encarecer cerca de 2,5 cêntimos por litro, enquanto o gasóleo deverá registar uma subida de 3,5 cêntimos. De acordo com a Direção-Geral de Energia e Geologia, o preço médio do litro do gasóleo estava a custar esta sexta-feira 2,037 euros por litro, enquanto o preço médio da gasolina totalizava 1,964 euros. Caso se confirmem as previsões para a próxima semana, o preço médio do gasóleo vai subir para 2,072 euros por litro, enquanto a gasolina aumenta para 1,988 euros. A partir da próxima semana, encher um depósito médio de 50 litros de gasóleo vai passar a custar quase 104 euros, enquanto num carro a gasolina a mesma quantidade vai valer quase 100 euros. Apesar destas projeções, o custo final poderá variar consoante o posto de abastecimento, a marca e a localização geográfica, fatores que influenciam habitualmente o preço dos combustíveis. Porto Alegre recebe este sábado no Cartódromo Municipal a segunda prova do Troféu de Resistência Supermoto numa organização do Grupo Motar Novo Milénio. A corrida começa às 18 horas e tem entrada livre. O presidente do Grupo Motar Novo Milénio, José Carlos Rodrigues, assinala que as expectativas são elevadas e que a organização conta com uma forte presença de público. O dirigente sublinha também que a afluência de pilotos tem sido muito

0: positiva, indicando que estão inscritos 16 nas várias categorias, o número que considera expressivo para uma prova deste tipo. A etapa de Porto Alegre será disputada em formato noturno, opção pensada para contornar o calor habitual da região.
1: Expectativas, como sempre, são altas, porque é mais uma prova, é mais uma inovação, ou seja, estamos mesmo a contar com uma grande presença de público. Pilotos também está a ter uma boa afluência para uma prova destas. Já contamos com 16 inscritos à partida, nas várias categorias. Isto vai ser noturno, ou seja, para fugirmos também aqui ao calor da nossa zona, que se faz sentir. Temos a agradecer à Câmara o esforço para a iluminação da pista, para a realização desta prova. Acho que vai ser um sucesso, mais uma vez, organizado aqui pelo grupo, em parceria com as restantes coletividades, das entidades da cidade e a Federação Portuguesa de Motociclismo. Acho que é uma grande aposta.
0: Recorde-se que a ronda inaugural do Troféu de Resistência Supermoto decorreu em Abrantes, segue-se agora Porto Alegre neste sábado, sendo que a terceira e última está marcada para Vila Nova de Poiares. O livro Uma Família de Castelo de Vide, da autoria de Anabela Coelho, com 215 páginas e editado pelas edições Colibri, foi apresentado quinta-feira no Jardim do Rocio, em Povo e Meadas, no concelho de Castelo de Vide. Em declarações à Rádio Porto Alegre, a autora explicou que o livro reúne lendas e histórias de Castelo de Vide, a trajetória de uma família desde 1780, ligações entre famílias marcantes do território e um texto final sobre uma Páscoa vivida no pós-Covid, oferecendo aos leitores narrativas curtas que revelam episódios pouco conhecidos, como a história do cemitério ou do pintor Martins Barata.
2: Este meu livro é dividido em três partes. A primeira parte temos histórias de Castelo de Vide e lendas, nomeadamente a lenda da Senhora da Penha e da Fonte do Martinho, a história do ramal de Cáceres, a história do cemitério, que eu achei fascinante. A segunda parte será uma história de família desde 1780 até aos nossos dias, com compra e venda de propriedades, divórcios, testamentos e outras coisas. A terceira parte será a ligação, como está a família Pelouro Coelho com a família Laranjo, nomeadamente a Biblioteca Laranjo Coelho, e a ligação desde 1780, mais ou menos, da família Coelho à família Transmontano. E depois o último texto é a descrição da Páscoa, diferente de todas as outras, após o Covid e a morte do meu pai, e eu ter descoberto no espólio dele cerca de 200 escrituras, que foram todas escritas manualmente por mim à lupa.
3: Trata-se de um livro da história local, em particular aqui a dar que falar neste concelho de Castelo de Vide. O que é que traz de novo para os leitores?
2: Traz de novo que é um livro que tem histórias pequenas. A pessoa pode se sentar, ler 3 ou 4 folhas, separar, amanhã tem outra história, portanto não é uma história contínua, ninguém se perde. E traz novos conhecimentos, talvez, por exemplo, a história do cemitério que ninguém conhece, a história do pintor Barata, Martins Barata, onde nós estamos ao pé da casa dele, e é basicamente isso.
0: A vereadora da Câmara de Castelo de Vide, Helena Esteves, por seu turno, sublinhou que iniciativas como esta valorizam os autores locais e permitem revisitar a história e a identidade de Castelo de Vide.
3: Ora, está agora connosco a nossa vereadora. O que é que há a dizer nesta apresentação deste livro aqui em Povo e Meadas, Uma Família de Castelo de Vide?
4: Olha, em primeiro lugar, estou muito contente porque aqui nas vésperas das festas de verão de Povo e Meadas temos aqui este momento cultural que me parece bastante importante, não só porque enaltece aqui os artistas, portanto os autores locais, como também fala um bocadinho da nossa história de Castelo Vide e da nossa identidade. E portanto faz todo o sentido que aqui, à boca das festas populares,

0: possamos aqui ter um momento também de reflexão e de partilha e de histórias e de memórias sobre Castelo de Vide e Povo e Meadas.
1: A apresentação do livro Uma Família de Castelo de Vide antecedeu o arranque das festas de verão de Povo e Meadas que decorrem durante este fim de semana. Este sábado, a previsão do Instituto Português do Mar e da Atmosfera aponta para uma máxima de 29 graus e uma mínima de 14, com vento de oeste e ausência total de precipitação. Mantém-se assim o cenário seco que tem marcado os últimos dias. No domingo, as temperaturas descem ligeiramente para 28 graus de máxima e surge já uma pequena possibilidade de chuva, na ordem dos 20%, com vento a rodar para sudoeste. A mudança mais significativa chega no início da próxima semana. Segunda-feira traz chuva praticamente garantida, com probabilidade de precipitação a rondar os 98% e uma máxima de 25 graus.
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0: Horas.

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1: Ora, cá estamos nós para mais um episódio, sendo este o décimo de 15º episódio. No 10º episódio, como sempre tenho falado, desejo a todos os ouvintes da Rádio Porto Alegre um bom dia, uma boa tarde ou uma boa noite, conforme o local onde nos estejam a ouvir. Sei que muita gente está a ouvir para além fronteiras, por isso é que eu sempre dedico cada episódio a todas as pessoas ouvintes da Rádio Porto Alegre. Hoje este episódio é dedicado a... Será sorte ou será azar? Eis a questão. Vou falar sobre a minha vida. A minha vida deu uma grande volta. E concluí que psicologicamente e psiquiatricamente eu não estava assim tão bem preparado como eu próprio pensava.

Na minha opinião, falando para vós, ouvintes da Rádio Porto Alegre, procurem sempre, repito, sempre ajuda para sozinhos não vos conseguir levar o barco a bom porto. Que tudo aquilo que a gente sabe, tentar levar o barco a bom porto. Vivo um dia de cada vez, enfrentando altos e baixos, mas na nossa vida, como em qualquer uma, como qualquer pessoa, lembrando, sou apenas um ser humano, mas apenas um doente crónico diferente. Às vezes a vida é tramada, trágica mesmo, mas as nossas alturas que temos, há alturas que temos de nos agarrar a tudo o que nos alimenta o coração e a alma. Apesar de tudo, continuo em frente, forte, resiliente, sonhador e, sobretudo, tendo todos os dias ter um sorriso para dar a qualquer pessoa que esteja debilitada. Nunca digam que não conseguem, que não sou capaz. Nunca digam isso, porque com força de vontade se consegue sobreviver. Nunca desistam dos vossos sonhos ou até mesmo dos vossos objetivos. Por maior que seja o obstáculo, não se deixem abalar nem derrubar, porque senão temos a certeza que a doença vai vencer. O que importa é nunca, nunca, mas mesmo nunca, podermos parar e desistir. Perdão. Ser doente hemodializado, crónico, doente oncológico, crónico, ansioso, estressado, é ser igual a qualquer um e ter uma vida igual a qualquer pessoa. Há apenas a diferença de viver a situação que nos pode dar a capacidade de perceber melhor a vida. Temos que aproveitá-la a cada momento, como se fosse a última, porque a vida é uma bênção que vamos tendo ao longo dos possíveis anos de vida. A vida é bela, mas também pode ser muito cruel e difícil para algumas pessoas. Você é quem escolhe como quer viver. Viva a sua vida e transforme-a. A esperança de vida de uma pessoa que sofre de doença crónica dependerá do seu estado físico, do seu estado espírito, do seu estado de saúde, psicológico e das suas outras patologias. Acredite na vida, com garra, com determinação pelos seus objetivos e não fuja, enfrente os desafios de cabeça erguida e combata com coragem os seus medos. Ajude quem precise de você sem olhar a quem. Não discrimine, não humilhe e muito menos pense que é melhor que os outros. Lembre-se sempre que ninguém é superior nem inferior a você. A vida é para ser vivida. Qualquer que seja a doença, não é o fim do mundo, é apenas um percalço. Eu, por exemplo, não vivo com base nas doenças. Eu vivo com elas e tenho que não ser dependente nem refém delas. No meu humilde caso, sendo ele um doente crónico, desde março de 2016, tive até à presente data, e já lá vão cerca de 10 anos, 4 cancros, que já os combati, faço tratamentos de hemodiálise de 3 vezes por semana, segundas, quartas e sextas, das 8 ao meio e meia. Como veem, ocupa-me muito tempo. Faço tratamentos de imunoterapia da oncologia de 15 em 15 dias para a prevenção e reforço do meu sistema imunitário. Como doente hemodializado desde 2021, com problemas de tensão arterial baixa, também sou seguido na urologia, na psiquiatria e, principalmente, na psicologia, onde tenho consultas uma vez por mês. E eu próprio não me considero um doente nem mais nem menos do que os outros, apenas sou um doente diferente. Por isso aconselho qualquer pessoa a estar atento e saber

sempre com o que lhe fazem. Cada desafio é apenas mais uma luta que temos de enfrentar. Então levante-se e encare cada dificuldade como se fosse a última e, sobretudo, tenha força de vontade, porque muitas vezes a força começa a fraquejar e temos de ir buscar forças onde não sabemos que a temos. Todos temos um destino. De certeza que mais cedo ou mais tarde será esse o último dia no mundo dos vivos. Aproveite este episódio para também dedicá-lo a todos os profissionais de saúde, a todos os apaixonados de futebol e de desporto no geral, a todos aqueles que um dia após dia me vão salvando a vida, por exemplo, dando exemplos de pessoas, ao Dr. Rui Caeiro, ao Dr. Rui Diniz, ao Dr. Pedro Galego, ao Dr. Luís Rodrigues, à Dra. Vânia Cunha, à Dra. Inês Silva, à Dra. Vânia Cunha, à Dra. Manuela Santos, Dr. Fábio Mendes, Dr. Adrián, Dr. Ricardo, Dr. Amorim e, sobretudo, a uma pessoa que me tem ajudado muito agora ultimamente num processo em tribunal sobre as minhas netas, ao Dr. Mário Campos, advogado. Aproveito também para dedicar os programas da Rádio Porto Alegre ao João Paulo Boinas pelos prefácios que fez dos meus dois livros, A Vida por um Fio, Vencendo Batalha a Batalha e Um Homem Também Chora. E também dedico a Emanuel Neto pela ajuda que me deu nos meus dois livros, fazendo a sua correção. E aproveito para também desejar-lhe boa sorte nos seus dois livros, excelentes livros de Western Spaghetti, Um Punhado de Euros e Um Punhado de Euros, parte 2, O Tiroteio Final. Desejo também à minha extensa família o suporte, a dedicação e o empenho que me têm dado ao longo destes anos. Para terminar, dedico também ao César Azeitona pela oportunidade que me deu para estar aqui neste programa da rádio, ao Pedro Canário por ser aquele amigo que é e por ser aquele amigo no futebol em que dia a dia após dia é, para mim, é um dos melhores treinadores, aos patrocinadores do programa, a Coal e possivelmente a outros patrocínios que mais à frente também os vou dedicar noutros programas. E para terminar este episódio, termino como tenho sempre terminado os outros programas, desejando sempre boa sorte e saúde para os nossos ouvintes. E até ao próximo episódio. E se tem sorte ou azar, os ouvintes que tirem as vossas conclusões. Bem-ajam e até a uma próxima oportunidade. Muito obrigado por tudo e até ao próximo episódio. Quando agradeço pelo que tenho, encontro forças para lutar pelo que ainda desejo e o que me mantém firme diante das dificuldades. A fé nos dá coragem para enfrentar batalhas e confiança para esperar o melhor. Na vida, quem persiste sempre encontra uma saída, mesmo diante das maiores dificuldades.

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4: Está no ar a playlist do Presidente. Estamos semanalmente a conhecer os gostos musicais dos presidentes de Câmara do Distrito de Porto Alegre e a conhecer um pouco mais desse lado pessoal dos representantes das autarquias do Alto Alentejo. Esta semana, o presidente é Rogério Alves. Estamos em Ponte de Sor.
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4: Depois de anos como vereador e vice-presidente, o desafio subiu de tom. Desde as últimas eleições autárquicas, Rogério assumiu a batuta principal como presidente da Câmara Municipal de Ponta de Sor.
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4: Esta semana estamos com a playlist do presidente Rogério Alves.
5: Mas gosto também, por exemplo, de música cubana, por exemplo, música brasileira, a bossa nova, esses grandes mestres todos. E como não podia deixar de ser, tenho que ter aqui uma representação da música portuguesa. Podia ser os Chutes e Pontapés, podia ser a GNR, gosto também de Mão Morta, gosto dos Ornatos Violeta e de algumas coisas novas que se fazem atualmente, mas o Jorge Palma sempre foi para mim um grande mestre, um grande cantautor português e em representação da lusofonia, escolho aqui a Estrela do Mar do Jorge Palma.
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0: semana, a playlist do Presidente. Estamos com Rogério Alves, o Presidente do município de Ponta de Sores. É curioso pensar como se cruzam dois mundos tão diferentes. De um lado, o engenheiro civil que lida com estruturas rígidas e cálculos precisos. Do outro, o músico de saxofone que durante duas décadas procurou a fluidez e a harmonia na orquestra ligeira. Rogério Alves parece ter trazido essa capacidade de afinar projetos para a gestão da Câmara Municipal. Esta semana estamos a escutar o Presidente Rogério Alves em a playlist do Presidente e a conhecer as suas escolhas musicais.
1: Trago agora um tema de uma banda também icónica, os Radiohead, que souberam evoluir muito bem, uma banda que tem várias versões deles próprios. O tema que trago é de um álbum já de 90 e pouco, do álbum The Band, Fake Plastic Trees. Escolhi-o mais pelo significado desta música, que fala sobre o mundo artificial, o consumismo, enfim, o deixarmos de tomar atenção às coisas que de facto interessam, passarmos a viver num mundo fútil, e apesar de já ser de 90 e pouco, tem muita atualidade esta letra, e é mais por esta razão que eu trago aqui os Radiohead e este grande Fake Plastic Trees.

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3: Esta semana estamos com as escolhas musicais do Presidente Rogério Alves, o líder da autarquia de Ponte de Sodes. E quem conhece o percurso do Presidente de Ponte de Sodes sabe que o Elétrico Futebol Clube é quase uma segunda casa. Do judo ao basquetebol, do futebol ao futsal, o Presidente Rogério Alves aprendeu cedo que ninguém ganha um jogo sozinho. Essa mentalidade de equipa, forjada no desporto federado, é a mesma que ele aplica hoje ao liderar a equipa autárquica de Ponte de Sodes.
4: Como disse, este é um exercício muito ingrato e deixei de fora grandes bandas, grandes nomes que gosto muito, os Foo Fighters, os Muse, os Queen, The National, os Arctic Monkeys, o David Bowie e muitos outros que não pude trazer, mas que adoro também. E também não podia deixar de fora o estilo de música que se calhar atualmente mais ouço, que é o jazz. E daqui também foi muito difícil fazer uma escolha só de um tema. Podia ter sido do Charlie Parker, ou John Coltrane, ou Miles Davis, ou Chet Baker e muitos outros, mas trago o Dave Brubeck com o tema Take Five. É um tema que sempre gostei muito, ainda por cima, como eu toquei saxofone alto e todo o solo é feito neste instrumento, sempre apreciei bastante, e acho que é um tema intemporal e imortal do jazz, e que todos conhecem, ou pelo menos reconhecem, já ouviram uma vez, de certeza. Portanto, para finalizar, agradecer mais uma vez o convite e dizer que, se me quiserem convidar novamente, terei muito mais playlists para fazer, e a verdade é que se fosse amanhã, as músicas já seriam outras, porque o estado de espírito se calhar já seria outro, e a música é mesmo assim, a arte é mesmo isto, e portanto, muito obrigado mais uma vez a todo o auditório da Rádio Porto Alegre. Um abraço.
3: E assim chegamos ao fim desta viagem. Hoje, a Rádio Porto Alegre não trouxe apenas um cargo político, trouxe o homem. Conhecemos Rogério, que calcula a estrutura, que corre pelo elétrico e que toca no seu saxofone. É este o espírito que faz a nossa região pulsar, a capacidade de ser técnico sem perder a sensibilidade e de liderar sem esquecer as raízes. Rogério Alves, o presidente que é engenheiro de profissão e músico de coração, deixa-nos hoje assim uma imagem interessante com a sua playlist, que é, acima de tudo, um hino à dedicação por Ponte de Sodes. E a Rádio Porto Alegre agradece a sua presença. Por isso...

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0: 16 horas. 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

Na última história, fizemos referência às muitas lutas entre os lavradores da Póvoa e os donatários, os senhores das terras. Hoje vamos contar uma dessas lutas. No final de setembro de 1808, alguém avisou o juiz ordinário da terra, José Carrilho Pereira, que o administrador do Marquês de Loulé se dirigia para a povoação. A vida dos lavradores da Póvoa já era difícil antes da entrada em cena de Manuel António Pérez, assim se chamava o administrador do Marquês. Mas com ele, as coisas pioraram significativamente. Os foros que pagavam e que lhes saíam do corpo, pelas terras onde lavravam, fosse nas Meadas ou na Póvoa, tinham que satisfazer o Marquês, o seu rendeiro, António João Alves da Silva e o feitor Manuel de Santiago. A inclusão de mais um elemento nesta cadeia de beneficiários dos foros, na impossibilidade de aumentar a produtividade das terras, implicou uma maior pressão sobre a quantidade de géneros a pagar como foro. A revolta face a este aumento de imposto resultava na não distribuição de terras para lavrar, estratagema que o administrador utilizava para calar e dominar os possíveis contestatários. O juiz José Carrilho Pereira era ainda um jovem de 20 e poucos anos e fora eleito juiz nesse ano devido à sua coragem e firmeza de convicções. A notícia não o apanhou completamente de surpresa, pois já suspeitava que o regresso de Manuel António Pérez pudesse acontecer. Só não contava que fosse tão cedo. No mês anterior, alguém desconhecido tinha feito chegar uma denúncia ao general da província da Beira, acusando o administrador do Marquês de Loulé de partidista do governo francês. Em face do caso, o general mandou prender o acusado e encaminhou o processo para o corregedor da comarca de Castelo de Branco. Desde então, as terras do Marquês, na Póvoa e nas Meadas, ficaram provisoriamente à guarda das justiças da vila. O juiz não sabia o motivo exato da visita do administrador e preparou-se para o que desse e viesse. Por essa altura, a vila estava sem governador militar, portanto, era ele a maior autoridade da terra e, por isso, era a ele que competia enfrentar a situação. Foi procurar os seus cabos de ordens e aguardou com os seus homens numa das ruas que dava acesso ao Rocio, onde se situava a casa do donatário da vila. Logo que três cavaleiros assomaram no lar do Rocio, José Carrilho Pereira mandou um dos seus cabos ir tocar a rebate na torre sineira e, acompanhado do outro, foi ao encontro dos cavaleiros. Estes, chegados à casa do donatário, desmontaram e prenderam os cavalos. Quando se preparavam para entrar no grande quintal da casa, foram abordados pelo juiz, que lhes perguntou o que pretendiam dali. Manuel António Pérez encarou o juiz com alguma surpresa, pois não estava à espera de uma reação tão rápida. Começou por apresentar os seus dois companheiros, o escrivão da Correição e o marinho da comarca de Porto Alegre. E esclareceu ao que vinham. Queriam tomar posse dos bens e rendas do morgado do Marquês de Loulé, baseados numa sentença de absolvição da acusação contra ele proferida pelo corregedor da comarca de Castelo Branco, documento que o escrivão da Câmara de Porto Alegre se apressou a apresentar. José Carrilho Pereira não esperava que o administrador do morgado pudesse ter sido considerado inocente e, após alguns segundos de hesitação, reagiu negando-se a acatar a decisão com o argumento de que o povo não tinha sido ouvido no processo e não tinha podido testemunhar.

0: manhã sobre as acusações. O Marinho respostou, lembrando que se tratava de uma ordem da coroa que tinha de ser respeitada e acatada. Mas o juiz não se ficou, respondeu dizendo que o rei estava na corte e ele, sendo o juiz de terra, era ali o rei. Impaciente, o administrador fez menção de avançar na direção do celeiro, onde estavam guardados os géneros recolhidos para pagamento dos foros dos lavradores. O juiz barrou-lhe o caminho e, sacando rapidamente o revólver, apontou-lhe-o à cabeça. Nesse momento, o sino da torre começou a tocar incessantemente. Enquanto puxava a corda do sino, o cabo de ordens ia dizendo às muitas pessoas que corriam de todo lado para se dirigirem ao arcil. A notícia correu como um raio e, em poucos minutos, os cinco homens estavam rodeados por uma multidão de moradores, homens, mulheres e crianças, que gritava «Morra, Manuel António Pérez!». O visado, à medida que a gritaria aumentava, começou a entrar em pânico e já só pensava em escapar dali com vida. Vendo que num dos lados do ajuntamento, próximo da parede da casa, havia menos gente, decidiu arriscar e tentar alcançar os cavalos. Lançou-se em corrida, atropelando algumas pessoas, que surpreendidas não puderam reagir. Estava prestes a alcançar o seu cavalo, quando, lançado por mão experiente de vaqueiro, um cajado rodopiou no ar, atingido nas pernas. Caiu desamparado no chão. De imediato foi rodeado e agarrado por uma floresta de mãos, enquanto era socado e esbofeteado. O juiz demorou alguns segundos em reagir, mas rapidamente percebeu que tinha de retomar o controle da situação antes que acontecesse o pior. Apontou o revólver para o ar e disparou dois tiros. Todos pararam imediatamente surpreendidos e assustados. O escrivão da correição correu para junto de Manuel António Pérez, levantou-o e interpôs-se entre ele e a multidão. Com os ânimos um pouco mais calmos, verificou-se que o administrador, além das marcas de socos e pontapés, apresentava uma grande avalhada na anca direita, de cuja ferida saía sangue em abundância. O juiz dos órfãos, José Joaquim Marçal, que também se encontrava presente, alvitrou que se levasse o ferido para sua casa, que ficava perto, e se chamasse o barbeiro, que também fazia de dentista e cirurgião. Enquanto no sótão da casa o barbeiro desinfetava a ferida e a cozia, na loja, José Carrilho Pereira exigiu que lhe entregassem todos os papéis. Caso contrário, tanto o escrivão como o meirinho da comarca ficariam presos. O escrivão ainda pensou em recusar, mas ouvindo a multidão lá fora, acabou por ceder. De posse dos papéis, o juiz ordinário deu a indicação ao escrivão do geral da Câmara da Póvoa, Miguel Caetano de Matos, que redigisse um termo para que Manuel António Pérez não voltasse a entrar na vila. Depois de assinado pelo próprio administrador, já com a ferida tratada, e pelos juízes, Manuel António Pérez teve ainda que entregar à procuração da administração das rendas do Morgado, exigência que o apavorado homem fez de imediato. José Carrilho Pereira foi à janela da casa, pediu silêncio ao povo e leu então o termo pelo qual o administrador se comprometia a não voltar àquela terra, e por entre aplausos e gritos de Morra Manuel António Pérez, informou que dali em diante a administração do Morgado passava a ser da competência da Câmara da Vila. A multidão entrou em delírio, dando vivas ao juiz e à Câmara. Foi a muito custo que Manuel António Pérez e os dois funcionários da comarca de Porto Alegre conseguiram sair da terra sem mais problema. A acusação de jacobinismo, isto é, partidário da França, não era de todo infundada, já que o próprio Marquês de Lolé fazia parte da Legião Portuguesa ao serviço de Napoleão, acabando por ser preso em 1811 e condenado à morte. Mais tarde, foi perdoado e retomou a posse dos seus bens, que haviam sido confiscados.
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hoje o nosso tema central vai focar-se num dos chakras, um ponto energético que se refere à nossa intuição. O chakra frontal, ou do terceiro olho, como é conhecido, refere-se ao mesmo centro de energia espiritual, o sexto chakra, também conhecido em sânscrito como Ajna. Ele fica então localizado na nossa testa, no espaço entre as sobrancelhas, e ele governa a intuição, a imaginação e a clareza mental. Quando trabalhamos esse chakra em excesso, ele pode gerar excessos de pensamento, pesadelos ou até alguma dificuldade em manter os pés no chão. Muitos são então os nomes do terceiro olho, considerado o centro da energia subtil

0: e da espiritualidade por alguns estudiosos. O terceiro olho chama a atenção não só de pessoas interessadas pela busca de espiritualidade, como de estudiosos e até cientistas. Um ponto de energia, um chakra, é ligado à intuição. Ele pode mesmo trazer benefícios a quem sabe realmente tonificá-lo ou somente ativá-lo. No nosso corpo temos vários centros de energia. Os principais são os 7 chakras. Em sânscrito, como dizia, a palavra significa círculo ou até vórtice. E este é o centro de energia que absorve o prana, a energia vital. Geralmente, as pessoas que praticam meditação ou yoga têm este interesse pela espiritualidade de forma geral e conhecem e estudam os diversos chakras. Isto porque o equilíbrio desses pontos de energia se traduzem num equilíbrio do nosso corpo físico e material. Muitas pessoas acreditam que é através deste chakra que vamos além dos nossos 5 sentidos, ativando então o 6º. Está ligado à intuição, mas a abertura do 3º olho também pode trazer foco e concentração para a pessoa. Por exemplo, se alguém estiver muito focado num projeto, ele pode intuir o desenvolvimento dele ou determinada reação em determinada circunstância. Da mesma forma, um jogador de futebol pode saber qual a próxima jogada do seu adversário se estiver bem concentrado na sua ação. Esses são pequenos exemplos de que o 3º olho pode ir muito além da intuição e nos pode ajudar nas tarefas do dia-a-dia e até mesmo na nossa vida profissional. Afinal, se soubermos as reações das outras pessoas em que precisamos ganhar a confiança, teremos mais sucesso em projetos, tanto na vida pessoal como na nossa carreira. O nosso cérebro emite ondas conforme emoções e o teor dos pensamentos. Essas ondas são emitidas através das glândulas pituitária e o hipotálamo, que são localizadas na região do 3º olho e consideradas ligadas a este mesmo chakra. Dentre essas ondas é possível destacar 3 principais. Ondas alfa, emitidas em momentos de calma, relaxamento e de profundo prazer. Ondas beta, emitidas em momentos de tristeza, angústia ou stress. E as ondas gama, emitidas em momentos de profunda meditação, sendo que são as ondas mais poderosas. As ondas alfa possuem vibrações calmas e agem como um sonar. O passar do tempo, as glândulas pituitária e hipotálamo tendem a calcificar. Quanto mais calcificadas, menos ondas o cérebro emite e menos sentimos as suas influências. E você, já treinou hoje a sua intuição? Siga-me nas redes sociais para um novo encontro com a espiritualidade.
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5: O Centro de Lazer da Portagem, em Marvão, recebe este sábado, pelas 21 horas, o 13º Festival de Acordeão, uma iniciativa promovida pela Junta de Freguesia de São Salvador da Aramanha. Em declarações à Rádio Porto Alegre, o Presidente da Junta, Carlos Garção, destacou o cenário privilegiado do Centro de Lazer da Portagem, sublinhando que o festival inclui também uma mostra de artesanato.
6: Como já tem vindo de anos anteriores, vamos continuar a realizar o festival de acordeão. Temos 4 profissionais. Este ano vamos fazer a abertura com 3 do Conselho de Marvão, 3 amadores, que é para animar um bocadinho e para dar a oportunidade também de mostrarem a habilidade deles. A seguir os acordeões, para entreter mais um bocadinho e para passarmos mais um bocadinho da noite, vamos ter um DJ com músicas dos anos 80 e 90.
7: Além disso, certeza que há um petisquinho para alimentar as hostes.
6: Sim, neste caso é jantar antes de... Mas temos um bar no recinto, tem sempre bebida fresquinha e um petisquinho para tapar a cervejinha.
7: Entretanto, também vai haver uma componente dedicada ao artesanato. Queres nos explicar um bocadinho melhor o que é que vão fazer?
6: Pronto, a questão do artesanato, são pessoas do concelho, só do concelho, que vêm mostrar a arte que eles fazem, mostrar e vender, quem quiser comprar. Portanto, mas é só aberto os artesãos do concelho.
7: A entrada é gratuita. Que convite é que deixa a todo o auditório da Rádio Porto Alegre para se deslocar para assistir a este festival?
6: A entrada é gratuita. O anfiteatro tem uma paisagem lindíssima, com a imagem de Marvão mais acima. As noites de reportagem costumam estar fresquinhas, com este calor que temos tido agora aí. E convido toda a gente para vir assistir ao nosso espetáculo, que só com a presença das pessoas há que ter lógica de fazer estas coisas.
5: O festival contará com as atuações dos acordeonistas Rafael Nunes, Rodrigo Maurício, Rita Nunes e Márcio Cabral, além da participação de acordeonistas amadores do concelho, entre os quais José Joaquim Esperancinha, João Luís Garção e Bruno Fonseca. A noite prolonga-se com músicas dos anos 80 e 90, animadas pelo DJ Miguel Reis. Uma mulher de 56 anos ficou gravemente ferida na sequência de uma colisão entre o motociclo que conduzia e um automóvel esta sexta-feira de manhã na Estrada Nacional 2, no concelho de Ponte de Sor. Segundo o Comando Subregional de Emergência e Proteção Civil do Alto Alentejo, o alerta para o acidente junto à localidade do Cansado

0: foi dado às 9h39. A mesma fonte adiantou que a vítima foi heli-transportada para o Hospital de Porto Alegre pelo INEM. As operações de socorro, que mobilizaram 22 operacionais, bombeiros e GNR, apoiados por 7 viaturas e o helicóptero do INEM, obrigaram ao corte temporário daquele troço da estrada. A sinistralidade com motociclos provocou 52 mortes e 2.992 feridos no primeiro semestre de 2026, no total de 3.673 acidentes registados pela GNR. Estes dados são conferidos aqui pelo Diniz Biorro.
1: Os dados revelam 2.650 feridos ligeiros, 342 feridos graves e uma concentração de vítimas entre condutores até aos 29 anos. Os distritos do Porto, 632 acidentes, Braga, 421, Lisboa, 397, Faro, 388, Aveiro, 365 e Setúbal, 340, registram a maior incidência de ocorrências. Já a distribuição das vítimas mortais evidencia maior impacto em Santarém, 8, Faro, 7, Aveiro, 6, Setúbal, 6 e Porto, 5. A maioria dos acidentes com vítimas, 2.263, correspondentes a 78,8%, ocorreu dentro das localidades, onde o tráfego intenso e as manobras frequentes reduzem a margem de reação. Fora das localidades, contabilizaram 608 acidentes, que resultaram em 21 mortos, 121 feridos graves e 511 feridos ligeiros.
0: Ora, perante estes números, a Guarda Nacional Republicana reforça o apelo à adoção de comportamentos de condução defensiva e à atenção permanente à vulnerabilidade dos utilizadores de veículos de duas rodas. Cerca de 50 mil estudantes foram colocados na primeira fase do concurso nacional de acesso ao ensino superior, ocupando 88,9% das vagas, anunciou esta sexta-feira o Ministério da Educação, dois dias antes da divulgação dos resultados. Entre os mais de 60 mil candidatos, 49.991 conseguiram colocação numa instituição de ensino superior pública, mais 6.092 do que no ano passado, segundo os dados do Ministério da Educação, Ciência e Inovação. Os jovens só ficarão a saber se e onde ficaram colocados no domingo, dia em que serão divulgados os resultados da primeira fase do Concurso Nacional de Acesso ao Ensino Superior. Seis restaurantes do Conselho de Arrons aderiram à 8ª edição da Rota dos Petiscos, iniciativa promovida pelo município e que arrancou esta sexta-feira, prolongando-se até 30 de agosto. Ora, o presidente da Câmara de Arrons, João Crespo, sublinhou que agosto é um mês particularmente forte em visitantes no Conselho e que a Rota dos Petiscos acrescenta dinâmica à oferta gastronómica local, reforçando uma área onde Arrons tem vindo a afirmar-se de forma consistente.
2: São quatro as quinzenas que nós vamos desenvolvendo, para além de outras atividades e eventos pontuais relacionados com a gastronomia, porque de facto Arrons tem uma oferta muito forte de gastronomia e, portanto, acho que é importante mantermos estas quinzenas. Esta 8ª rota dos petiscos, que este ano, em virtude também de termos tido aqui as festas do povo em Campo Maior, nós, de certa forma, empurramos no calendário mais para a segunda quinzena. Ela costuma acontecer na primeira quinzena de agosto, e também para, de forma a darmos aqui a oportunidade aos restaurantes aderentes, que são seis nesta quinzena, de poderem também usufruir de grande afluência de pessoas que tivemos nesta semana das festas do povo de Campo Maior, e portanto terem agora tempo para poderem preparar outros pratos diferentes para darem resposta a esta quinzena. É naturalmente uma quinzena que nós apostamos muito no mês de agosto, é um mês muito forte também em visitantes no Conselho de Arrons, e nesse sentido esta quinzena, esta rota dos petiscos, digo eu, vai de certa forma criar ainda mais dinâmica àquela que já existe por natureza na gastronomia e nos restaurantes do nosso concelho. Nem todos os restaurantes deram.

0: portanto, vão aderindo em função daquilo que são as suas disponibilidades, neste caso são seis, e certamente terão preparados grandes petiscos para oferecer a quem nos visita nesta quinzena.
1: A edição de 2026 da Rota dos Petiscos em Arconches volta a destacar sabores tradicionais e propostas de identidade local. Tapas do mar, toucinho frito, perninhas de rã, peixinhos da horta, cogumelos salteados, mioleira e bolinhas de soco são alguns dos petiscos que marcam a rota deste ano. Os preços dos combustíveis deverão voltar a subir na semana de 24 a 29 de agosto, de acordo com as previsões do setor. A gasolina Simples 95 deverá encarecer cerca de 2,5 cêntimos por litro, enquanto a gasóleo deverá registar uma subida de 3,5 cêntimos. De acordo com a Direção-Geral de Energia e Geologia, o preço médio do litro do gasóleo estava a custar esta sexta-feira 2,037 euros por litro, enquanto o preço médio da gasolina totalizava 1,964 euros. Caso se confirmem as previsões para a próxima semana, o preço médio do gasóleo vai subir para 2,072 euros por litro, enquanto a gasolina aumenta para 1,988 euros. A partir da próxima semana, encher um depósito médio de 50 litros de gasóleo vai passar a custar quase 104 euros, enquanto num carro de gasolina a mesma quantidade vai valer quase 100 euros. Apesar destas projeções, o custo final poderá variar consoante o posto de abastecimento, a marca e a localização geográfica, fatores que influenciam habitualmente o preço dos combustíveis. O livro Uma Família de Castelo de Vide, da autoria de Anabela Coelho, com 215 páginas e editado pelas edições Colibri, foi apresentado quinta-feira no Jardim do Rocio, em Povo e Meadas, no concelho de Castelo de Vide. Em declarações à Rádio Porto Alegre, a autora explicou que o livro reúne lendas e histórias de Castelo de Vide, a trajetória de uma família desde 1780, ligações entre famílias marcantes do território e um texto final sobre uma Páscoa vivida no pós-Covid, oferecendo aos leitores narrativas curtas que revelam episódios pouco conhecidos, como a história do cemitério ou do pintor Martins Barata.
2: Este meu livro é dividido em três partes. A primeira parte temos histórias de Castelo de Vide e lendas, nomeadamente a lenda da Senhora da Penha e da Fonte do Martinho, a história do ramal de Cáceres, a história do cemitério, que eu achei fascinante. A segunda parte será uma história de família desde 1780 até aos nossos dias, com compra e venda de propriedades, divórcios, testamentos e outras coisas. A terceira parte será a ligação, como está a família Pelouro Coelho com a família Laranjo, nomeadamente a Biblioteca Laranjo Coelho, e a ligação desde 1780, mais ou menos, da família Coelho à família Transmontano. E depois o último texto é a descrição da Páscoa, diferente de todas as outras, após o Covid e a morte do meu pai, e eu ter descoberto no espólio dele cerca de 200 escrituras, que foram todas escritas manualmente por mim à lupa.
3: Trata-se de um livro da história local, em particular aqui a dar que falar neste concelho de Castelo de Vide. O que é que traz de novo para os leitores?
2: Traz de novo que é um livro que tem histórias pequenas. A pessoa pode sentar, ler 3 ou 4 folhas, separar, amanhã tem outra história, portanto não é uma história contínua, ninguém se perde. E traz novos conhecimentos, talvez, por exemplo, a história do cemitério que ninguém conhece, a história do pintor Barata, Martins Barata, onde nós estamos ao pé da casa dele, e é basicamente isso.
1: A vereadora da Câmara de Castelo de Vide, Helena Esteves, por seu turno, sublinhou que iniciativas como esta valorizam os autores locais e permitem revisitar a história.

0: História e a identidade de Castelo de Vete.
1: Ora, está agora connosco a nossa vereadora. O que é que há a dizer nesta apresentação deste livro que é Em Povo e Meadas, Uma Família de Castelo de Vete?
2: Olha, em primeiro lugar, estou muito contente porque aqui nas vésperas das festas de verão de Povo e Meadas temos aqui este momento cultural que me parece bastante importante, não só porque enaltece aqui os artistas, portanto os autores locais, como também fala um bocadinho da nossa história de Castelo de Vete e da nossa identidade. E portanto faz todo o sentido que aqui, à boca das festas populares, possamos aqui ter um momento também de reflexão e de partilha e de histórias e de memórias sobre Castelo de Vete e Povo e Meadas.
0: A apresentação do livro Uma Família de Castelo de Vete antecedeu o arranque das festas de verão de Povo e Meadas que decorrem durante este fim de semana.
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1: Caros amigos, estamos aqui neste espaço de comunicação com a doutora Mónica Gomes, da Liga Portuguesa contra o Cancro. Ela é bióloga e, na continuação de outros programas que já temos tido sobre a questão do cancro, e nomeadamente com participação de profissionais da Liga Portuguesa contra o Cancro, que tão gentilmente têm vindo à Legião da Boa Vontade, participado em programas como este também, para fazer a divulgação de assuntos referentes ao assunto. Então nós vamos prosseguir aí com esse trabalho, agradecendo à doutora Mónica por estar connosco. Doutora, quando nós falamos de cancro, nós já temos abordado aqui com outros profissionais da Liga, que é muito importante a questão do rastreio, quer dizer, é um tipo de doença que quanto mais cedo se descobre, maior será, em princípio, a probabilidade de poder resolver ou pelo menos, enfim, lutar melhor contra essa situação, correto?
2: Correto, sem dúvida nenhuma. Antes de mais, deixe-me também agradecer a oportunidade de alguma forma conseguir transmitir algumas mensagens neste tipo de programa, porque realmente esta abordagem, estas comunicações são muito importantes para as pessoas perceberem alguns conceitos muito importantes na área, nomeadamente esse que acabou de trazer, a questão do rastreio. Porquê que o rastreio é muito importante? Então, quando falamos de rastrear, de um rastreio, falamos de andar à procura de um cancro. E porquê que temos que o procurar? Na maioria das situações, quando falamos de um desenvolvimento tumoral, falamos em células nossas que estão a dividir de forma rápida, mas que não temos sintomas em fases iniciais. E este é um dos grandes problemas da biologia do cancro, deste desenvolvimento, que é a falta de sintomas. E como é que nós conseguimos colmatar isto? Com o tal rastreio, que é, nós iremos procurar este cancro, mesmo sabendo que não temos sintomas associados. E desta forma, será uma das melhores ferramentas, para não dizer a melhor, é mesmo o rastreio, é mesmo esta procura ativa para encontrarmos estas massas tumorais, estes conjuntos de células que se estão a multiplicar rapidamente e que nós não temos como dar conta, não temos como ter sinais de alerta. Quando os sinais de alerta acabam por surgir, normalmente, estamos a falar em fases mais avançadas, em que o nosso órgão, seja ele qual for, acaba por dar algum sinal de comprometimento, algum sinal de alerta que não estará a funcionar corretamente. Isto porque uma das características destas células tumorais é a sua perda de função, ou seja, elas, para serem designadas de células tumorais, entre outras características, uma delas é perderem a capacidade de funcionamento normal tinham antes de ter essa alteração para ser designadas então células tumorais. Portanto, para resumir esta sua pergunta, o rastreio ou os rastreios serão das principais ferramentas e mais eficazes, porque nós de forma ativa andamos à procura de um cancro nos órgãos em questão. Só para ficar claro, aqui a Liga Portuguesa contra o Cancro é responsável pelo rastreio de cancro de mama dos 45 anos aos 74 em todas as mulheres inscritas em centros de saúde.
1: Muito bem. E em relação ao cancro, eu estava aqui a pensar na questão da hereditariedade. Há pessoas que, por terem mais prevalência de aparecimentos de casos de cancro na família, devam estar ainda mais atentas que outras que não tenham na sua família direta o aparecimento de casos de cancro, ou não tem nada a ver uma coisa com a outra?
2: Sim, sim. Existe efetivamente esse conceito que traz, o cancro hereditário. Contudo, há aqui uma situação que temos já que clarificar. O cancro hereditário

0: E apesar de tudo, é mais raro. E quando eu digo mais raro, estamos a falar de 5 a 10% da totalidade de cancros. Ou seja, não é por a minha mãe ou o meu pai terem tido cancro que eu, de forma imediata, terei uma maior probabilidade. Há uma série de critérios estabelecidos em que a pessoa que está doente, o médico deve suspeitar de um cancro hereditário e, a partir daí, ir analisar a sua descendência. Portanto, os critérios estão definidos. Um deles é a idade precoce de desenvolvimento de cancro. Um deles e um dos mais principais. Uma coisa é a minha mãe ter tido cancro aos 60 anos, outra coisa completamente diferente é a minha mãe ter tido cancro aos 30. Ou seja, aqui o fator idade é muito preponderante. E outra coisa é os tipos de cancro na família, se é na mesma linhagem, se não é. Portanto, há aqui uma série de situações. Isto à luz do conhecimento de hoje. Claro que quanto mais investigação vai havendo, maior esta noção de genes que estão associados com esta questão de hereditariedade. Eu lembro que nós só conhecemos a descodificação do nosso genoma em 2003, ou seja, isto é muito recente, o que é que cada gene faz, qual é a relação com alguns tipos de cancro, mas assim caminhamos. Portanto, a informação que temos hoje não é a mesma que tínhamos há 10 anos atrás, e 10 anos é muito pouco. Portanto, devemos estar atentos, contudo, ter esta consciência. Apesar de tudo, o cancro hereditário é relativamente raro, são 5 a 10%. Claro que o que nos preocupa muito é a grande maioria, que são aquilo que nós chamamos de cancros esporádicos, que advêm muito dos nossos fatores de risco, do nosso estilo de vida, por aí fora. Mas sim, o conceito de cancro hereditário existe, devemos estar atentos, devemos falar com o nosso médico de família, com o nosso médico assistente. Se tivermos alguém doente na família, tentar perceber se é elegível para um teste genético, se o médico esteve alerta para essas situações, contudo, ter esta ressalva que é relativamente raro.
1: Muito bom. Acho que ninguém me perdoaria se eu não lhe perguntasse sobre a questão das vacinas. O que é que há em termos de vacinas contra que tipos de cancro? O que é previsível de vir a acontecer? Resuma-me lá isso como puder, por favor.
0: Sim, existe muita tecnologia neste momento, aquilo que se chama, que nós ouvimos, que são as vacinas, que são terapias imunológicas. Isto porque as vacinas que nós estamos habituados e que vamos ouvindo e que aprendemos na escola são vacinas contra vírus, vacinas contra bactérias, em que dentro do líquido nos é injetado o vírus adormecido, atenuado e depois nós respondemos. No caso do cancro, não acontece isto, porque o cancro não é um vírus nem uma bactéria, o cancro é um conjunto de células. Portanto, quando falamos de vacinas contra o cancro, é uma terapia para todos os efeitos. Ou seja, o que nós vamos tentando é pegar em células do sistema imunológico, alterá-las com terapias imunológicas, com alterações genéticas, se quisermos assim dizer, e voltar a introduzir nos doentes. Existe já uma terapia que está instaurada, que se chama CAR-T-Cells. É uma terapia que, por exemplo, o IPO do Porto é um dos 4 centros em Portugal a fazer. Estamos a falar de uma terapia a custar 400 mil euros por doente, e o IPO do Porto tem mais de 60 que já fizeram recentemente. E é um bocadinho isto que eu acabei de explicar. Nós vamos pegar em células do doente, do sistema imunológico do doente, vamos alterá-las em laboratório, dar-lhes uma maior capacidade de resposta e voltar a injetar no doente. Portanto, não podemos, o conceito de vacina é um bocadinho vago para aquilo que nós estamos habituados, mas existe uma série de tecnologias em cima da mesa, uma série de tecnologias a serem estudadas, não num conceito de vacina de não termos cancro, mas num conceito de vacina de terapêuticas para cancro. Porque esta questão de, eu tomo uma vacina para o sarampo, não vou ter mais sarampo, não se aplica aqui no cancro, portanto, claro. Não é este conceito, está bem? Portanto, é um conceito de terapias génicas, terapias imunológicas, se quisermos, para combatermos de outras formas. A imunoterapia, no geral, é uma ferramenta promissora. Isto exatamente porque vamos dotar o nosso sistema imunológico de maior capacidade para combaterem estas células diferentes, estas células ditas tumorais. Mas não deixa de ser uma terapia para todos os efeitos.
1: Muito bom. Agradeço-lhe estes minutinhos de conversa, a doutora Mónica Gomes, da Liga Portuguesa contra o Cancro. Ela é bióloga e esteve aqui a conversar um bocadinho connosco sobre alguns aspectos relacionados enfim, com estes assuntos.

0: da luta contra o cancro e, sobretudo, o importante é conversar, o importante é percebermos que isto são assuntos que podem e devem ser abordados para que se possam, enfim, ver não como um problema sem solução, mas como um problema que é possível ir resolvendo e, sobretudo, se for detectado mais cedo, então a taxa de resolução é muito maior. Muito obrigado.
1: Obrigada,
0: até uma próxima oportunidade e vamos em frente.

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2: Um jovem que comenta na rádio, um jovem de 14 anos. Léo, do 8º B, está connosco mais uma vez nesta emissão da Rádio Porto Alegre. Ora, Léo, hoje temos mais um interessante e curioso tema para partilhar aqui com os nossos ouvintes. O que é que trazes esta semana?
3: Olá, espero que estejam a ter um ótimo dia. Hoje vim fazer uma coisinha mais diferente. Vim fazer um quiz sobre curiosidades sobre alguns países no mundo que talvez vocês não conheciam. Então, a primeira pergunta que eu queria fazer era: qual é o país do mundo que tem mais ilhas? A. Indonésia. B. Filipinas. C. Suécia.
2: É para eu responder?
3: Pode.
2: Indonésia.
3: Está errado. É a Suécia, com mais de 260 mil ilhas. E só 0,5 são habitadas permanentemente.
2: É incrível. Olha, eu desconhecia completamente. 260 mil ilhas?
3: Sim, senhora. Só 0,5, que dá mais ou menos 300 ilhas.
2: Quem é que habita essas ilhas? O que é que se pratica? Quais as práticas? Como é que as pessoas vivem nessas ilhas na Suécia?
3: Têm que estar habituadas ao muito frio, já que são perto do Ártico. E pratica-se o que mais ou menos a gente pratica, só que tem que vestir mais roupas, precisam de ficar aquecidas mais tempo, ou seja, têm os dias mais curtos, é as mesmas coisas.
2: Vamos agora à próxima.
3: Ok, a próxima é: em que país existe uma cidade chamada Batman?
2: Uma cidade chamada Batman?
3: Batman?
2: Sim.
3: A. Turquia. B. Egito. C. Estados Unidos.
2: É para eu adivinhar?
3: Sim, pode.
2: Se calhar vou falhar, não. Ora, Turquia, Egito e Irão?
3: Sim.
2: Então, vá, mais um tiro no escuro. Pode ser Irão.
3: É Turquia. É que o nome Batman veio do rio Batman. E outra curiosidade, em 2008 o presidente dessa cidade queria processar a Warner pelo nome Batman.
4: Wow.
3: Em que país tem o maior número de vulcões ativos? A. Japão. B. Indonésia. C. Sila.
2: Essa é difícil. Ora, Chile, Japão e...
3: Indonésia.
2: Chile.

0: Epá, não, é a Indonésia.
1: A Indonésia.
0: Com mais ou menos 130 vulcões ativos.
1: Ah, meu Deus, Indonésia. Vamos à próxima.
0: Qual é a capital situada à maior altitude? A. Nepal. B. Bolívia. E C. Equador.
2: Eu até estou, Léo, a ficar envergonhado. Os ouvintes estão a acompanhar esta nossa conversa e estão a pensar, ele não sabe nada, o César não sabe nada. Então, o país com a capital situada à

0: Acertou. A capital da Bolívia, La Paz, tem mais ou menos 3.650 metros de altitude. Mas essa não é a única capital da Bolívia. Tem duas capitais, a constitucional, que é Sucre, e a da Justiça, e onde os presidentes ficam, é La Paz.
1: Muito bem. Léo, onde é que nós podemos também, porque ao fim e ao cabo é super divertido e é cultura geral, é conhecimento a absorver, onde é que podemos ir buscar também estes quiz de países?
0: Ah, nós podemos ir a apanhar quiz de país ou outras coisas numa aplicação que eu usava há algum tempo, não sei se é um... Se eu não uso... Já mal me lembro o nome. Mas era uma aplicação muito divertida, que tinha várias perguntas, rodava uma roda e calhava num tópico. Geografia, matemática. E mandava uma pergunta e nós respondíamos a pergunta. E depois jogávamos contra as pessoas e quem tivesse mais pontos acertava, ganhava a rodada.
1: Pronto, fica também aí essa mesma sugestão. Os ouvintes que procurem nos smartphones, onde é possível obter as aplicações, algo sobre quiz e a cultura geral vai certamente ser absorvida. Léo, uma mensagem para os nossos ouvintes, aqueles que por vezes até não estão muito despertos para o conhecimento, porque se ligam à televisão e estão a ver o Big Brother e coisas assim do tipo. Qual é que é a mensagem que queres deixar sobre o conhecimento que, afinal, não ocupa espaço?
0: A mensagem que eu queria passar era para vocês dedicarem uma parte do dia e só a conhecer novas coisas que vocês não sabem, uma hora. E depois podem escrever em algo e depois refletem naquilo. E depois de um mês vocês conseguem impressionar os vossos amigos com as curiosidades que aprenderam. Léo, Léo, Léo, Léo, Léo, Saltico. Léo, Léo, Léo, Léo, Léo,
2: Saltico. Léo, Léo, Léo, Léo, Léo, Saltico do 8º B.

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Muito boa noite, começa agora a sua viagem semanal. Eu sou a Liliana Pego e este é o Volta ao Mundo, o seu passaporte sonoro aqui na Rádio Porto Alegre. Todos os sábados, a partir de hoje e a esta hora, seguimos viagem para explorar os ritmos e as histórias de diferentes países do nosso planeta. Hoje, na nossa primeira emissão, não precisamos de ir muito longe. O nosso destino é o Mare Nostrum, o Mar Mediterrâneo. Sabia que banha 22 países em 3 continentes? Naturalmente, não vamos ter tempo de os ouvir a todos, mas vamos percorrer as costas da Europa, do Médio Oriente e também do Norte de África. Prepare-se para uma viagem cheia de sol, de história e, acima de tudo, muita energia. Começamos na Península Ibérica, onde o flamenco se encontra com a festa. Vamos ouvir os Gypsy Kings com o clássico Bamboleo.

nosso Volta ao Mundo com este bamboleo dos Gypsy Kings, que nos traz a essência da rumba flamenca, um estilo que nasceu da fusão do flamenco tradicional com ritmos das Caraíbas, trazidos pelos espanhóis que regressavam das Américas. Esta é a prova de que o Mediterrâneo sempre foi um lugar de trocas. Seguimos viagem pela costa, passando pelos Pirineus até França, mas não vamos até Paris. Vamos a Marselha, o maior porto do Mediterrâneo. É uma cidade que é um verdadeiro caldeirão cultural, onde a tradição francesa se cruza com as influências do Maghreb. Para representar esta França moderna e multicultural, vamos ouvir Indila com Dernière Danse, uma música com uma batida poderosa e com um toque dramático e que é a cara da nova chanson française.

e de França descemos um bocadinho até àquele país que parece uma bota, não é? A Itália parece mesmo uma bota. E quando pensamos em música italiana, muitas vezes lembramos-nos é mesmo é da ópera ou daquelas baladas românticas que fizeram todos suspirar nas décadas de 50 e 60, mas o certo é que o Mediterrâneo italiano é por ritmo. Sabiam que a famosa tarantela nasceu de uma lenda? Dizia-se que a única forma de curar a picada de uma tarântula era dançar freneticamente até à exaustão. O certo é que hoje não precisamos de aranhas para dançar, e eu na verdade não gosto de nada, por isso ainda bem. Por isso vamos ouvir Irama, um dos grandes nomes da pop italiana atual, que é um tema e é uma ode ao nosso destino de hoje, Mediterrânea. É mesmo o nome do tema que vamos ouvir já de seguida, um pop contemporâneo com uma batida tropical e mediterrânica.

Continuamos a nossa viagem pela Europa Mediterrânica. Deixamos as costas de Itália e de França e navegamos para leste. Atravessamos o Mar Adriático e chegamos à Croácia. A Croácia é um país de 1000 ilhas e uma costa recortada que parece saída de um postal. E sabiam que a gravata, por exemplo, esse acessório usado em todo o mundo, tem origem aqui? É verdade. No século XVII, os soldados croatas usavam lenços distintivos ao pescoço, pelo que os franceses os batizaram de cravate. É semelhante à gravata, não é? É muito parecido. Mas na música, pronto, a Croácia é famosa pelo seu canto klapa, um canto polifónico tradicional da Dalmácia e que é reconhecido pela Unesco, um bocadinho como o nosso canto alentejano. Hoje, esses

Espero que tenha aproveitado para dar um pezinho de dança, porque este tema é mesmo propício a isso, este pop folk vibrante com estas influências mediterrânicas. E é precisamente da Croácia que descemos um pouco mais. Vamos chegar à Albânia, este que é um dos segredos mais bem guardados do Mediterrâneo. Durante décadas, a Albânia esteve isolada do mundo, o que preservou tradições únicas e uma hospitalidade lendária chamada Besa. É um código de honra que coloca a proteção do convidado acima de tudo. A música albanesa é uma mistura fascinante de influências otomanas e ritmos balcânicos e atualmente a Albânia está a exportar grandes talentos para a pop mundial. Vamos agora ouvir Elvana Ghiata, uma das artistas mais populares do país, com o tema Carnaval. É uma música que celebra a alegria e a cor das festas mediterrânicas e, como veem, tanto a Croácia como a Albânia, todos estes países têm palavras tão semelhantes às nossas, não é? Isto, no fundo, somos todos irmãos mesmo na língua, tendo em conta que carnaval em albanês é naturalmente a mesma coisa que carnaval em português. Por isso, e vamos seguindo este tom de festa, este carnaval, para esta música albanesa que vamos ouvir já de seguida.

Para fechar esta nossa primeira parte na Europa, aterramos na Grécia, o berço da nossa civilização. Entre templos de mármore e ilhas de casa branca e azuis, a música grega é dominada pelo som do bouzouki. Bouzouki é um instrumento musical. Muitos pensam que o famoso sirtaki é uma dança milenar, mas a verdade é que foi criado em 1964 para um filme, Zorba, o grego, não sei se se lembra. Tornou-se tão icónico que hoje é o símbolo máximo da alegria grega. Portanto, vamos ouvir uma versão moderna e muito animada deste Zorba's Dance pelo grupo Aroma. E prepare-se porque o ritmo vai acelerar.

E é com este ritmo grego frenético que chegamos ao fim desta nossa primeira metade, deste primeiro Volta ao Mundo. Já passámos por Espanha, por França, por Itália, pela Croácia, pela Albânia, pela Grécia, mas a nossa viagem está longe de terminar. Esta nossa viagem pelo Mediterrâneo. Vamos fazer uma pequenina pausa, mas regressamos logo depois, porque vamos atravessar para a Turquia e descer até à costa do norte de África. Não saia daí, o Volta ao Mundo regressa já a seguir. Até já!

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2: Estamos de volta, este é o Volta ao Mundo e hoje começamos a nossa viagem sonora na Rádio Porto Alegre. Hoje estamos a percorrer as águas azuis do Mediterrâneo. Primeira parte, estivemos na parte europeia, agora cruzamos as fronteiras invisíveis do mar para entrar no Oriente e em África. Começamos na Turquia, que é um país que literalmente une dois continentes. É que não sei se sabe, mas Istambul, por exemplo, a capital, é a única cidade do mundo que se situa na Europa e na Ásia ao mesmo tempo. É verdade, metade da cidade pertence à Europa e outra metade à Ásia. A sua música, lá está, reflete isso mesmo, não é? É uma mistura perfeita de instrumentos tradicionais como a pop mais moderna. E quem melhor para representar isso do que o príncipe da pop turca, hein? Com vocês, Tarkan, e eu acredito que vocês se lembram desta música. Há quanto tempo é que não ouvia Şimarık, hein? A música dos beijinhos.

0: Canarsão.
1: É impossível não sorrirmos com esta música. Este foi realmente o maior sucesso global da pop turca, conhecido pelo som dos beijinhos no refrão. Caso não saiba dizer o nome da música, não faz mal. Basta dizer a música dos beijinhos do Tarkan, toda a gente sabe qual é. E da Turquia descemos então para o sul, para a terra dos faraós. O Egito sempre foi o centro cultural do mundo árabe e foi aqui que nasceu o estilo Al-Yel, uma mistura de ritmos

folclóricos com sintetizadores modernos. O artista que vamos ouvir agora é uma lenda viva, é verdade, é essa. Amr Diab é o pai da música mediterrânica do mundo árabe. O tema Habibi Ya Nur El In é um clássico absoluto, com uma batida que mistura o som do alaúde com uma percussão que não deixa ninguém parado e que fez parte, não sei se lembra, da banda sonora daquela telenovela brasileira, O Clone. Lembra-se? Se calhar também se lembra deste tema.

E depois deste hino do pop árabe que funde elementos flamencos e egípcios, continuamos a nossa rota pela costa oriental do Mediterrâneo. Chegamos agora à Palestina. Aqui a música é uma ferramenta poderosa de identidade e de resistência. A Palestina tem uma tradição riquíssima de danças folclóricas, como o dabke, mas nas últimas décadas surgiu uma cena urbana vibrante que mistura os sons tradicionais com o hip-hop e que podemos chamar de música revolucionária. Os pioneiros deste movimento são os Dam, o nome significa eterno em árabe e é também a sigla para Da Arabian MCs. Eles foram o primeiro grupo de rap palestiniano, misturam uma batida do hip-hop para contar as histórias das suas ruas, misturando o árabe com ritmos que nos fazem querer mexer e dar assim ao pezinho. Vamos ouvir um tema que eu, sinceramente, não me atrevo a dizer o nome, mas é um tema cheio de energia que mostra como esta juventude palestiniana está a reinventar a sua cultura sonora, mas que aborda temáticas como o casamento, algo normal em qualquer parte do mundo, mas que se torna difícil num país ocupado e reprimido. É isto que nos trazem os Dam aqui na Rádio Porto Alegre.

Navegamos agora até ao Mediterrâneo Oriental para visitar o Líbano, conhecido durante décadas como a Suíça do Médio Oriente. O Líbano é um país onde a sofisticação cosmopolita de Beirute se mistura com montanhas bíblicas e ruínas romanas. É um verdadeiro mosaico de culturas e religiões que convivem à beira-mar. Na música, o Líbano é uma potência, é a terra da lendária Fairuz, mas também de uma pop moderna que domina todo o mundo árabe. O ritmo que faz com toda a gente salte da cadeira é o Dabke, uma dança folclórica de passos marcados e muita energia, que nasceu da tradição de bater com o barro nos telhados das casas. É verdade. Vamos ouvir uma das maiores estrelas do país, Nancy Ayram, com o tema A Velnos. É uma música vibrante, cheia de humor e com aquele balanço inconfundível do levante que nos convida a celebrar a vida.

0: mar Mediterrâneo banha 22 países na Europa, África e Ásia, incluindo nações como a Espanha, a França, Itália, Grécia, Turquia, Egito, Argélia, Marrocos, Tunísia, Israel, Síria, Líbano, Chipre, Malta, Albânia, Croácia, Bósnia-Herzegovina, também o Montenegro, Eslovénia e Mónaco, além de Gibraltar, que pertence ao Reino Unido, e ao território da Palestina. Todos eles têm costas com este mar.
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0: Estamos quase a terminar a nossa viagem, é verdade, a nossa viagem pelo Mediterrâneo correu muito depressa, não foi? Agora estamos no extremo ocidental do Mediterrâneo, estamos em Marrocos. Aqui o mar encontra o deserto, como sabem, aqui a África também encontra a Europa. Uma das tradições musicais mais fascinantes de Marrocos é a música gnawa, que tem raízes nos povos escravizados da África subsaariana e é usada em rituais de cura. Hoje, os jovens artistas marroquinos vão levar gnawa para as pistas de dança, portanto, eles fazem aqui alguns arranjos para juntar a música tradicional a ritmos mais modernos e Saad Lamiared é o maior exemplo disso. Vamos ouvir Salam, uma música que funde o som tradicional do Gwembri, que é um baixo de cordas marroquino, com uma batida pop, assim um bocadinho mais global e que é a despedida perfeita, diria eu, para a nossa viagem. Navegámos por 11 países, ouvimos línguas diferentes, que é também o engraçado de tudo isto, e sentimos também naturalmente o ritmo e o pulsar do Mediterrâneo, que foi o tema do nosso programa de hoje. Espero que tenham gostado desta viagem sonora. Para a próxima semana, já sabes, estaremos de regresso às 8 da noite. Voltamos então a encontrar-nos para explorar um novo destino. Para onde iremos, terão de sintonizar para descobrir, mas posso adiantar que no próximo sábado é Dia dos Namorados, portanto vamos ter aqui música um bocadinho mais romântica por aqui, em celebração a este Dia dos Namorados. Por agora, olhem, despeço-me, até para a semana. Obrigada pela vossa companhia. Fiquem com a continuação de uma excelente noite de sábado. Eu sou a Liliana Pego e esta foi a nossa volta ao mundo. Ficamos então para fechar com música de Marrocos, que celebra a paz e a hospitalidade. Até para a semana.
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0: Emissão do programa sábado às 9, com esta transmissão neste 22 de agosto do ano de 2026. É a emissão número 744, com a presença do comendador, o professor Ribeirinho Leal. Viva, bom dia, professor.
1: Bom dia para o amigo César Azeitona, bom dia para os nossos ouvintes também. Podemos dizer, na verdade, que está agora um bom dia, porque já ontem e talvez até anteontem, as temperaturas que se fizeram sentir já foram mais suaves. Antes de começarmos a conversar, eu quero informar as pessoas de Alpalhão, portanto, Conselho de Nis e quem mais quiser e puder, que a Associação dos Dadores Benévolos de Sangue está hoje a proceder a mais uma colheita, portanto, na vila de Alpalhão. E também quero dizer que este fim de semana, por quase todo o distrito, estão a acontecer as festas das diversas localidades. Todavia, hoje, sábado, vai acontecer logo à tarde o Festival do Marisco em Val do Peso, e na próxima semana, 25, 26, 27, 28, 29, temos mais uma edição do Festival de Música do Crato, que é sempre um motivo de atração de pessoas aqui ao nosso concelho. Ainda quero dizer que no dia 27 de agosto temos o dia de Santa Mónica, uma santa que nasceu no século IV, no ano 331, coisa, mais ou menos, que é a mãe de outro grande santo, que é o Santo Agostinho. Santa Mónica não foi mártir, não foi nada disso, mas foi uma senhora que, através da sua oração, conseguiu a conversão do filho, Santo Agostinho, que mais tarde até viria a ser declarado doutor da Igreja. Santo Agostinho é um homem, ou foi um homem, que nos deixou diversos livros. Há um livro chamado Confissões de Santo Agostinho, que eu tenho a impressão que todos nós deveríamos ler. Cá em Porto Alegre houve outrora um convento de Santo Agostinho, como o senhor sabe, e os nossos ouvintes também, era lá em cima, perto das portas de Alegrete. Santo Agostinho tinha algumas frases lapidares, uma delas era esta: ama e faz o que quiseres. Portanto, quem ama, faz tudo por amor, pode fazer o que quiser. A outra é esta: a pessoa que tem caridade no coração tem sempre qualquer coisa para dar. Nem que seja só um sorriso, ó amigo César, mas uma pessoa que, na verdade, tem caridade, e caridade quer dizer amor, no coração tem sempre algo para dar. E há outra ainda que também se diz muitas vezes: a verdadeira medida do amor é não ter medida, porque quem ama não põe limites, ama só até aqui, daqui para a frente já não ama. Não, o amor não tem medida, e como se sabe, o amor e a amizade são dois dos sentimentos superiores do homem, que às vezes são falados de uma forma menos correta, porque há uma pessoa que conhece o senhor ou conhece a mim de vista e diz logo: eu sou muito amigo do César, eu sou muito amigo de fulano.

0: É mentira. Apenas é um simples conhecido. Pronto, e agora, amigo César, posto isto, ainda deixe-me dizer ainda mais. No próximo dia 29 de agosto, temos uma memória obrigatória que é do martírio de São João Batista. Foi decapitado por ser coerente com a sua fé e é o único santo, e eu faço questão de dizer isto, de quem se festeja ou de quem se celebra o nascimento e a morte. Normalmente, dos santos, festeja-se ou celebra-se a data da sua morte, isto é, o seu nascimento para a eternidade. De São João Batista, como ele é a ponte entre o Antigo e o Novo Testamento, se quiser, entre a Antiga e a Nova Aliança, é celebrado o seu nascimento no dia 24 de junho, como toda a gente sabe, e o seu martírio no próximo dia 29 de agosto. E agora, amigo César, estou agora então à sua disposição.
1: Vamos lá esfreitar aqui as notícias do mundo. E os habitantes que por aqui andam neste planeta Terra. Obsessão pela cirurgia estética cresce entre os mais jovens. Cirurgias e tratamentos estéticos, antes procurados, sobretudo por pessoas mais velhas, estão agora a atrair cada vez mais jovens, raparigas e rapazes, incluindo menores.
0: Amigo César, isto é fruto da nossa sociedade e da nossa pseudo-civilização, é que as pessoas não estão bem com elas próprias e, como não estão bem com elas mesmas, têm que procurar maneiras de se tentarem encontrar. É claro que não é por esse caminho que eles se vão reencontrar, porque a pessoa tem que gostar dela conforme ela é. Eu olho para o espelho, vejo que tenho a idade que tenho, sou careca, tenho o cabelo branco, mas gosto muito de ser como sou. E ainda bem que assim sou. É sinal de que não morri novo. Agora, quando as pessoas querem ou tomam por padrão uma certa figura, eles depois querem imitá-la. É a história do macaquinho de imitação. E, portanto, aqueles de mais idade, antigamente, queriam ser mais novos, nomeadamente as senhoras. Estou a pensar na Duquesa de Alba, tantas operações fez que ficou a cada cara que nós sabemos. Agora, isto chegar aos jovens é mau sinal. É sinal de que a sociedade, na verdade, não presta. E uma pessoa que se vê ao espelho e que não gosta de se ver é uma pessoa que não está bem com ela mesma e, portanto, há que fazer aqui algo para que essas pessoas se gostem de ver na pele que Deus lhes deu. Isso é como aqueles que mudam de sexo. Eles podem mudar de sexo exteriormente, mas o que é facto é que a parte principal do sexo do homem ou da mulher está cá na cabeça.
1: E por vezes até acontece ainda com menos de 18 anos, não é?
0: Sim, disse o senhor agora aí, assim, é fruto...
1: Não pudesse do sexo.
0: Sim, também, é claro, mas isso são as pessoas que não estão bem com elas mesmas, nem sabem o que querem, nem para onde vão, e se calhar não, nem sabem também de onde é que vieram. Procuram assim realizar-se, mas nunca é por esse caminho, por essa via, que essas pessoas vão obter a realização que tanto procuram.
1: Não vão adquirir a felicidade.
0: Não, pelo contrário. Porque agora têm uma cara, amanhã já querem ter outra, depois já querem ter outra, depois já querem ter outra. Quer dizer, isso depois é uma situação que as pessoas tornam-se insaciáveis em busca do belo, esquecendo-se de que o belo não está no rosto, nem se tem barriga grande ou barriga pequena, nada disso. O belo está no interior da pessoa, do que a pessoa é. Isso aí é, eu dou valor ao que as pessoas são no seu íntimo. Agora, o que as pessoas mostram à sociedade, ou aquilo que as pessoas escrevem, para mim isso tem um interesse muito relativo e até por vezes não tem interesse nenhum. Porque cada um pode dizer de si mesmo aquilo que quiser. Cada um pode dizer, pode pensar o que quiser. Mas a verdade, porque todos nós, quer queiramos, quer não, e também me vou incluir nisto, todos nós, de algum modo, andamos a representar na vida. Até por diversos motivos, não importa quais agora, não vamos dissecar isso, até porque eu não sou sociólogo, mas todos nós andamos, por vezes, a fazer teatro na vida. E quando nós fazemos teatro, estamos a negar a nossa essência, a nossa personalidade. E isso é mau para o homem, porque o homem deve-se assumir como ele é, com as suas qualidades, com os seus defeitos e com as suas limitações também.
1: E vacina traz esperança no combate ao cancro. Testes com mais de 1.100 doentes, resultados positivos em ensaio.
0: Sim, ainda bem que, na verdade, os cientistas têm conseguido chegar a esses patamares já de conhecimento, porque, como todos nós sabemos, subejamente, o cancro

0: é uma daquelas doenças que toda a gente tem medo, e que mais, enfim, é uma doença que mata sempre sem dó nem piedade. Portanto, tudo aquilo que nós possamos fazer até a nível de prevenção é sempre uma boa medida em prol da nossa própria saúde, porque nós muitas vezes também abusamos da alimentação, ingerimos alimentos que nós sabemos já que têm conteúdos cancerígenos, etc. Portanto, a ciência hoje está bastante evoluída, graças a Deus, está bastante evoluída, ainda bem que o está, e o despiste é muito importante em qualquer doença, porque uma doença é tal e qual como um incêndio. O incêndio começa agora, é logo apagado pelos bombeiros, não atinge dimensões descomunais. Uma doença também detectada logo no início é mais facilmente se obterá a cura e a pessoa poderá ter melhor qualidade de vida. Toda a gente tem direito a ter boa qualidade de vida. Mas, infelizmente, o Serviço Nacional de Saúde, como é do conhecimento de nós todos, anda pelas ruas da amargura, e eu conheço pessoas que estão à espera de uma intervenção há N meses, nem sei já quantos, já lhe perdi o conto. Há pessoas que querem uma consulta, não a obtêm, mas a culpa não é da classe médica, né, também dos enfermeiros. A culpa é do sistema, que está mal montado, porque os governos hoje, e nomeadamente através da informática, sabem que no dia tal ou no ano tal vão-se reformar X médicos ou X professores, mas não fazem questão de repor essas pessoas no ativo. E depois há déficit, depois as pessoas morrem por aí assim, e depois há partos que acontecem no supermercado, dentro de um carro, por aí fora. Isto é mau sinal, amigo Zeda. O que o senhor me disse é bom sinal. O que eu estou a dizer é que é mau sinal, é claro.
1: Claro, claro, exatamente. E imigrantes fazem centenas de quilómetros para consultas de 2 minutos na AIMA. Marcações descentralizadas são, entre aspas, dor de cabeça e acarretam custos acrescidos. Pressão no Porto e em Lisboa diminui, mas há falhas nos processos.
0: Pois claro, tem que haver falhas nos processos, e principalmente nestes meses de julho, agosto e setembro, em que há muita gente a gozar férias, pois é claro que tem que haver falhas nos processos. Os migrantes são cada vez mais, como tenho dito, os que vêm por bem são sempre bem-vindos, os que vêm por mal não podem ser bem-vindos, deviam ser devolvidos à procedência. Esta semana também ouvi dizer, ou li, que foi aprovado e foi promulgado pelo Presidente da República a lei da proibição das burcas. Li só ouvi. Acho bem, porque isto não é pôr em causa a fé de ninguém, concretamente dos muçulmanos, mas é a sociedade ter que se defender de que amanhã aparece um indivíduo com burca e pode não ser um muçulmano, pode ser uma pessoa qualquer encapuzada e vir fazer mal, fazer um atentado, como também aconteceu esta semana na Baixa. Uma senhora qualquer estrangeira que estava numa loja, ou ia para uma loja, e foi baleada. Estas coisas não podem acontecer, porque depois Portugal perde aquela fama que tinha, e de algum modo proveito, de ser um país seguro. Ora, se nós recebemos cá os estrangeiros, agora neste caso os turistas, e depois eles correm o risco de ser baleados, daqui a amanhã qual é que é a fama que nós temos? Não, para Portugal não, podemos ser baleados na rua. Isso depois vai prejudicar o turismo. E como nós também sabemos, o turismo é uma das principais fontes que alimentam a nossa economia, amigo Sérgio.
1: Notícia Rádio Porto Alegre, fronteira Horta da Torre revela novos achados sobre o luxo romano. Numa coordenação de André Carneiro, da Universidade de Évora, neste ponto de fronteira, na Horta da Torre, voltou a achar-se e a revelar-se um dos conjuntos romanos mais excepcionais do país. Esta escavação, ativa desde 2012, aprofundou o conhecimento sobre uma vila de dimensões monumentais, cuja área total poderá ultrapassar os 30 mil metros quadrados. E aqui outra marca romana também no nosso território.
0: E concretamente na

0: freguesia de Cabeço de Vide, o que me apraz bastante aqui registar, uma vez que estou ligado a Cabeço de Vide, a Horta da Torre, que eu conheço, na verdade há ali assim vestígios não, provas da passagem do povo romano, passaram por ali, é claro, nós sabemos que eles, apercebendo-se da boa qualidade das águas, criaram ali umas termas, ainda lá também vestígios disso. Portanto, os romanos andaram por aqui, sim, ainda lá uns restos de uma calçada romana, que aqui há uns anos, quando esteve cá em Porto Alegre, quando aconteceu cá em Porto Alegre, o 10 de junho, eu desafiei o jornalista Amílcar Matos a vir fazer comigo uma visita à Cabeça de Vide. Na Veil veio uma jornalista chamada Vera, não sei agora, não lembro agora do apelido da senhora, e aí percorremos esse percurso romano. E na verdade, tanto Cabeça de Vide, e depois também em Monforte, ou vai a Monte, em Torre de Palma. Portanto, os romanos andaram por aqui assim e deixaram imensos vestígios. Havia, já aqui falei nele, havia um homem em Cabeça de Vide, que era o coveiro, concretamente, chamava-se Oliverio Rosa. Ele conhecia os terrenos circunvizinhos da vila, quase todos. E ele sabia onde é que havia achados romanos. Telhas, cerâmicas, moedas, etc. Portanto, os romanos legaram-nos muita coisa, mas há algo que eu reputo muito importante, que é o direito romano. Os romanos já tinham o direito, já se regiam por leis. E ainda hoje, uma grande parte do direito ocidental, aqui da Europa, é baseado no direito romano. Foram um povo super evoluído. Olha, a invenção do arado, por exemplo. Sim. Até à invenção do arado romano, como eu já aqui tenho dito, o homem tinha que cavar a terra palmo a palmo com uma enxada. Quando os romanos inventaram o arado, uma mula, um cavalo ou um burro começaram a rasgar a terra. Portanto, em proporção, a descoberta do arado romano teve um impacto maior do que teve no século XX do trator. Portanto, os romanos foram sempre um povo culto, evoluído, foram um grande povo que depois também se deixou, eu vou dizer uma palavra feia, abandalhar, e depois o Império Romano acabou por se dividir em dois, desmembrou-se, e depois por aí fora foi aquilo que se sabe. Nós ainda hoje usufruímos de muito que os romanos nos legaram. Estou a pensar também na casa de Medusa, ali à Alter do Chão, nesta zona, e temos aqui a Amaia, aqui também perto da portagem. Portanto, os romanos passaram por aqui, deixaram marca, e uma marca positiva. Portanto, eu faço sempre questão de destacar o grande incremento que o povo romano deu à Península Ibérica, e não só, até podemos dizer urbi et orbi, isto é, ao mundo todo. Porque eles, na verdade, foram um povo evoluído, culto, e de que nós temos só a aprender, ó Mixa.
1: Mais de 300 idosos vítimas de crime no distrito de Porto Alegre, em 2025. Registaram-se 16 pessoas idosas lesadas, ofendidas ou vítimas de crime por cada 1000 residentes com 65 ou mais anos, segundo o destaque estatístico anual da Direção-Geral da Política de Justiça.
0: Olha, uma sociedade que não reconhece a dignidade do idoso é uma sociedade que, repito, que não presta. O idoso tem que ser sempre respeitado nas suas limitações, e a vida de um idoso é uma vida preciosa. Eu costumo aqui dizer, e é verdade, anda aí uma frase feita que é esta: o melhor do mundo é a criança. E eu digo sempre, e é verdade para mim, é uma frase feita: o melhor do mundo é o ser humano, independentemente do seu nível etário. Agora, há pessoas jovens que, aproveitando-se das debilidades de uma pessoa idosa, ou vão burlar, e até na família muitas vezes são maltratados, ou nos lares também, segundo às vezes se diz por aí, sim, são maltratados. Eu ainda há dias ou há semanas a televisão mostrava, ou o jornal, já não sei, uns lares clandestinos que recebem idosos, depois maltratam-nos, não são hidratados, não são lavados convenientemente. Portanto, todo o crime, isto é crime, que se perpetra contra um idoso é sempre lamentar. O idoso tem que ser respeitado na sua dignidade de pessoa. Portanto, a pessoa é sempre pessoa, repito, independentemente do seu nível etário. Se é crime maltratar uma criança, deixá-la dentro de um carro ao sol, por esquecimento, e depois morre, já aconteceu também cá em Portugal, maltratar um idoso é exatamente a mesma coisa, amigo Sérgio.
1: Professor, precisa de atestar a viatura? confirmada a subida dos preços dos combustíveis na próxima semana.
0: Outra vez, essa por acaso não sabia. Mas faz parte do nosso cotidiano. Todas as semanas os combustíveis sobem, até que um dia, olha, lembro-me dos anos 70, quando foi da crise do petróleo, os problemas que surgiram em Portugal, concretamente, e também na Europa e naqueles países que não são produtores de petróleo. Da OPEP. Nós estamos já habituados a essa subida vertiginosa, e se há uma semana, como já aqui também temos dito por vezes, se há uma semana em que o preço do combustível desce 4 ou 5 cêntimos, na semana seguinte sobe logo 9 ou 10 ou 12. Portanto, nós já estamos habituados a isso. E eu digo que tenho dito sempre, como é que o petróleo na origem é comprado pelo mesmo preço em Espanha e em Portugal? Os espanhóis conseguem fazer um preço para os combustíveis, nomeadamente para o gás engarrafado, que, segundo me dizem, custa lá metade do preço do que custa em Portugal. Eu não vou lá, mas dizem-me isso. Agora, isto aqui tem muito que ver com a carga de impostos, porque não sei qual é que é assim concretamente, mas sei que em cada litro de gasóleo que nós metemos, ou em cada litro de gasolina, uma fatia é logo para o Estado. Cada vez que os preços sobem, quem está a faturar é o Estado. E quem está a ficar com os bolsos cada vez mais magros é o pobre do contribuinte, que tem que pagar os pneus cada vez mais caros, tem que pagar os carros na aquisição mais caros também, e depois manter um carro hoje é uma coisa já que exige um grande esforço económico, principalmente por famílias numerosas, pessoas que têm dois ou três filhos, que são raras, mas pronto, os dois filhos há muitos que têm ainda, pagar em casa, pagar em água, pagar em luz, terem que se deslocar, para ganhar o seu pão, o dinheiro não vai lá ter a casa, tem que ir ganhar. Terem que pagar os combustíveis a esse preço é uma barbaridade que eu lamento profundamente, amigo Cedro.
1: É, e isto nunca mais...
0: Nunca mais para, isto nunca mais para, pronto, e nem vai parar, porque eu sei que há alternativas ao uso do petróleo. O senhor também sabe, toda a gente sabe, que há aí muitos carros elétricos. E até agora, às vezes os carros passam, por mim nem sequer os ouço, como são elétricos, então aconteceu então ontem à porta do meu pai, mal me reparei, já ia, só sentia o carro a passar, o vento, a deslocação do ar, porque não o ouvia. Portanto, há já muitas pessoas com carros elétricos. Uma pessoa nova pode investir num carro elétrico porque tem tempo para ter o retorno do que não gasta em combustíveis. Agora, uma pessoa da minha idade já não tem idade para comprar um carro elétrico porque é de ir para a rua. Portanto, e então, como as pessoas, ainda a maior parte dos carros ainda são elétricos, ainda são a gasóleo ou a gasolina, a maioria, não sei a percentagem, mas sei que a maioria ainda é a gasolina ou a gasóleo. Também não percebo como é que não há nenhum cientista que invente um outro processo. Aliás, há processos, nós sabemos que há processos. Andar em um carro é hidrogênio. Não digo de quem é que, nem importa. Nem diria nunca. Mas se essa pessoa do carro a hidrogênio for apanhada, é logo penalizada, porque é ilegal. É? Isso somente até devia ser acarinhado, estimulado. Isto é verdade, isto é. Uma pessoa que consegue, é uma pessoa que devia ser acarinhada, estimulada, está a proceder de uma forma a que nós poluamos menos, a que haja menos efeito de gases tóxicos na atmosfera e que se tenha que gastar menos dinheiro em combustíveis, mas isso é proibido. Portanto, há muita coisa que não tem razão de ser e que só acontece no mundo de pessoas atrasadas, porque é assim que eu chamo essas pessoas. Quando foi da Segunda Guerra Mundial, já aqui fora dele muitas vezes, o médico João Alminha estornou a situação, inventou um gás oxigênio e aquilo funcionava. E havia mais pessoas, havia várias pessoas que tinham carros a gasogênio. Agora, também não percebo como é que não há ninguém que seja capaz de inventar um processo de converter um motor de combustão noutra forma de andar, sem ser com os combustíveis fósseis.
1: Se calhar não deixou.
0: Pois aí é que está o mal, né? São os lobbies, não gosto da palavra lobby, mas são os grupos de pressão do petróleo, etc., que não permitem que isso aconteça. Eu uma vez vi um filme qualquer, não sei onde é que foi, foi no YouTube, havia já no século XIX carros elétricos. Pronto, mas depois o petróleo, é claro, vingou. E o petróleo hoje é consumido quase em tudo. É no plástico, é nas fibras de tecnológico que nós usamos, tudo é feito à base de petróleo. Mas se um dia o petróleo deixasse de ser utilizado, os árabes morriam afogados em petróleo. E eles não vão permitir isso, não é? Nós estamos numa situação que é um beco sem saída e também verificamos que a Terra está a reclamar dos

0: maus tratos a que tem sido sujeita pela mão humana. Olha os tremores de terra que agora há em diversas partes do mundo, em latitudes as mais diversas. E se há um dia um terremoto cá em Portugal, como houve em 1755, no dia 1 de novembro, os edifícios que são construídos em Lisboa têm proteção antissísmica? Não acredito que tenham. Não têm, a maioria não tem, até porque muitos deles são antigos. Mas aqueles que se constroem hoje, e até cá em Porto Alegre, terão todos essa proteção antissísmica? Não sei, não faço ideia, mas eventualmente não terão. A minha casa não tem, concretamente. A maneira que se um dia há um terremoto em Lisboa, morrem milhares de pessoas, com uma agravante. É que em 1755, Portugal tinha um primeiro-ministro que era o Marquês de Pombal. E agora quem é que temos? É o Montenegro, é outro indivíduo desses, quer dizer, ao pé do Marquês de Pombal, com muita patifaria que fez, o Marquês de Pombal, fez muita patifaria, mas também teve coisas boas. E depois soube-se rodear, a quando do terremoto, de gente boa. Estou a pensar no arquiteto Carlos Mardel, não é Martel, é Mardel, no arquiteto Eugênio dos Santos, que o ajudaram a edificar a queda célebre Baixa Pombalina. E depois, do século XVIII, nós cá, já aqui também tem dito, cá em Porto Alegre, no bairro onde mora a minha irmã, que é no bairro do Arieiro, este lá for com o meu carro, que é um bocado comprido, não consigo fazer a inversão de marcha. Arranco logo as palas de cada rodas traseiras. Cá está a mentalidade de uns, a mentalidade de outros, a visão de uns e a falta de visão dos outros. E é assim que nós andamos aqui neste ramo-ramo, é uma palavra também popular, neste ramo-ramo, e não somos capazes de evoluir, nem evoluiremos tanto depressa, é a minha convicção, porque não nos é permitido, amigo Sérgio.
1: Nós não vamos demorar, vamos fazer o primeiro intervalo, até já.
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1: Amigo César, agora vamos às efemérides. Hoje, dia 22 de agosto, faz 147 anos que nasceu em Santa Eulália o seu capitão Manuel Rodrigues Carpinteiro, que é a pessoa a quem eu mais devo na formação da minha personalidade e da minha mentalidade. Foi o homem que fez obra, sempre em

sempre a trabalhar em prol da sua aldeia natal, e quando ele ia aos ministérios, ia sempre com o nome na boca, era o nome de Santa Eulália. Também hoje, dia 22 de agosto, completaria mais um ano de vida a nossa ouvinte, Dona Amélia Marchão, que, coitada, já faleceu há uns anos. E ainda hoje completaria 125 anos de idade o Dr. José Augusto Fraúcho de Basso, que foi um homem formado em Direito, foi Presidente da União das Misericórdias e era um unizense ilustre. Amanhã, dia 23 de agosto, faz 109 anos que nasceu o Sr. Martinho Silva. Era um charadista que usava o pseudónimo Marcile, Mar de Martinho, Sil de Silva. E também no dia 24, faz 95 anos, que morreu Henrique Lopes de Mendonça, o homem cujo nome está, é claro, associado à criação do nosso hino nacional, a portuguesa. Também no dia 24 de agosto, faz 65 anos, que foi inaugurada a Siderurgia Nacional. No dia 25 de agosto, faz 446 anos, que as tropas do rei Filipe II de Espanha, primeiro de Portugal, comandadas pelo Duque de Alba, invadiram Portugal. Travou-se, entretanto, a Batalha de Alcântara, e a cada vez que passa a Alcântara, lembro-me de que naquele mesmo espaço físico aconteceu esta batalha, mas dizia eu, depois, após esta Batalha de Alcântara, Portugal, durante 60 anos, viveu sob o jugo castelhano, entre 1580 e 1640, como é sabido. É claro que naquela altura houve a revolta do Manuelinho, a revolta das Maçarocas, etc. Mas, no dia 1 de dezembro de 1640, um punhado, 40 nobres, 40 fidalgos, 40 patriotas, melhor dizendo, interpretando o sentir da nação, pôs termo à dominação filipina. Os filipos, é claro que, apesar de tudo isto, ainda fizeram uma coisa boa. E uma coisa boa que eles fizeram foi terem publicado as Ordenações Filipinas. No dia 25 de agosto, faz 38 anos que aconteceu o dramático incêndio do Chiado em Lisboa. Todos nós, ainda hoje, nos lembramos com mágoa, com tristeza, desse acontecimento que foi um evento dantesco, de destruição na antiga Baixa Pombalina, digamos assim, que as grandes armazéns que existiam, pois foram, a posteriori, recuperados, mas tudo aquilo foi devorado pela fúria do incêndio. E no dia 26 de agosto, faz 73 anos, morreu José Hipólito Raposo, um grande pensador português. Também, no dia 26 de agosto, completaria 116 anos de idade a célebre Madre Teresa de Calcutá, uma senhora que, vendo em cada pobre a figura de um Cristo sofredor, se dedicou a cuidar dos pobres mais pobres da sociedade. E no dia 26 de agosto ainda, faz 71 anos, que morreu o general Lacerda Machado, cujo nome está inserido na toponímia da nossa cidade. E no dia 27 de agosto, completaria 101 anos de idade, o médico Dr. Emílio Moreira, como já aqui temos dito noutras ocasiões, em parceria com o médico Dr. Augusto Amorim Afonso, portanto, estes dois clínicos, foi quem criou, cá em Porto Alegre, o Serviço de Cuidados Intensivos do nosso hospital. O Dr. Emílio Moreira era cardiologista, o Dr. Amorim Afonso era médico de clínica geral, tanto no hospital como na Casa de Saúde Madalena Sampaio, mas ambos tiveram esta iniciativa que levaram a bom termo e que foi uma mais-valia para a nossa cidade e não só. Também no dia 27 de agosto, faz 85 anos, foi criada a Casa do Povo de Seda, no Conselho de Alter do Chão, e como eu digo sempre, as Casas do Povo foram uma mais-valia para aquelas comunidades rurais onde foram criadas. Ao mesmo tempo, as casas dos pescadores, portanto, à beira-mar, foram também uma mais-valia para as comunidades piscatórias. No dia 27 de agosto, faz 113 anos, que nasceu

Padre José Manuel Borges. Eu falo muitas vezes no Padre José Manuel Borges porque foi todo o português que eu sei, eu aprendi-o com o Padre Borges. E o Padre Borges era um homem muito culto, mas tinha a preocupação de dar aos alunos umas noções de latim, os rudimentos de latim, porque uma vez que o português é uma língua novilatina ou neolatina, portanto, ele tinha a preocupação de nos dar a origem das palavras, as conjugações, aquilo tudo, e eu aprendi muito com o Padre Borges, e quando me pergunto isto, ah, português, digo lá. Eu digo, mas eu aprendi com o Padre Borges, faço sempre questão de dizer isso, e o senhor sabe que é verdade, faço sempre questão de fazer alusão ao Padre Borges, que foi o melhor professor que eu tive. E era um homem que se dava ao respeito. Nas aulas do Padre Borges não havia brincadeiras. Eu tinha um molho de chaves maior que o meu, o que é gostoso de ter, mas era maior que o meu. Quando algum se portava mal, não era o meu caso, eu estava sempre muito... Pegava no molho de chaves, eu tinha uma pontaria, tal, acertava em todos. Amigo César, toda a gente se calava e pronto, e as aulas corriam sempre bem. Foi um grande professor e um grande pedagogo. No dia 28 de agosto, faz 42 anos, que morreu o relojoeiro Joaquim Tienza. Um homem que se dedicava, era relojoeiro, já o pai tinha sido relojoeiro, mas ele era um homem muito bem disposto, muito otimista, e era um homem muito bom. Era, pertencia às conferências de São Vicente de Paulo e andou sempre a ajudar as pessoas pobres. Também no dia 28 de agosto, faz 19 anos, morreu o Dr. Flamínio Rosa, que foi o fundador, foi o criador da Fundação Alentejo Terra Mãe. No dia 28 de agosto, faz anos que morreu a Dona Alice, que era a mãe do César Azeitona. E para acabar as efemérides, vou só já dizer que no dia 28 de agosto, completaria 110 anos de idade o cônego Anacleto Pires da Silva Martins, que foi um escritor da nossa diocese, muito importante, ainda hoje, de vez em quando, eu vou folhear os livros que ele nos legou. Nico César, mais uma vez, vamos lá então faturar.

0: programa 744 com esta transmissão neste 22 de agosto, ano 2026.
1: Amigo César, parabéns. Começamos logo pela Vila de Gafte. O senhor Luís Maria Venâncio, que já passou pelos jetes da gente, no dia 23 de agosto, que é amanhã, completa 82 anos de vida. Vai daqui um grande abraço para o senhor Luís Maria Venâncio, para a filha, para o Gerro, para o neto, para a família toda. E agora estamos em Gafte, Conselho de Crato, vamos até à sede de Conselho, porque os bombeiros de Crato, também amanhã, dia 23 de agosto, completam 77 anos de atividade, de bem-fazer, digamos assim, por bombeiros, seja no Crato, seja em Elvas, seja em Braga ou seja em Faro, são sempre pessoas que estão ao serviço da comunidade, tudo dando e nada esperando. E alguns deles até já têm perdido a própria vida em defesa dos bens alheios. Portanto, eu sou sempre um homem muito admirador dos bombeiros e estou a todos muito grato, apesar de, graças a Deus, nunca ter precisado deles ainda. Mas tenho por eles um carinho e uma dedicação especial. Agora damos um pulo até aos Açores. No dia 24 de agosto, faz 55 anos, foi inaugurado o aeroporto da Horta. Dos Açores, voltamos a Portugal continental, voltamos ao Conselho do Crato e damos parabéns à ceramista Susana Perpétua, que no dia 24 de agosto celebra o seu aniversário natalício. A ceramista Susana Perpétua também já passou pelos gentes da gente e é uma senhora que tem umas mãos de fada, digamos assim. Tanto daquelas mãos têm saído verdadeiras obras de arte, conforme os gentes da gente pôde verificar e difundir depois. E, portanto, enviamos daqui um beijinho de parabéns a esta ceramista, Dona Susana Perpétua. E agora, ainda no Conselho do Crato, voltamos a Valdepeça, já lá andámos hoje por causa do Festival do Marisco. No dia 24 de agosto, faz 90.

0: 31 anos que foi inaugurada a luz elétrica nesta freguesia do vizinho Conselho de Crato. Agora, amigo César, cá para a nossa casa. O nosso amigo jornalista Rui Anacleto, no próximo dia 25 de agosto, vai celebrar o seu aniversário natalício. Vai daqui um grande abraço para o nosso amigo Rui Anacleto, com quem aqui há semana, há meses, ou há um mês e tal, fiz programa, quando o César foi de férias, e esteve doente também. Um abraço grande para o Rui Anacleto pelo seu aniversário natalício. Ainda com relação com a Rádio Porto Alegre, embora já não conosco, o Sr. José Fernando de Bastos Nabo, que foi durante muitos anos membro da direção e funcionário desta rádio e também técnico, também festeja o seu aniversário natalício no próximo dia 25 de agosto. Eu, quando falo no José Nabo, lembro imediatamente do João Alexandre, que foram as pessoas que mais vezes deram o apoio técnico quando nós, Rádio Porto Alegre, procedíamos à transmissão em direto das missas. Primeiro da Sé, Missas do Galo, depois da Igreja Paroquial de São Lourenço e, finalmente, da Igreja do Senhor Jesus do Bonfim. Agora, voltamos a Gato, hoje andamos muito pelo Crato, amigo César. O Sr. Francisco Abreu, comumente conhecido por Chico Semana, vai completar 80 anos de idade no próximo dia 26 de agosto. Portanto, vai daqui sim um grande abraço para o nosso amigo Chico Semana, que também passou pelos Gentes da Gente, e é o homem dos bigodes. E já tem ido, como aqui temos dito, a diversos concursos e traz sempre lá qualquer troféu, porque o bigode dele é um bigode célebre. É o dele e é o do Quim Barreiros. Agora, cá em Porto Alegre, o homem que foi mecânico muitos anos, o mestre José Francisco Marques, celebra o seu aniversário natalício no próximo dia 27 do corrente mês de agosto. E voltando outra vez a Gato, amigo Zé, hoje andamos muito pelo Conselho do Dourado. A Dona Maria de Fátima, Venâncio da Cunha, festeja o seu aniversário natalício no próximo dia 27 de agosto. É uma pessoa que eu tenho a maior consideração. Trabalhámos juntos na escola do ensino primário, e ficámos tão amigos, que quando esta senhora quis receber o sacramento do Crisma, foi a mim que teve a gentileza de me convidar para padrinho. Portanto, não falo nisto por ser minha afilhada, mas falo nisto porque, na verdade, é uma pessoa boa, que eu muito considero e que está sempre também disponível para auxiliar qualquer pessoa de Gafte. Antigamente, havia aqui um grupinho que se juntava, cada um de nós fazia anos. Era o Sr. Viriato Mafaldo, era a Dona Fátima da Cunha, era a Dona Maria Antónia Metelli, éramos os quatro. O Sr. Viriato Mafaldo já faleceu, fez agora 5 anos, no passado dia 18 de agosto. A Dona Maria Antónia Metelli também já partiu, agora só já estamos dois. Mas mesmo assim, fazemos questão de festejar, porque é sempre bom quando a amizade impera e quando nós estamos com pessoas de quem gostamos. E agora estou com o César, gosto muito do César, estou com os nossos ouvintes, gosto muito dos nossos ouvintes, por isso eu posso dizer que sou feliz quando estou a fazer rádio, porque estou com pessoas amigas e a amizade hoje é um sentimento já tão raro, que quando nós estamos com amigos podemos dizer que somos plenamente felizes, ó, amigo César, se acaso a plenitude da felicidade existe neste mundo. Amigo César, está na hora de irmos terminar o nosso programa. Despeço-me do senhor e dos nossos ouvintes com muita amizade. Um abraço para todos e até de hoje a 8 dias, se Deus quiser.
1: Até de hoje a 8 dias. Está assim concluído este programa, sábado às 9, na Rádio Porto Alegre.
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0: Duas Horas.
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0: 23 horas.
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0: meia-noite. 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
1: A Feira de Artesanato e Gastronomia do Crato abre na terça-feira, assinalando a 40ª edição. O espaço de acesso gratuito volta a reunir mais de 30 expositores de artesanato e outros tantos de gastronomia, privilegiando o trabalho ao vivo, os produtos locais e a ligação às tradições do concelho. Este ano, a entrada da feira requeria a varanda do Grão Prior, numa estrutura de grande escala preparada pelos trabalhadores do município, reforçando a identidade visual do certame. Segundo o presidente da Câmara do Crato, Joaquim Diogo, a inauguração traz também uma novidade ligada ao tradicional doce Tecolameco, numa edição que pretende valorizar a doçaria

0: Nacional e a memória coletiva do Crato.
1: A Feira de Artesanato e Gastronomia é de facto um espaço de acesso gratuito onde as pessoas podem provar o melhor da nossa gastronomia alentejana e também poderem de alguma forma usufruir daquilo que é esta arte de artesanato e de serviços que de facto o Alto Alentejo tem para mostrar. Nós temos cerca de mais de 70 expositores em cada lado, seja de artesanato, seja de gastronomia. Há muita diversidade naquilo que é a nossa oferta e nós tentamos apostar sempre na qualidade de quem nos visita e no trabalho ao vivo. Premiamos quem trabalha ao vivo na Feira de Artesanato e Gastronomia, isentando-os até, se estiverem registados como artesãos, do pagamento do valor para estarem na Feira de Artesanato e Gastronomia. Vamos ter uma zona privilegiada de show cooking e de artesanato ao vivo, logo na entrada da Feira de Artesanato e Gastronomia. Dizer que são 40 edições. A primeira foi em 1984, teve 2 anos de interregno na Covid-19 e que é com muita, e estamos a preparar tudo com muita alegria para receber todos aqueles que nos visitem, recriando este ano uma entrada histórica que era feita pelos nossos trabalhadores e que voltou a ser feita pelos trabalhadores do município. Uma entrada que recria um monumento histórico ou um sítio histórico. Este ano privilegiamos a varanda do Grão Prior como sítio, a entrada oficial do festival. Vocês vão poder ver que é de facto uma recriação imponente, quase à escala real, na entrada da Feira de Artesanato e Gastronomia, a entrada principal da Feira de Artesanato e Gastronomia.
0: Ora, a Feira de Artesanato e Gastronomia abre caminho para mais uma edição do Festival do Crato, que arranca oficialmente na quarta-feira, com nomes como Bispo, Slow J, Dub Inc, Vag, Papillon, Soraya Ramos, Sara Correia, Delfins, Calema, Bupa Espinho e Callum Scott. Na véspera de terça-feira, o dia extra leva ao recinto um concerto dos Gypsy Kings, numa noite de entrada gratuita que antecede os 4 dias centrais do festival. Os preços dos combustíveis deverão voltar a subir na semana de 24 a 29 de agosto, de acordo com as previsões do setor. A gasolina Simples 95 deverá encarecer cerca de 2,5 cêntimos por litro, enquanto o gasóleo deverá registar uma subida de 3,5 cêntimos. De acordo com a Direção-Geral de Energia e Geologia, o preço médio do litro do gasóleo estava a custar esta sexta-feira 2,037 euros por litro, enquanto o preço médio da gasolina totalizava 1,964 euros. Caso se confirmem as previsões para a próxima semana, o preço médio do gasóleo vai subir para 2,072 euros por litro, enquanto a gasolina aumenta para 1,988 euros. A partir da próxima semana, encher um depósito médio de 50 litros de gasóleo vai passar a custar quase 104 euros, enquanto num carro a gasolina a mesma quantidade vai valer quase 100 euros. Apesar destas projeções, o custo final poderá variar consoante o posto de abastecimento, a marca e a localização geográfica, fatores que influenciam habitualmente o preço dos combustíveis. A sinistralidade com motociclos provocou 52 mortes e 2.992 feridos no primeiro semestre de 2026, no total de 3.673 acidentes registados pela GNR. Estes dados são conferidos aqui pelo Dinis Bilro.
2: Os dados revelam 2.650 feridos ligeiros, 342 feridos acidentes graves e uma concentração de vítimas entre condutores até aos 29 anos. Os distritos do Porto, 632 acidentes, Braga, 421, Lisboa, 397, Faro, 388, Aveiro, 365 e Setúbal, 340, registram a maior incidência de ocorrências. Já a distribuição

0: das vítimas mortais evidencia maior impacto em Santarém, 8, Faro 7, Aveiro 6, Setúbal 6 e Porto 5. A maioria dos acidentes com vítimas, 2.263, correspondentes a 78,8%, ocorreu dentro das localidades, onde o tráfego intenso e as manobras frequentes reduzem a margem de reação. Fora das localidades, contabilizaram 608 acidentes, que resultaram em 21 mortos, 121 feridos graves e 511 feridos ligeiros.
1: Ora, perante estes números, a Guarda Nacional Republicana reforça o apelo à adoção de comportamentos de condução defensiva e à atenção permanente à vulnerabilidade dos utilizadores de veículos de duas rodas. A 22ª Universidade de Verão do PSD realiza-se a partir desta segunda-feira e até ao dia 30 de agosto em Castelo de Vide, reunindo 100 jovens para uma semana de formação política. A abertura fica a cargo de Carlos Coelho, João Pedro Luiz, Paulo Cunha e Hugo Soares, enquanto o encerramento, no dia 30, contará com a intervenção do primeiro-ministro e líder do PSD, Luís Montenegro. O programa inclui jantares, conferência, aulas, workshops e uma simulação parlamentar. Entre os convidados estão Luís Marques Mendes, Maria João Vilês, Armindo Monteiro, Francisco Calheiros, João Soares, Paulo Portas, Carlos Moedas, Pedro Duarte, Adolfo Mesquita Nunes, Maria do Carmo Fonseca e José Eduardo Martins. Da equipa governativa participam a ministra Margarida Balcer Lopes e o ministro Paulo Rangel. Há ainda painéis sobre poder local, habitação, democracia digital e energia nuclear. Criada em 2013, a Universidade de Verão é uma iniciativa conjunta do PSD, JSD, delegação do PSD no Parlamento Europeu e Instituto Francisco Sá Carneiro. O secretário-geral do Partido Socialista, José Luís Carneiro, visita o distrito de Porto Alegre nos dias 26 e 27 de agosto, de quarta e quinta-feira, no âmbito da iniciativa Rota pelo Interior e Cooperação Transfronteiriça. O programa inclui passagens pelo CRAT, Nisa, Porto Alegre e Elvas, com vários momentos dedicados ao desenvolvimento regional e à ligação transfronteiriça. Na quarta-feira, José Luís Carneiro participa num jantar com militantes e simpatizantes no Festival e Feira de Artesanato e Gastronomia do CRAT, marcado para as 20 horas. Na quinta-feira, a agenda começa às 9 da manhã, na Câmara de Nisa, para acompanhar o projeto de ponte internacional sobre o Rio Sever. Segue-se às 11h30, uma visita à fábrica de queijo Santiago, na zona industrial de Porto Alegre. Por último, às 15h15, o secretário-geral do PS inicia uma viagem na linha do leste, entre as estações de Porto Alegre e Elvas, numa ação dedicada à importância da ferrovia para a coesão territorial. O turismo do Alentejo e Ribatejo está a acelerar a criação de uma rede regional de refúgios climáticos numa estratégia que já envolve municípios do distrito de Porto Alegre com Arronches e Castelo de Vide entre os primeiros a integrar o programa. 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
0: A iniciativa apresentada a 19 de junho na Igreja de Santiago em Moçarás marcou o arranque oficial da rede de refúgios climáticos Stay Cool, cujos primeiros espaços certificados já podem ser consultados na plataforma dedicada. Segundo os dados disponíveis, existem atualmente 18 locais certificados no território. Arronches conta com um refúgio climático e Castelo de Vide com outro, juntando-se a Almodóvar, Cuba e Mourão, que apresentam números mais elevados. A entidade regional de turismo considera que esta rede deverá abranger todo o Alentejo, reforçando a competitividade do destino, sobretudo nos meses de verão, a oferecer ambientes exteriores e interiores mais estáveis e confortáveis. Nestes refúgios, os visitantes encontram condições térmicas controladas, acesso à água potável e zonas de descanso, entre outras amenidades pensadas para mitigar os efeitos das ondas de calor. O programa ganha agora novo impulso com o lançamento, a 5 de agosto, do aviso específico de concurso Rede de Refúgios Climáticos Stay Cool, ao abrigo do programa Crescer com o Turismo. Com um orçamento de 1 milhão de euros, o financiamento destina-se a câmaras municipais e juntas de freguesia que podem candidatar-se individualmente ou em parceria.
1: Ora, o apoio assume a forma de incentivo não reembolsável, cobrindo até 80% das despesas elegíveis

0: com um limite máximo de 75 mil euros por candidatura. Este domingo em Porto Alegre traz um dia ameno, com temperaturas entre os 15 e os 28 graus. O vento sopra de sudoeste e o céu mantém-se estável durante grande parte do dia, embora haja uma probabilidade de 20% de aguaceiros fracos, sobretudo ao final da tarde. É um domingo de transição, ainda confortável, mas já com sinais de mudança no estado do tempo. Na segunda-feira, o tempo vira de forma marcada, chuva quase garantida, com 98% de probabilidade de precipitação. As temperaturas descem para 16 de mínima e 25 de máxima, sempre com vento de sudoeste. Terça-feira mantém o mesmo padrão, instabilidade forte, 90% de probabilidade de chuva e temperaturas entre 16 e 26 graus.
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1: Senhoras e senhores, peço a vossa máxima atenção para esta inegável obra de arte. Com tons vibrantes, uma intensidade e presença que invadem os nossos sentidos.
2: Já percebemos, Rui, já percebemos. Bebes a tua obra-prima com ou sem açúcar?
1: Não.

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